0: Hoje marca os 70 anos de atuação da Anfávia, a Associação Nacional de Fabricantes de Veículos Automotores, e vai contar com a presença do presidente Lula, executivos das principais montadoras instaladas no país e também representantes do setor produtivo. Nave, Luciana, volto com vocês.
1: Obrigado, Gabriela, pelas informações ao vivo.
2: Atenção, estudantes! Começou hoje o prazo de adesão ao Desenrola Fiéis.
1: O novo programa tem duração de 90 dias e oferece condições para renegociar dívidas.
2: Com o Desenrola Fiéis, o governo do Brasil quer reduzir a inadimplência para que estudantes regularizem a situação de crédito.
1: Mais de 1 milhão de beneficiários do Fiéis serão contemplados com a renegociação.
3: Gleice Braga entrou no curso de turismo há mais de 10 anos pelo FIES, o Fundo de Financiamento Estudantil.
4: Em 2018 eu comecei a trabalhar na área de turismo e eu pagando direitinho, né? Quando foi em 2020 que veio a pandemia e a situação foi tão extremamente difícil que eu também fui me endividando que eu não consegui pagar.
3: Para ajudar pessoas como a Gleice, o presidente Lula assinou a medida provisória do novo Desenrola Brasil. O prazo para adesão ao programa começou hoje e terá duração de 90 dias. O objetivo é auxiliar na reorganização financeira e na ampliação do acesso ao crédito em melhores condições para milhões de brasileiros. Entre as iniciativas está a renegociação de contratos em atraso do FIES, com descontos de até 99% sobre o valor da dívida, como explica Dario Durigan, ministro da Fazenda.
5: A gente ouviu muito os interessados e há aqui a necessidade de ajudar alguns estudantes que estão saindo da universidade, conseguindo o seu primeiro emprego e seguem tendo alguma dificuldade de pagar o financiamento.
3: O Desenrola Fiéis funciona da seguinte forma. Para dívidas vencidas e não pagas há mais de 90 dias, se for pago à vista, o governo oferece 12% do valor principal e o desconto na totalidade de juros e multas. Quem optar pelo pagamento parcelado pode negociar em até 150 vezes com descontos em juros e multas. No caso de dívidas com mais de um ano, os descontos são ainda maiores. Se o estudante estiver fora do CadÚnico, a redução será de até 77% do valor total e o saldo devedor é liquidado de forma integral. Já os estudantes do CadÚnico terão descontos de até 99% do valor total, além de descontos em juros e multas. A turismóloga Gleice Braga espera abater mais de R$40 mil com o novo programa.
4: Vai ser um alívio, né? Poder pagar o FIES. Eu estou com a esperança maior no futuro, né? Poder liquidar essa dívida e ficar tranquila, porque eu quero também ter outras possibilidades, fazer outros cursos.
3: O Desenrola FIES integra o novo plano de renegociação de dívidas do governo do Brasil. Mais de 1 milhão de estudantes serão beneficiados com o programa. Reportagem Thaís Antônio.
2: Serviços ao cidadão, vacinação, atrações culturais, exposições e feiras.
1: Em comemoração ao Dia do Trabalho, o governo do Brasil realiza a Semana do Trabalhador e da Trabalhadora em todo o país.
2: O evento conta, inclusive, com atendimento presencial do gov.br e de emissão da Carteira de Identidade Nacional.
1: E o ministro do Trabalho, Luiz Marinho, falou mais sobre a programação.
6: Você tem, desde serviços, seja de previdência social, informação, perícia da Previdência, você tem a possibilidade de atualizar a sua documentação, se você perdeu um documento, enfim, tem essa oportunidade. Serviço de saúde, se você está atrasado lá, a tua carteira de vacinação tem uma falha, pode vir aqui aproveitar. É uma forma de valorizar o tema de relação ao trabalho, é uma forma de conscientizar.
2: O evento vai até a próxima sexta-feira e as ações ocorrem tanto nas superintendências quanto em espaços públicos de grande circulação nas cidades.
1: A partir de agora, as redes de educação básica de todo o país vão poder comprar alimentos diretamente da agricultura familiar por meio do Contrata Mais Brasil.
2: Isso porque foi feita a integração da plataforma ao Programa Nacional de Alimentação Escolar.
1: E desta forma podem ser atendidas 146 mil escolas em todo o país.
2: A ferramenta simplifica as contratações públicas e amplia o acesso de pequenos fornecedores.
1: Mais de 1.500 agricultores familiares já estão cadastrados, mas a plataforma pode alcançar mais de 3 milhões e 900 mil pequenos produtores.
7: A partir de agora,

0: A rede de educação básica de todo o país poderá adquirir alimentos diretamente da agricultura familiar por meio do Contrata Mais Brasil. A plataforma vai conectar quem produz e quem compra em um único ambiente digital. Assim, será ampliado o acesso de pequenos produtores ao mercado público, contribuindo para a oferta de alimentos frescos e saudáveis aos estudantes de todo o país. O processo de compra de alimentos pelas entidades executoras do PNAE ficará mais simples e ágil, fazendo com que o percentual mínimo de 45% de aquisição de alimentos para merenda escolar da agricultura familiar seja alcançado. Atualmente, 1.518 agricultores já estão cadastrados no Contrata Mais Brasil, mas a plataforma tem potencial para alcançar 3,9 milhões de produtores da agricultura familiar atualmente registrados no Cadastro Nacional da Agricultura Familiar. O Contrata Mais Brasil simplifica as contratações públicas e amplia o acesso de pequenos fornecedores a esse mercado. Na plataforma, órgãos públicos podem publicar suas demandas por serviços de reparos e manutenção e para compra de alimentos e receber propostas diretamente de fornecedores cadastrados. É voltado principalmente a microempreendedores individuais. Já são mais de 1.700 órgãos reunidos no Contrata Mais Brasil e 11 mil empreendedores cadastrados. Daniele Popov para a Voz do Brasil.
1: A inscrição dos agricultores familiares na plataforma deve ser feita no endereço gov.br/contrata-mais-brasil.
2: Após o cadastro, o agricultor informa o que produz e passa a receber notificações automáticas via WhatsApp sempre que um órgão público da sua região publicar uma demanda.
1: O turismo no Brasil não para de bater recordes.
2: Só no último ano recebemos um número histórico de mais de 9 milhões de turistas estrangeiros.
1: Além disso, de janeiro a março, a movimentação de turistas pelo Brasil ultrapassou os 25 milhões de passageiros nos aeroportos do país.
2: E para marcar esse momento, o Brasil realiza o Salão do Turismo, que pela primeira vez será realizado no Nordeste, em Fortaleza.
1: Uma vitrine para tudo que temos de melhor: gastronomia, cultura e as melhores oportunidades de viagens.
2: Com destaque para a produção dos agricultores familiares.
1: A ideia é valorizar a diversidade cultural brasileira e ampliar a visibilidade de novos destinos turísticos.
3: Falta pouco para a abertura do Salão do Turismo, que vai ser realizado em Fortaleza, no Ceará. É a primeira vez que o evento acontece no Nordeste e a expectativa do ministro do Turismo, Gustavo Feliciano, é a de entregar o melhor salão da história.
4: Esse ano a novidade que nós estamos levando, descentralizando, tirando do Sudeste, do eixo Rio-São Paulo e levando a primeira edição para o Nordeste. E esse ano, sem sombra de dúvida, a expectativa é muito grande que a gente possa realizar o maior Salão do Turismo do Brasil.
3: Além de apresentações culturais, palestras e rodadas de negócios, o evento também destaca a produção que nasce no campo e chega à mesa dos brasileiros. É nesse contexto que ganha espaço o Armazém da Agricultura Familiar. Segundo a Coordenadora Geral de Produtos e Experiências Turísticas do Ministério do Turismo, Fabiana Oliveira, mais do que comercializar, a proposta é apresentar a diversidade e a identidade da produção brasileira.
5: Neste salão a gente tem a exposição de experiências dos 27 estados do Brasil e também a produção associada ao turismo, manifestações culturais, a gastronomia do Brasil. Então, tudo que a gente encontra, né, no turismo do Brasil, a gente leva para o Salão do Turismo.
3: A agricultura familiar conecta turismo, cultura e geração de renda, especialmente em pequenas propriedades e comunidades locais. Para quem já viveu essa experiência, o impacto vai além das vendas. A produtora Beatriz Rodrigues, de Iporanga, em São Paulo, participou de uma edição anterior. Para Beatriz, o Armazém da Agricultura Familiar é um espaço onde o visitante não apenas consome, mas conhece o Brasil de perto.
6: O Salão Nacional de Turismo é algo que faz com que os brasileiros sintam orgulho de ser brasileiro. A gente tem uma nação, um mundo dentro de uma nação. É muita coisa bacana, é muita coisa boa, bonita, gostosa.
3: Quem também aposta nessa vitrine multinacional é a produtora rural Elivane Medeiros. Ela destaca que cada produto carrega mais do que apenas sabor.
7: Tudo tem identidade, qualidade e propósito. E isso, gente, vai fortalecer o movimento da geração de renda, que amplia os mercados, posiciona todos esses produtores numa vitrine nacional.
3: O Nordeste contará com o maior número de participantes, refletindo a força da agricultura familiar na região. A entrada no evento será gratuita. Basta acessar gov.br/turismo. Reportagem Caroline Blaut.
2: Na Amazônia, o rio está em todo lugar, mas a água limpa nem sempre chega ao copo.
1: Embora cercadas pelos rios, muitas famílias passaram a acessar água de qualidade somente com a chegada do programa Cisternas.
2: Entre os anos, já foram entregues 6 mil equipamentos para a região.
1: Mais do que uma reserva de água, esses reservatórios representam a segurança alimentar e a prevenção de doenças causadas pelo consumo de água imprópria.
8: Há água em abundância nos rios que banham a Amazônia, mas nem sempre ela é boa para beber ou lavar roupa, por exemplo. Essa água pode ser imprópria para o consumo humano e resultar em doenças. Mas a chegada do programa Cisternas à região amazônica tem deixado essa preocupação no passado. O governo do Brasil, por meio do Ministério do Desenvolvimento e Assistência Social, Família e Combate à Fome, já levou 6 mil cisternas para populações que vivem na Amazônia desde 2023. O investimento supera 180 milhões de reais na garantia de segurança hídrica a famílias ribeirinhas, indígenas e quilombolas que vivem em comunidades remotas no coração da Amazônia. Famílias como a da agricultora Kátia Azevedo, de 53 anos, que mora em Óbidos, no Pará. Há 4 meses, ela ganhou uma cisterna em casa, com tratamento da água que vem do rio, além de pontos de água na cozinha, banheiro com chuveiro, vaso sanitário e pia. É a primeira vez em 53 anos de vida que a Kátia tem banheiro em casa.
9: Isso aqui é uma água boa, natural, que dá pra gente consumir. Melhorou um pouco os problemas de saúde, graças a Deus estamos todos maravilhada, encantado com a tecnologia e a gente só tem a agradecer.
8: Lilian Raal, secretária nacional de Segurança Alimentar e Nutricional do MDS, defende o quanto esta iniciativa é capaz de melhorar a vida das pessoas.
10: Você poder tomar banho em um banheiro de chuveiro, praticamente dentro da sua casa, sem precisar se deslocar para o rio todas as manhãs para tomar banho, para pegar água, para poder fazer o café ou para qualquer outra coisa. As crianças não precisam tomar banho no rio mais, elas podem tomar um banho para ir para a escola. As mulheres, que sempre, a quem sempre é atribuído, né, na maior parte das vezes é atribuído esse trabalho de buscar água, né, elas têm mais tempo livre, têm acesso à água ali do lado para poder cozinhar, para lá, qualquer atividade que ela precise.
8: A secretária Lilian Raal ressalta a parceria do MDS com as organizações da sociedade civil.
10: E lembrando que a gente só chega aqui porque o Cadastro Único chegou primeiro, identificou essas pessoas e nos mostrou que elas estavam aqui e que elas precisavam de água de qualidade. E a nossa parceria, né, com as entidades da sociedade civil que trabalham aqui na comunidade e que conseguem enxergar muitas vezes aspectos que a gente não consegue.
8: O programa Cisternas também contribui para a movimentação da economia na região, pois investe em mão de obra local para o trabalho realizado nos territórios. Ele também contribui para a segurança alimentar de quem recebe as tecnologias. De norte a sul do Brasil, o programa está presente principalmente no semiárido, na região amazônica, e já chegou a municípios do Rio Grande do Sul e do Mato Grosso do Sul. A meta é entregar mais de 200 mil cisternas até o fim deste ano. Reportagem Érica Brás.
2: Simular uma estiagem severa ou uma grande queimada no Pantanal?
1: Exercícios que estão sendo feitos essa semana pelo Ministério da Defesa no MECODEX, Mecanismo de Cooperação em Desastres.
2: É a primeira vez que o evento internacional é sediado no Brasil.
5: O MECODEX 2026 vai simular cenários de crises naturais frequentes no país, como a seca severa na Amazônia e os incêndios florestais no Pantanal. O objetivo é aprimorar o planejamento, a logística e a mobilidade entre os países participantes. O ministro da Defesa, José Múcio Monteiro, destacou a importância desse exercício que, pela primeira vez,
11: está sendo sediado no Brasil.
12: No momento que eu chego no Rio Grande do Sul, nós tivemos a estiagem no Amazonas. Depois tivemos o incêndio no Pantanal. Agora mesmo estão com cheias no Nordeste, Pernambuco, Paraíba, nós estamos passando por momentos dificílimos. De maneira que esse evento é importantíssimo, tivemos incêndios na Bolívia, nós temos vários problemas, mas esse encontro exercita essa fraternidade, essa preocupação de cooperação, e nós ficamos muito honrados que o Brasil cede e seja um anfitrião desse encontro.
11: O evento reúne organizações internacionais e órgãos federais, como a Agência Brasileira de Cooperação e o IBAMA. Além do suporte militar, o exercício foca na atuação da Defesa Civil Nacional. A ideia é que as estratégias testadas no exercício possam ser aplicadas em situações reais, ampliando a capacidade de resposta do Brasil e de seus parceiros internacionais. Para o diretor de Preparação e Socorro da Secretaria Nacional de Proteção e Defesa Civil, Armin Braun, o objetivo é garantir que o Estado aja em sintonia mesmo antes das crises.
13: O que a gente faz aqui, apesar de ser um exercício internacional, ele fortalece não só essa cooperação entre nós, as demais agências do governo federal, com os órgãos vinculados às Forças Armadas, mas também ele ensaia uma possibilidade de apoio internacional, tanto do Brasil poder colaborar com esse apoio, tanto do Brasil poder receber esse apoio. Então, a gente dá um passo adiante, a gente prepara, a gente trabalha e se organiza antes que o desastre aconteça.
11: Ao longo da semana, o exercício vai utilizar o SICOD, Sistema de Cooperação em Desastres, desenvolvido pelo Exército Brasileiro para gerenciar operações em tempo real. A plataforma digital centraliza dados e organiza o apoio logístico, agilizando a tomada de decisões em situações de crise. A expectativa do governo é de que o sistema seja validado oficialmente em julho, durante a Conferência de Ministros de Defesa das Américas, no Peru. Reportagem Luciana Colares, de Holanda.
1: E para atender municípios atingidos por eventos climáticos extremos, o governo do Brasil liberou 305 milhões de reais.
2: O dinheiro será destinado a ações emergenciais de socorro às vítimas, assistência humanitária e restabelecimento de serviços essenciais.
1: Estamos no Maio Amarelo, movimento internacional de sensibilização para a redução de acidentes e mortes no trânsito.
2: E este ano, o Ministério da Justiça e Segurança Pública aposta na conscientização dos motoristas.
1: O tema da campanha é: no trânsito, enxergar o outro é salvar vidas.
14: Só nos três primeiros meses de 2026 foram mais de 17 mil acidentes nas rodovias federais, com quase 1.400 mortes. Em 2025, mais de 6 mil pessoas perderam a vida nas estradas do país. Nesse ano, o Maio Amarelo traz um convite direto: enxergar o outro e salvar vidas.
15: O Jornal da Noite começa aqui da Zona Norte com uma notícia triste. Recebemos informações de que um motociclista foi vítima de uma colisão causada por um motorista. Até o momento não sabemos a gravidade, mas já há relatos de que o carro estava acima da velocidade permitida na via e o jovem que dirigiu o veículo não viu o motociclista.
16: Não espere as consequências para abrir os olhos. Maio Amarelo. No trânsito, enxergar o outro é salvar vidas.
14: Dados da Polícia Rodoviária Federal mostram que comportamentos de risco continuam sendo determinantes para os acidentes. Entre os principais fatores estão o excesso de velocidade, ultrapassagens indevidas e o uso de álcool ao volante. Só em 2025 foram 4 milhões e 600 mil veículos fiscalizados nas rodovias federais, que resultaram em 51 mil infrações. Mesmo assim, o desafio vai além da presença policial. A campanha aposta justamente na mudança de comportamento, como explica o diretor-geral da Polícia Rodoviária Federal, Fernando Oliveira.
17: É preciso haver conscientização e educação. É preciso que os conceitos sejam absorvidos. Nós acreditamos nisso, sabemos que não é algo de resultado imediato. mas nós vamos insistir e persistir sempre para preservar a vida.
14: Além da conscientização, o governo também aposta na educação para transformar o trânsito desde cedo, como garante o ministro da Justiça e Segurança Pública, Wellington César Lima Silva.
18: Para essa mudança cultural acontecer, é fundamental que cheguemos até os bancos escolares. Por isso, o Ministério da Justiça se empenhará, junto com o Ministério da Educação, em promover a inserção desses conteúdos, da preservação da vida, da valorização da vida no trânsito, no âmbito de todos os ciclos de ensino.
14: Em 2025, Minas Gerais liderou o número de acidentes fatais nas estradas, com 765 óbitos, seguido do Paraná, com 593 mortes, e a Bahia, com 589 vidas perdidas no trânsito. Reportagem Cleide Lopes.
2: Gás do Povo, a Caixa Econômica Federal registrou a adesão de cerca de 25 mil revendedoras ao programa em todo o país.
1: Revendedores interessados podem aderir de forma voluntária, desde que atendam requisitos como cadastro regular na Agência Nacional do Petróleo e uso da máquina da Caixa.
2: A iniciativa garante a recarga gratuita do botijão de gás de 13 quilos para famílias de baixa renda inscritas no cadastro único.
1: Mais informações em gasdopovo.mds.gov.br.
2: E essas foram as notícias do governo federal.
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1: Fique agora com as notícias do Poder Judiciário e do Congresso Nacional. Uma boa noite.
2: Boa noite para você e até amanhã.
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21: Decisão do STF que reconheceu união homoafetiva completa 15 anos.
22: Eleição 2026, prazo para tirar o título eleitoral termina amanhã.
21: TST define como deve ser feita a convocação de salário pago em moeda estrangeira.
22: Boa noite, eu sou Marta Ferreira.
21: E eu sou Marcelo de la Libera.
22: No dia 5 de maio de 2011, há exatos 15 anos, uma decisão do Supremo Tribunal Federal reconheceu a união homoafetiva.
21: A decisão abriu portas para garantir outros direitos para essa população. Judite Aragão.
23: Antes de 2011, não havia uma jurisprudência consolidada sobre o reconhecimento da união homoafetiva. Os casos dependiam da interpretação de cada juiz. Depois da decisão, o que era invisível, ganhou números. Um salto de 58 mil casais em 2010 para 480 mil em 2022, de acordo com o IBGE. Em 2013, outra conquista. O Conselho Nacional de Justiça editou a Resolução 175, impedindo que cartórios de todo o país se recusassem a converter uniões estáveis homoafetivas em casamentos.
22: Conselho Nacional de Justiça realiza seminário sobre a atuação da Justiça Itinerante na prática.
21: A Justiça Itinerante é uma iniciativa do CNJ para levar os serviços do Judiciário aos lugares menos acessíveis. Carolina Chaves.
24: Na abertura do seminário, o presidente do STF e do CNJ, ministro Edson Fachin, reforçou que a justiça só acontece de verdade quando chega a cada pessoa.
25: O acesso à justiça se realiza quando alcança concretamente cada pessoa, especialmente aquelas historicamente afastadas dos centros de decisão e das estruturas estatais.
24: Fachin destacou ainda que a resolução do Conselho Nacional de Justiça é um marco, porque tira a justiça itinerante do campo do improviso e a transforma em uma política pública contínua, com financiamento e organização.
22: Eleitores têm até amanhã, 6 de maio, para tirar o primeiro título ou regularizar pendências com a Justiça Eleitoral.
21: Após essa data, o cadastro será fechado para a organização das eleições deste ano. Estevam Furtado.
26: O atendimento pode ser feito nos cartórios eleitorais ou pela internet para quem já possui biometria cadastrada. A partir de 7 de maio, nenhum pedido de inscrição, transferência ou atualização poderá ser feito até novembro de 2026. Quem perdeu o prazo não poderá votar nas eleições deste ano e pode enfrentar restrições, como dificuldade para emitir documentos, tomar posse em cargo público ou se matricular em instituições públicas.
22: TST define como deve ser feita a conversão de salário pago em moeda estrangeira.
21: A decisão envolve um trabalhador contratado em dólar para atuar no Brasil. Anderson Conrado.
0: O caso é de um comandante de embarcação colombiano que teve a remuneração ajustada em dólares. O Tribunal Regional no Rio de Janeiro considerou a cotação do dólar ao longo do contrato para calcular os valores, mas a decisão foi revista pelo TST. Segundo o tribunal, o salário deve ser convertido para reais na data da contratação. A partir daí, devem ser aplicados os reajustes previstos em lei ou em acordos da categoria.
22: É válido o aumento da pena base de um homem condenado por roubar carro de motorista de aplicativo em serviço.
21: Essa conclusão é do STJ. Fátima Uchoa.
3: O motorista estava com o carro parado em via pública à noite, com os vidros abertos, aguardando chamadas, quando foi abordado pelo homem armado. Mesmo após a vítima informar que era motorista de aplicativo e estava trabalhando, o assaltante ordenou que ele saísse e fugiu com o veículo. A Justiça de Alagoas condenou o réu a mais de 12 anos de reclusão em regime inicial fechado, e a sexta turma do STJ manteve a condenação. Para o ministro relator Sebastião Reis Júnior, o réu sabia que a vítima estava trabalhando e mesmo assim se aproveitou dessa situação para cometer o roubo, o que torna o crime mais reprovável e justifica o agravamento da pena base.
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22: Boa noite.
21: Uma boa noite.
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1: Eu sou Paula Groba.
2: E eu sou Humberto Pinheiro.
1: E estes são os destaques de hoje do Jornal do Senado, que começa agora.
2: Senado aprova a criação da primeira universidade indígena do Brasil. Projeto segue para a sanção.
1: Lei sancionada endurece penas para roubo de celulares e crimes virtuais.
2: Avança projeto que regulamenta carreira e porte de arma para agentes de trânsito.
1: Boa noite.
2: Boa noite.
1: Um marco para a educação e os povos originários. O Senado aprovou um projeto que cria a primeira universidade indígena do Brasil. A proposta prevê ensino bilíngue, voltado às realidades das comunidades, com campi em várias regiões do país. A ideia é formar profissionais sem romper com as identidades culturais e fortalecer a preservação das tradições.
2: Há previsão de cursos como gestão territorial, saúde indígena e educação intercultural, além de incentivar pesquisas sobre línguas e saberes ancestrais. O projeto segue para sanção presidencial. Mais detalhes na reportagem de Pedro Pincer.
3: O Senado aprovou o projeto de lei da Presidência da República que cria a Universidade Federal Indígena. Vinculada ao Ministério da Educação e com sede em Brasília, a instituição terá campi em várias regiões do Brasil para atender às necessidades dos povos indígenas. Seus objetivos incluem oferecer ensino superior, promover pesquisa e extensão universitária, valorizar saberes tradicionais e incentivar a sustentabilidade socioambiental dos territórios indígenas. O relator, senador Eduardo Braga, do MDB do Amazonas, ressaltou que até hoje não há no país uma universidade essencialmente voltada à realidade dos povos originários. Já o senador Randolfe Rodrigues, do PT do Amapá, que é historiador, salientou a importância da criação da Universidade Federal Indígena.
4: É por isso que precisa de uma Universidade Federal dos Povos Indígenas, para que gerações futuras de brasileiros saibam que nós somos o resultado dessa mistura, dessa miscigenação, mas sobretudo, que nós construímos esse país sob povos que aqui estavam muito antes e que deixaram heranças culturais que estão marcadas em nossa vida e estão marcadas em nossa trajetória como nação.
3: O texto segue agora para a sanção presidencial.
1: E o Congresso promulgou hoje a Emenda Constitucional 139, que reconhece os Tribunais de Contas como órgãos permanentes e essenciais ao controle externo da administração pública. A medida também proíbe a extinção desses tribunais e impede a criação de novos.
2: Durante a sessão solene, o presidente do Congresso, Davi Alcolumbre, destacou que os tribunais passam a ter mesmo status de instituições como o Ministério Público e a Defensoria Pública, reforçando o papel de apoio ao Legislativo na fiscalização dos gastos públicos.
1: Agentes de trânsito poderão passar a ter porte de arma de fogo, dependendo das atividades. É o que prevê um projeto que avançou hoje no Senado e que cria a Lei Geral dos Agentes de Trânsito. A proposta estabelece regras nacionais para a carreira, hoje organizada de forma diferente em estados e municípios.
2: O texto define atribuições, critérios de ingresso por concurso público, formação obrigatória e direitos funcionais dos profissionais. Pelo projeto, o porte de arma de fogo poderá ser autorizado aos agentes que atuam em atividades externas e ostensivas, como fiscalização em vias públicas e apoio a operações conjuntas com forças de segurança. Os detalhes com o repórter Bruno Lourenço.
5: O relator, senador Efraim Filho, do PL da Paraíba, destacou que esse entendimento evita a delegação integral de suas atribuições a empresas privadas. Sobre o porte de arma, o senador defendeu a previsão de que o direito seja restrito aos agentes que trabalham diretamente na fiscalização ostensiva.
6: Apesar de considerarmos valorosa a previsão de porte de arma de fogo para os agentes de trânsito, é necessário limitar esse direito àqueles servidores que exerçam atividades de forma ostensiva e externa, tendo em vista o caráter finalístico restritivo do Estatuto.
5: O relator também ajustou o texto para evitar uma ampliação conceitual excessiva da atividade policial, garantindo que as atribuições de engenharia e educação continuem sendo partes integrantes da segurança viária, sem serem descaracterizadas.
1: E foi sancionada a lei que endurece as penas para crimes como furto, roubo, estelionato, receptação e latrocínio, que é o roubo seguido de morte. A norma também inclui medidas contra crimes virtuais, como golpes pela internet, fraudes bancárias, furto de celular e de animal doméstico.
2: No caso do furto, a pena passa de 1 a 4 anos para 1 a 6 anos de prisão, com aumento de situações específicas, como crimes cometidos à noite ou que afetem serviços essenciais. Para o roubo, a pena geral sobe de 4 a 10 anos para 6 a 10 anos, em casos envolvendo celulares e armas. No latrocínio, a pena mínima aumenta de 20 para 24 anos.
1: Já no campo digital, o texto aumenta penas para fraudes eletrônicas e cria novos tipos penais, como a cessão de conta laranja, caracterizada pelo uso de contas bancárias para movimentação de recursos ilícitos. Aprovado em março pelo Senado, o projeto teve a relatoria do senador Efraim Filho, do União da Paraíba. Ao defender o texto, Efraim enfatizou a punição de 5 anos de prisão para quem emprestar a conta bancária para receber dinheiro de fraude ou do crime organizado.
7: Quando você vai buscar o golpista, ele passou por uma conta de um terceiro e esse terceiro disse que não sabia de nada. E agora quem empresta sua conta para fraudes bancárias tem agora uma punição tipificada e mais rigorosa.
2: O senador Stiverson Valentim, do Podemos, do Rio Grande do Norte, avaliou que o programa Desenrola 2.0, lançado pelo governo federal, é uma iniciativa positiva, mas insuficiente para enfrentar o endividamento das famílias brasileiras. Segundo ele, a medida não ataca as causas estruturais do problema, como a inflação e os juros elevados.
1: O parlamentar também destacou como ponto favorável a proibição de que pessoas em renegociação de dívidas realizem apostas em plataformas de jogos. Para ele, embora não seja o principal fator do endividamento, trata-se de um problema que precisa ser enfrentado.
8: Qualquer pesquisa diz a real causa do endividamento brasileiro. A real causa é justamente que está consumindo o nosso sono. A inflação, juros altos, não tem emprego.
2: Já o senador Paulo Paim, do PT do Rio Grande do Sul, defendeu a iniciativa do governo federal como uma forma de aliviar o orçamento das famílias endividadas. Ele destacou que o programa oferece condições facilitadas, como descontos de até 90%, juros limitados e a possibilidade de utilização do FGTS para quitação de dívidas.
1: Paim também ressaltou que a medida contempla débitos de até R$15 mil por instituição financeira, com prazos de pagamento que podem chegar a 48 meses, além de permitir a adesão de trabalhadores com renda de até 5 salários mínimos.
9: Trata-se de uma medida concreta que oferece condições reais para que as pessoas saiam do sufoco financeiro. O programa também permite a utilização de até 20% do saldo do FGTS para a quitação das dívidas.
2: E a Comissão de Assuntos Econômicos aprovou o projeto que autoriza o Conselho Federal de Medicina Veterinária a criar uma caixa de assistência para médicos, veterinários e zootecnistas.
1: Pelo texto, esses profissionais precisam estar inscritos nos conselhos regionais. Repórter Patrícia Oliveira.
10: A proposta prevê auxílios financeiros, assistência à saúde e apoio ao exercício das profissões de veterinário e zootecnista. O relator, senador Laércio Oliveira, do Progressistas de Sergipe, atualizou as regras de investimento dos recursos da Caixa Assistencial, que será vinculada ao Conselho Federal de Medicina Veterinária. Os profissionais devem estar inscritos nos Conselhos Regionais de Medicina Veterinária. E a adesão será voluntária, com prazo de carência de 1 ano para acesso aos benefícios. O autor do projeto, senador Wellington Fagundes, do PL de Mato Grosso, destacou o papel desses profissionais na saúde pública, segurança alimentar e no agronegócio.
11: Hoje, grande parte dos profissionais atua como autônomo no Brasil como um todo. A ausência de proteção trabalhista e previdenciária é extremamente grave para esses profissionais. Portanto, faltam mecanismos legais para assistência direta.
10: Se não houver pedido para votação no plenário do Senado, o projeto segue para a Câmara dos Deputados.
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2: Com edição de Paula Groba e trabalhos técnicos de João Lira, o Jornal do Senado fica por aqui. Acompanhe agora as notícias da Câmara dos Deputados. Boa noite.
1: Boa noite e até amanhã.
13: 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Câmara dos Deputados. Deputados avançam na análise da Política Nacional de Minerais Críticos.
14: Câmara ratifica acordo internacional sobre comércio de aeronaves civis.
13: Base aliada e oposição comentam programa de renegociação de dívidas.
15: Boa noite. Ayrton Faleiro, do PT do Pará, exalta o lançamento do programa Desenrola Brasil 2.0, voltado para a renegociação de dívidas das famílias brasileiras. O deputado explica que a medida foca em famílias com renda de até 5 salários mínimos.
16: De acordo com Ayrton Faleiro, o programa também garante a permanência de jovens no ensino superior ao abranger a renegociação de dívidas do FIES. Para o parlamentar, a medida confirma o compromisso do governo com a inclusão social e econômica.
15: Valdenor Pereira, do PT da Bahia, celebra o lançamento do programa Desenrola 2.0, voltado à renegociação de dívidas. O parlamentar explica que a iniciativa oferece descontos, juros reduzidos e condições facilitadas de pagamento para aliviar o endividamento da população.
16: Valdenor Pereira acrescenta que o programa amplia o alcance em relação à versão anterior, incluindo diferentes públicos como famílias, estudantes, produtores rurais e empresas. Para ele, a medida contribui para dinamizar a economia e melhorar as condições financeiras dos brasileiros.
15: Luiz Lima, do Novo, do Rio de Janeiro, aponta a elevada carga tributária como principal obstáculo para a geração de empregos no Brasil. O parlamentar afirma que os altos impostos sobre bens de consumo e serviços dificultam a manutenção dos postos de trabalho pelas empresas nacionais.
16: Luiz Lima avalia que medidas como o programa Desenrola e o fim da escala 6x1, sem a devida desoneração, não solucionam a crise econômica. Ele acusa o Executivo Federal de priorizar iniciativas que agravam o endividamento das famílias e a instabilidade do setor privado.
13: Economia.
15: Paulo Magalhães, do PSD, defende a reestatização da refinaria Landulfo Alves, na Bahia, como medida para conter o aumento dos combustíveis. De acordo com o deputado, a unidade é estratégica para o Estado e pode ajudar o governo a regular os preços do mercado.
16: Paulo Magalhães afirma que a iniciativa atende a uma demanda da população nordestina diante da alta dos combustíveis. Ele também destaca o papel do governo federal na adoção de medidas para reduzir os impactos econômicos e reforça apoio à proposta dentro da bancada.
15: O do PSD alerta que o Rio de Janeiro pode perder 21 bilhões de reais anuais caso o Supremo Tribunal Federal mude a regra de distribuição dos royalties do petróleo. Ele observa que a compensação, garantida pela Constituição, é aplicada em saúde, educação e segurança pública.
16: Para o deputado, alterar as regras atuais vai gerar insegurança jurídica e levar à perda de autonomia do Estado, que precisará do governo federal para pagar suas despesas. Segundo Hugo Leal, o Congresso foi alertado diversas vezes sobre o impasse, mas preferiu deixar para a Justiça a solução do problema.
15: Benedita da Silva, do PT do Rio de Janeiro, defende que o STF mantenha a compensação dos royalties do petróleo para estados e municípios produtores. Ela argumenta que os recursos não são tributos, mas uma reparação pelos impactos da exploração de uma riqueza finita nos territórios afetados.
16: Benedita da Silva alerta que a perda de arrecadação pode agravar a crise fiscal do Rio de Janeiro, com risco de comprometimento de salários, aposentadorias, investimentos em hospitais e em escolas. A deputada afirma que o Estado busca condições para preservar os serviços para a população.
13: Desenvolvimento regional.
15: General Girão, do PL do Rio Grande do Norte, alega que o governo estadual prioriza o anúncio de projetos federais ainda sem execução garantida. O deputado afirma que, ao mesmo tempo, obras urgentes como a Reta Tabajara, na região metropolitana de Natal, continuam paralisadas.
16: General Girão também questiona obras prometidas em Parnamirim, como a drenagem e duplicação da Avenida Olavo Montenegro. Ele cobra prioridade para a Via Verde, que, de acordo com o parlamentar, já conta com recursos de emendas e pode desafogar o trânsito na região.
15: Bebeto, do PP do Rio de Janeiro, cobra a remoção de uma torre de energia da empresa Light, instalada próxima do entroncamento da rodovia Presidente Dutra com a linha vermelha. Segundo ele, a torre trava obras de um novo viaduto para solucionar o engarrafamento no local.
16: O deputado afirma que o impasse prejudica milhares de trabalhadores da Baixada Fluminense que perdem horas no trânsito. Bebeto lembra ainda que a estrada é uma das mais importantes do país por unir as duas maiores metrópoles do país e receber o fluxo de 50% do PIB nacional.
13: Transportes.
15: Charles Fernandes, do PSD da Bahia, defende ampliar campanhas educativas do Maio Amarelo para frear o número de acidentes. Ele alerta que a violência no trânsito não é exclusividade de grandes centros, atingindo também cidades médias e pequenas, como Vitória da Conquista e Guanambi.
16: Segundo Charles Fernandes, o crescimento da frota de motos nas ruas exige ações urgentes para evitar mortes e mutilações. Assim, ele pede que os governos federal e estadual invistam em educação nas escolas para formar motoristas mais conscientes.
13: Relações Exteriores.
15: O plenário da Câmara ratifica acordo internacional sobre compra, venda e manutenção de aeronaves civis e seus componentes. A repórter Daniele Lessa acompanhou a votação e tem os detalhes.
17: A Câmara dos Deputados aprovou o projeto para ratificar a adesão do Brasil a acordo internacional da Organização Mundial do Comércio sobre o comércio de aeronaves civis. O projeto foi enviado ao Congresso pelo Poder Executivo, que defendeu a adesão ao acordo como algo positivo para atrair investimentos na indústria nacional de aviação civil. Com a aprovação, o Brasil passa a integrar um conjunto de regras internacionais que tratam da compra, venda e circulação de aeronaves civis e seus componentes, incluindo serviços de manutenção e reparo. Esse acordo está em vigor desde 1980 e conta hoje com 33 membros, incluindo Estados Unidos, União Europeia e Japão. Entre os principais pontos, o acordo prevê a eliminação de tarifas de importação para aeronaves civis e diversos itens do setor, como turbinas, simuladores de voo e equipamentos de bordo. Também estabelece diretrizes para reduzir barreiras comerciais e garantir condições mais previsíveis para o mercado. Relator da proposta na Comissão de Viação e Transportes, o deputado Júlio Lopes, do PP do Rio de Janeiro, disse que o acordo aumenta a segurança jurídica e insere o Brasil de forma mais ativa nas decisões globais sobre aviação civil. Ele destacou também os efeitos positivos no setor aéreo.
18: Para o setor de transporte, os efeitos são diretos. Redução de custos operacionais para as companhias aéreas, facilitação do acesso a insumos e tecnologias, estímulo à modernização e à expansão da frota nacional, com impactos positivos na conectividade e na qualidade dos serviços prestados à população.
17: Na balança comercial brasileira, o comércio de produtos cobertos pelo acordo movimenta cerca de 41 bilhões de dólares por ano. Os principais parceiros do Brasil nesse setor são Estados Unidos, China, Alemanha e Argentina. O país importa a maior parte dos equipamentos, mas também tem presença importante na exportação de aeronaves de médio porte, principalmente por causa da Embraer. O projeto que aprova o Acordo Internacional da Organização Mundial do Comércio sobre o comércio de aeronaves civis seguiu para análise no Senado. Da Rádio Câmara de Brasília, Daniele Lessa.
13: Trabalho.
16: Na avaliação de Reginaldo Lopes, do PT de Minas Gerais, a redução da jornada de trabalho para 40 horas semanais é a matéria mais importante para a classe trabalhadora desde a Constituição de 88. Ele argumenta que o avanço tecnológico já justifica mais um dia de descanso.
19: No século XXI, não justifica mais o trabalhador ter uma escala de 6 dias de trabalho, porque houve avanço tecnológico, houve ganho de produtividade dos setores econômicos, houve a implementação da inteligência artificial nas máquinas, nos bens de capitais, o país se tornou mais competitivo e, portanto, o trabalhador merece mais um dia de descanso.
15: Reginaldo Lopes ressalta que a escala 6x1 penaliza os trabalhadores mais vulneráveis e contribui para o esgotamento físico e mental. Segundo o deputado, garantir mais tempo livre para a qualificação profissional e para o convívio familiar é um passo essencial para combater as desigualdades.
16: Merlon Solano, do PT do Piauí, critica a mobilização de empresários de São Paulo em Brasília contra a redução da jornada de trabalho. Segundo o deputado, o custo da medida pode ser compensado pelo aumento da produtividade e pela redução de doenças ocupacionais.
15: Na opinião de Merlon Solano, a legislação trabalhista atual representa um atraso civilizatório e penaliza principalmente as mulheres que acumulam jornada doméstica. Segundo o parlamentar, cerca de 15 milhões de brasileiros vivem sob um regime que compromete a saúde dos trabalhadores.
13: Previdência.
16: Fernanda Pessoa, do PSD do Ceará, defende a aposentadoria especial para agentes comunitários de saúde e de combate a endemias. A deputada afirma que a medida reconhece os riscos enfrentados por profissionais que atuam em visitas domiciliares, longas caminhadas e condições insalubres.
15: Fernanda Pessoa sinaliza confiança na votação urgente da matéria, dada a relevância estratégica desses trabalhadores para o sistema público de saúde. Ela sustenta que a valorização da categoria fortalece a prevenção de doenças e o cuidado direto com a população.
13: Segurança Pública.
16: Comissão da Câmara aprova aumento de penas para crimes ligados a organizações criminosas. A repórter Júlia Lopes tem mais informações sobre a proposta.
20: A Comissão de Constituição e Justiça da Câmara dos Deputados aprovou um projeto que aumenta as penas para crimes cometidos por integrantes de facções criminosas. Segundo o relator, deputado delegado Paulo Bilinski, do PL de São Paulo, a medida busca fortalecer o combate a grupos que corrompem instituições, intimidam comunidades e ameaçam a estabilidade social. A proposta prevê que crimes dolosos, aqueles cometidos com intenção que resultarem em morte, terão a pena aumentada de metade até o triplo. Já para tráfico de drogas, tráfico internacional de armas e tráfico de pessoas, o aumento vai de metade até o dobro. O projeto também prevê punições mais severas para outros crimes. No caso de ameaça, a pena será dobrada. Para posse irregular ou porte ilegal de arma de fogo de uso permitido, o aumento varia de metade até 2/3. Já para armas de uso restrito, a pena será dobrada. Para o autor da proposta, deputado José Medeiros, do PL do Mato Grosso, o projeto busca diferenciar a punição de quem comete crimes ligados a facções para desestimular esse tipo de envolvimento.
21: A partir da aprovação desse projeto, essas pessoas passarão a responder diferentemente de outras pessoas que cometerem os mesmos crimes. De que forma? Por exemplo, ameaça. O sujeito vai receber pelo dobro. Ele vai receber uma pena dobrada pelo crime. Porte de arma restrita. Quer dizer, é o aumento das penas para que os criminosos possam ter em mente que não compensa pertencer a uma facção.
20: Atualmente, a nova lei chamada de Lei Antifacção define facção criminosa como um grupo de 3 ou mais pessoas que utiliza violência ou ameaça para controlar territórios, atacar serviços essenciais e intimidar a população. O projeto que eleva a pena para penas de crimes cometidos por integrantes de organizações criminosas segue agora para análise do plenário. Da Rádio Câmara de Brasília, Júlia Lopes.
13: Justiça.
15: Carlos Jordi, do PL, menciona um caso de estupro coletivo cometido por adolescentes em uma comunidade do Rio de Janeiro para defender a redução da maioridade penal. O deputado questiona o silêncio da esquerda e do governo federal em relação à defesa das vítimas.
16: De acordo com Carlos Jordi, a legislação atual protege os jovens envolvidos no crime. Ele considera que a impunidade de adolescentes em casos de crimes hediondos é um dos maiores problemas de segurança e justiça no país.
15: Capitão Alberto Neto, do PL do Amazonas, também cobra a aprovação imediata da redução da maioridade penal. O deputado lamenta o estupro de 2 crianças cometido por adolescentes e sustenta que a legislação atual é branda e gera impunidade.
16: Segundo o capitão Alberto Neto, o Estatuto da Criança e do Adolescente protege criminosos e estimula a cooptação de jovens por facções criminosas. Para ele, a proteção das famílias brasileiras passa pelo endurecimento do ordenamento jurídico do país.
15: Aloysio Mendes, do Republicanos do Maranhão, defende a instalação imediata de uma comissão especial para debater a redução da maioridade penal. Ele também cobra do Senado a votação da PEC da Segurança Pública, alegando que responde aos apelos de 80% dos brasileiros.
16: Na visão de Aloysio Mendes, muitos crimes bárbaros, como estupros coletivos noticiados recentemente, ficam sem punição por terem sido cometidos por menores de idade. Em sua opinião, as medidas socioeducativas são insuficientes e desproporcionais à gravidade de crimes hediondos.
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4: Política.
15: Bom, Gás, do PT do Rio Grande do Sul, critica a derrubada do veto presidencial ao projeto de dosimetria, classificando a medida como juridicamente inválida. Segundo ele, houve irregularidades no processo legislativo, com alteração indevida do texto durante a análise do veto.
16: Bom, Gás alega que a proposta é inconstitucional e pode gerar impunidade ao beneficiar crimes graves. O deputado também afirma que o partido pretende questionar a medida na justiça, argumentando que o conteúdo aprovado não respeita os princípios do Estado. Estado de Direito.
15: Coronel Ulisses, do União do Acre, celebra a derrubada do veto presidencial ao projeto de dosimetria, afirmando que a medida corrige injustiças em penas aplicadas. Na visão do deputado, o Congresso respondeu adequadamente às demandas da população.
16: Coronel Ulisses também critica a oposição ao projeto e sustenta que a proposta não beneficia criminosos de alta periculosidade. O deputado afirma ainda que a iniciativa reforça o papel do legislativo e contribui para o equilíbrio entre os poderes.
13: Votação.
15: Entre as propostas que podem ser votadas pelos deputados ainda esta semana está o projeto que estabelece diretrizes para a área de minerais críticos e estratégicos.
16: O repórter Antônio Vital detalha os principais pontos da matéria.
22: Está pronto para ser votado no plenário da Câmara, projeto que cria uma política nacional para a exploração e beneficiamento de minerais críticos e estratégicos, fundamentais para a fabricação de equipamentos de informática, para fornecimento de energia e defesa nacional. São exemplos de minerais estratégicos o lítio, cobalto, nióbio e terras raras usadas na fabricação de baterias, painéis solares e equipamentos eletrônicos. O projeto original foi apresentado pelo deputado Zé Silva, do União de Minas Gerais, mas o texto final, elaborado pelo relator deputado Arnaldo Jardim, do Cidadania de São Paulo, contempla também sugestões previstas em outras 14 propostas sobre o assunto. O projeto prevê incentivos para empresas do setor, como benefícios fiscais que vão variar de acordo com o grau de beneficiamento do mineral. A ideia é estimular produtos com maior valor agregado, ou seja, material beneficiado no Brasil, com possibilidade, inclusive, de tributação sobre a exportação de minério bruto. A proposta também prevê a criação de um fundo garantidor, com recursos totais de 5 bilhões de reais, dos quais 2 bilhões serão aportados pelo governo federal para ajudar no financiamento das empresas. Outra fonte de recursos prevista para as empresas será a emissão de debêntures, uma espécie de título emitido no mercado. Para isso, os projetos terão que ser aprovados por um conselho, terá inclusive o poder de vetar fusões de empresas, o que já acontece em diversos países. O relator Arnaldo Jardim previu ainda outro incentivo ao setor, a inclusão das empresas no regime especial de incentivos para o desenvolvimento de infraestrutura, o REID, que trata de incentivos fiscais para os setores de infraestrutura, como transportes, portos e energia.
23: Conseguimos conformar além da questão do crédito fiscal, que será muito significativa, além do fundo garantidor, e complementamos isso com a autorização que vem para a emissão de debêntures incentivadas e de infraestrutura para os projetos de beneficiamento, transformação mineral ou mineração urbana. E inclusão no REID dos projetos aqui mencionados.
22: O projeto também prevê incentivos para a chamada mineração urbana, que é a obtenção de minerais críticos a partir do desmonte de produtos industrializados, como televisores, computadores e baterias. O texto apresentado pelo relator também prevê a contratação de mão de obra proveniente das comunidades afetadas pelos projetos de mineração e beneficiamento de minério. Arnaldo Jardim resumiu os objetivos da proposta.
23: O projeto tem uma justa e equilibrada preocupação com as comunidades locais e desenvolvimento local.

0: Agora o Jornal Câmara dos Deputados, com trabalhos técnicos de Everson Urani e apresentação de Márcio Aquiles Sardi e José Carlos Andrade. Uma ótima noite para você.
1: A Voz do Brasil está de volta amanhã. Boa noite.
2: 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Boa noite.

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2: 9:58.
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0: Boa noite, muito boa noite. Boa noite para você que está sintonizado aqui na Rádio 103 FM. Que bom que chegou a nossa hora. Que bom que você está ligado aqui na 103 FM, porque a partir de agora, você já sabe, a gente começa o Love Songs, esse programa sensacional da 103 FM, que traz para você as músicas que marcaram época, aquelas músicas que você curtiu, que você curte novamente e gosta, e aumenta o volume para curtir toda vez, porque ela deixou lá no fundo aquela saudade gostosa, aquela situação que ficou marcada. Love Songs, a partir de agora, aqui pela 103 FM, eu, Marcos Soares, com você. Nós dois juntinhos, trazendo o melhor da música e ficamos juntos com momentos inesquecíveis a partir de agora. Mandar um abraço para as minhas amigas que estão ligadas aqui na 103 FM, que estão sempre mandando aquela mensagem para mim aqui. Muito obrigado pelo carinho de vocês, muito obrigado porque vocês estão sempre aqui comigo, né? Também dos meus parceiros, né? Da rapaziada que está sempre ligada aqui com a gente também, curtindo o nosso Love Songs. Deixa eu mandar um abração especial para você, exatamente, para você que está ouvindo a gente agora, nesse exato momento aqui na 103 FM, para você que já teve o seu dia de trabalho, para você que teve seu dia de férias, para você que teve seu dia de curtição, para você que teve o seu dia puxado. Que bom que você está ligado aqui com a gente mais uma vez em mais um programa. Olha, é só para lembrar que no finalzinho do nosso programa, você já sabe, a gente tem a tradução da noite. É sempre uma bela canção para a gente conhecer a mensagem da música traduzida. Porque às vezes tem aquela situação, né? A gente gosta tanto daquela música ali, a gente ainda não teve tempo para parar, para traduzir aquela música, para saber do que ela fala especialmente. Mas aqui a gente traduz essa música para você, a gente traz a tradução dessa música especial que você tanto gosta, para você de fato conhecer na íntegra do que ela fala. Ok? Então fica com a gente. Até o finalzinho do programa, teremos a nossa tradução da noite. Você quer aproveitar para mandar um alô também aí? Você quer aproveitar para entrar em contato com a gente? Você pode interagir com a gente. Nós temos aqui o nosso zap, que é o 3215-7300. Fica à vontade para você mandar aí a sua mensagem, tá? Manda a sua mensagem, a sua sugestão, o seu pedido musical. Manda o seu alô. Quem sabe a gente consegue ainda mandar aquele alô para você ainda hoje. Manda, portanto, aí a sua mensagem, tá? Fica à vontade. Bom, vamos começar então o programa de hoje? Tá na hora, hein? Tá na hora. Aumenta o volume do seu rádio. A gente começa assim.
1: Eric Clapton, Wonderful Tonight.

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música boa, só musicão pra você aqui na 103 FM no nosso Love Songs. Mas não acabou não, hein? Segura aí, já já a gente volta trazendo muito mais pra você.

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2: 10h32.
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4: Agora aqui em Aracaju faz 25 graus.
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Estamos de volta. Love Songs aqui pela 103 FM. Muito boa noite para você que tá ligado aqui com a gente. E aí, tá gostando? Então aumenta o volume do seu rádio. Mais música para você.

aproveitar aqui rapidinho também para mandar um abração aqui pro pessoal lá do Fernando Collor, pro Marcos Freire 2, pro bairro João Alves, todo mundo ligado aqui na 103 FM no Love Song.

aí, tá curtindo? Que bom, hein? Espero que sim. Espero que você esteja gostando do nosso Love Songs de hoje. Dá só um tempinho aí, tá? A gente já volta trazendo muito mais pra você ainda nessa noite.

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2: 11:03. 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
4: Agora aqui em Aracaju faz 25 graus.
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Pois é, já estamos de volta aqui pela 103 FM, trazendo mais música para você, dando sequência ao nosso Love Songs, com os nossos flashbacks mais selecionados para você curtir aqui na 103 FM.

Muito bem, chegou então a hora da gente mandar aquele alôzão para todo mundo que tá ligado aqui na 103 FM, só curtindo o nosso Love Songs. E aí, tá gostando? Pessoal do Socorro, Turma da Taiçoca, bairro Fernando Collor, Marcos Freire 1, 2 e 3, Turma do São Brás, alô pessoal do João Alves, alô a galera aí do Albano Franco, boa noite pra você que tá ligado aqui com a gente, curtindo o nosso Love Songs. É ótimo saber que você tá ligado aqui com a gente.

Songs 103 FM. Bom, para você que está ligado aqui com a gente, se liga aí, hein? O Instagram, nosso Instagram, continua aí à sua disposição, que é o @103FMAracaju. Entra em contato com a gente, manda a sua mensagem, faz o seu pedido. Fique à vontade, a casa é sua. Segura aí que a gente já volta.

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2: 11:35.
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que tenha sido bom para você, para mim foi. Então, mas amanhã a gente está de volta aqui pela 103 FM, trazendo muito mais música para você, aquelas recordações sensacionais que você só escuta aqui na 103 FM no Love Songs. Tá combinado? Amanhã a gente se fala então, hein? A partir das 10, ok? Grande abraço, boa noite, até lá.

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2: 6:04.
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2: 6:07.
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1:21.

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3:19.

0: salva de palmas do Guerrito, por gentileza.
1: Murilo Ruf, senhoras e senhores.
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0: 3:47.
1: Me deu um presente gravar a música. Essa música é sucesso no Brasil inteiro.

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2: 4h58.
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6: Em Aracaju, 25 graus.
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1: Olá, bom dia. Está começando o programa Amor e Fé, um programa para você acordar bem. E aí, como você está? Saiba que um dia feliz começa com um sorriso no rosto. Então, um bom dia para você!

Senhor Jesus. Quando Deus nos chama de luz do mundo, Ele nos compara com chama de lamparina. Lamparina tem pavio que queima do lado de fora e todo mundo vê, mas o que mantém a chama da lamparina acesa é o azeite que ninguém vê do lado de dentro. Não adianta a gente ter pavio pegando fogo do lado de fora e ter só isso, porque pavio sozinho pega fogo, mas o fogo logo para de pegar. O que faz a diferença entre quem permanece aceso e quem apaga no

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2: 5:26.
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0: Em Aracaju, 26 graus.
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1: Um bom dia para você que está se preparando para mais uma jornada. O melhor está por vir. Acredite.
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0: Marcos Aurélio.
1: Que prazer estarmos todos nós aqui na sua companhia. Seja muito bem-vindo, seja muito bem-vinda ao 103 Notícias, o jornal do canhão do rádio sergipano. Todo mundo que você fala, especialmente a turma de rádio, 103 é um canhão. Pense no canhão, porque alcança o estado de Sergipe de ponta cabeça. De Santa Luzia do Itaim, Cristinápolis, Tobias Barreto, Poço Verde, lá no sertão de Glória, Canidé do São Francisco, os meus amigos e amigas de Poço Redondo e Porto da Folha. Descendo ali por cima, Gararu, Cedro, Aleixo, vai apropriar Neópolis, Brejo Grande, voltando aqui pro Japarratuba, Pacatuba, Pirambu, Capela, Tabuleirozinho,

0: Aí, do povoado central, é lá em Riachuelo, divisa com Maiador. Aí você volta aqui, vai Pedra Branca, Laranjeiras, Santo Amaro, deixa eu voltar aqui um pouquinho pra atender Manuel. Manuel tem medo de calango. Acredite, minha senhora. Eu nunca vi um caba tão frouxo como esse. Quem eu tenho é calango, mano, é um calango desse tamanho. Parece uma lagartixa. Ah, vai, cuidado aí com o calango aí. Você o que tá... foi, Manuel? Que calango, Manuel? Olha ele aí. Pense no cabra. Pense no cabra aqui. O que é, Manuel? Você vai justificar o quê, Manuel?
1: Bom dia.
0: Bom dia.
1: Rapaz, você tá sem filtro, né?
0: É?
1: Parabéns.
0: Tá sem filtro,
1: rapaz. Ei.
0: Oi.
1: Você tá sabendo da cobra? Da talóia, aquela jiboia?
0: Lá ele. Lá nele.
1: Turista, passeando turista.
0: Hein?
1: A pessoa me que deve botar a cobra de volta naquele mato. Aí uma pessoa me ligou e disse, peça pra Marco falar.
0: Eu? E o que tem a ver com cobra, Manuel?
1: Não pode deixar a cobra naquela...
0: Deixa a cobra em paz, Manuel.
1: Não,
0: mas... Tá, Manuel, quer incomodar a cobra.
1: Rapaz, o cara disse, não pode deixar não. Os caras não vão levar meu filho pra praia mais não. Esse cara fica passeando por ali.
2: Ele chega do calango, mas ainda cobra.
1: Imagina. Uma jiboia de 4 metros. Ela tem que estar lá na mata, rapaz.
0: Imagina
1: na Amazônia.
0: Você, Manuel, se deparar com uma bicha dessa.
1: Você é doido.
0: Aí que é todo cavalo.
1: Diz que ela é mansinha. É mansinha. Jair Santana disse que ela é mansinha.
0: Jair Santana, caba velho. Se prepare, Jair. A cobra, uma jiboia. Manda Alex Azevedo resolver. Mande Alex Azevedo resolver aquela parada. 6 horas da manhã, mais 3 minutos, 6:03. Passei ali pro Santo Amaro, atendendo o Manuel Maruim. O prefeito de Maruim saltou fora do barco de Alessandro. Foi Jorge Magalhães que disse. O prefeito de Maruim cascou fora. Por quê? Porque Alessandro não apoia Lula. Aí, meu irmão. Aí. Ô, prefeito. Cascou fora. Foi, rapaz, não vote em Lula. Não tem meu apoio, não. Oi, Alessandro. Agora você tá arrombado, Alessandro. Porque a turma que vota em Lula diz que não apoia você. A turma do Bolsonaro, muito menos. Se vire, resolva. 6:04 da manhã. Passei aqui por Laranjeiras, Socorro. Aí vem a Grande Aracaju, Barra dos Coqueiros, São Almoço. Cristóvão. Onde eu almocei? Ontem, rapaz, você acredita que eu almocei de noite em casa? De noite em casa. Saí de Itabaiana, voltei, resolvi as coisas. Jantei. Juntei o jantar com o almoço.
3: Tá de regime.
0: Pereirinha tá aqui. É Gilberto Mainá, né, Pereirinha? Prefeito lá de Maruim. Pereira conhece tudo naquela região. Pereira conhece tudo. Ele já tá na linha, Pereira, mano? Você já botou mandando na linha? Pereira na linha? O que é? O que foi, mano? Aí. Fica preocupado com o calango. E fica comendo mosca. Esquece de Pereira, esquece de Matheus. 6:04. Abração. Olha ele aqui, é Zé do Povo. Zé. A Zé do Povo da língua do cu da peste. A Zé do Povo da bexiga. Olha pra isso aqui, é. Como é, Zé? Você quer que eu leia isso no ar? Vou ler não. Isso é que eu vou ler não. Ele tá mandando aqui um abraço ao prefeito de Maruí. Um abraço pra Vossa Excelência, viu? A Zé do... O Zé do Povo tem uma língua felina. Eita, língua afiada. Não é, José? Ele tá dizendo que sim. 6:05 da manhã. Papo, agradecendo a Deus, né? E primeiramente, primeiro do que tudo, primeiramente, agradeça a Deus. Qualquer coisa que você for fazer na vida. Se você receber uma bênção, agradeça a Deus. Se você estiver passando por uma dificuldade, agradeça a Deus. É uma prova que Deus coloca na sua vida para você superar e reconhecer sua força. É sobre isso. A presença de Deus está sempre em nossas vidas. 6:06. Aí a mulher disse, eu apaguei ontem. Ela aqui, bom dia, amor meu. Apaguei ontem. Eu vi que você apagou, tá com a boca aberta. Eu vi, 6:06. Bora, JK. Abraçando aqui JK, Moinha, Manuel, que tem medo de calango. Nunca vi uma coisa. Mas pense no sujeito covarde. A sujeito covarde da bexiga.
3: Sou covarde vivo, né?
0: Vivo. Gostei, mano. Você é covarde vivo. Os valentões que estão no cemitério, né? Gostei da lógica. Márcia Macedo tá chegando por aqui também. Pereira já mandou aqui um abraço para ela. Olha, Catita. Bom dia, Catita.

0: Beijo pra você, meu bem. Cadê a Analice do Barra América? Se eu não falar das meninas, fica com raiva. E com razão. Andréa da Ponta D'Água, Marco Aurélio, mandei, você não falou comigo. Gláucia, ela fica já. Você não falou meu nome. Gláucia, Alcinha, Vanessa. Andressa Alcinha. Minha amiga Francileide mandou. Francileide, sua família é linda, tá? Parabéns, que Deus ilumine vocês todos. Meu amigo Silvanísio. Babau. Babau também, Minhoca. A turma toda. Emília, lá do 18. Minha amiga Rosa. A todos vocês que estão acompanhando. Os meus amigos de Barra dos Coqueiros. Cadê essa turma boa? Está chegando por aqui. Bora. Bora papocar. Papoque o nosso giro de manchete. Bora.
1: Manchetes.
0: A bagaceira da Avenida Maranhão. Eu passei lá agora pela manhã. Fui verificar in loco, com esses olhinhos que serão doados. Fui olhar a Avenida Maranhão. A prefeita Emília esteve lá esta semana com as máquinas e tal. Ai, a gestão, ai, meu povo, tô aqui. Fábio Mitidelli, eu sei o quê. Porque a Emília só tá fazendo isso ultimamente, é procurando confusão. Parece aquele menino, rapaz, que fica puxando o cabelo do outro, botando no cabelo de cá, criando confusão, criando contenda, como diz minha amiga doutora Clécia. A Emília que gosta de uma contenda. Pense numa gestora que gosta de uma contenda, Emília. Ela não se sossega. Olha, se você procurar no TikTok, se você botar hashtag contenda, você vai aparecer tudo de Emília. Eu não sei não, é por isso que ela não trabalha muito. Porque assim, é o tempo todo criando contenda, transferindo a responsabilidade dela para os outros. E aí aparece na Avenida Maranhão. Eu mandei o vídeo da Avenida Maranhão dela, eu tenho de Candice. Candice esteve lá também. Cadê aqui o vídeo de Emília na Avenida Maranhão? Procure aí, moinha, por gentileza, e baixe pra mim. Tá no perfil dela, tá? Se você botar Emília Maranhão, que mais vai aparecer. E aí eu estive lá, agora pela manhã. Pelo menos no sentido, e é isso que eu quero que Matheus pegue o sentido daqui da Gentil Tavares até lá, no Dom Pedro. Depois do Dom Pedro e a Santa Gleia. Eu não vi nada. Não tem. Aliás, o que eu vi, se aquilo é o recapeamento, a tapa-buraco que está sendo feito, mande parar, prefeito. Se aquilo que eu vi for o recapeamento, estou dizendo de lá para cá, do Dom Pedro para cá. Eu não vi nada. Vi depois aqui, já perto da Praça dos Feios, aqui na Maranhão, ali perto da entrada do Santos Dumont. Já está na mão? Cadê aqui? Cadê? Chegou aqui ainda não. Você mandou 103, cadê? Agora chegou. JK, por gentileza, deixa eu ver se esse já vai direto. Deixa eu colocar aqui, essa é a fala de Emília anunciando a obra. Coloque aqui, por gentileza, cadê?
2: As equipes de tapa-buracos não param de trabalhar na Avenida Maranhão.
0: Olha, não paro.
2: E olha, está sendo um trabalho contínuo.
0: Contínuo?
2: A gente determinou um cronograma. E está acontecendo.
3: Os buracos vão acabar.
0: Oi.
3: Agora está nota 10.
0: Tá
3: beleza,
0: nota 10.
3: Beleza pura.
2: Só hoje já foram 40 toneladas de asfalto.
0: Hoje.
2: Aplicadas. A nossa meta é finalizar esse serviço paliativo nas próximas semanas. E mesmo depois de concluído, as equipes vão continuar na avenida fiscalizando, tapando novos buracos que possam surgir enquanto a Iguá não começar o trabalho definitivo.
4: Estou com a satisfação, a alegria de estar recebendo a equipe aqui, né? Da prefeitura, depois da solicitação. É desse jeito.
0: É desse jeito. É desse jeito. Veja, eu passei na Maranhão hoje pela madrugada. Agora de madrugada, passei lá, no sentido de lá do Dom Pedro pra cá. Deixa eu passar por aqui. Peguei um atalho e passei por lá. De lá pra cá, o único ponto que eu encontrei foi em frente ao número 376, acho que é esse. Eu até gravei. E o que tinha lá, no sentido de lá pra cá, era uma titaquinha de uma borrinha de asfalto, um farelozinho que já está se desfarelando. Não estive

0: daqui para lá. Por isso que eu vou pedir a Matheus para ir lá para verificar. Segundo ela, aplicou 40 toneladas de asfalto na Maranhão. Você, meu amigo do aplicativo, você, minha amiga, comerciante, você já percebeu esse serviço daqui para lá? Pronto. Daqui a pouco a gente vai tirar a prova dos 9. É assim. Aí eu fico me perguntando, sabe, sobre essa situação da Maranhão. Edivaldo deixou pronto, deixou o dinheiro em caixa. Emília V resolveu mudar o projeto. Tem uma bagaceira no seu projeto, viu, prefeito? Anote. Tem uma bagaceira no seu projeto que a senhora alterou. E as consequências o aracajuano vai ver depois. Porque ela colocou as tampas dos bueiros do esgoto no meio da pista. Ela colocou no meio da pista. Eu nunca vi isso. Nunca vi. Se tem algum engenheiro que consegue concordar com isso, parabéns. Mas enfim. Aí daqui a pouco Emília anunciou que estava parando. Então vou parar. Vou parar porque a Iguá. E parou. Parou literalmente. E aí o povo começou a reclamar e papapá. O governador. Mas é bem feito pra Fábio. Tamo enxerido. Mas o governador foi se enxerir. Não é bem feito. É bem feito pra você, Fábio. Você foi se enxerir, enxerido. Aí ele foi resolver um problema de Emília. Diga. Fábio Mitidieri foi resolver um problema que é dela. Ela é a prefeita de Aracaju. Fábio, diante da reclamação, chamou a Iguá e disse: Iguá, o que é que precisa lá? Pelos cálculos da Iguá, em torno de 5 milhões de reais. E é isso, Fernando? Se for, me confirme, por favor. O vereador só é faça, que a gente resolve. Rapaz, de imediato, 13 minutos depois, quem cronometrou foi Vitor Vieira. A Vitor do Cabo do Fato Sergipe. E aí, Emília vai dizer: tomei conhecimento, assim, do lado do nada, tomei conhecimento de que o governador que vai. Aí deu uma porrada nele. Bem feito pra você, Fábio de Dele. Bem feito. E eu pergunto o seguinte: o governador anunciou, fez um entendimento com a Iguá pra Iguá fazer a rede lá da adutora. Emília, em que momento, depois desse anúncio, a senhora é prefeita, chamou Fernando Vieira, senhor da Iguá? Fernando, sente aqui. Se a senhora não quer ir conversar com o governador e tá tudo certo, aí deveria ir. Governador, foi o que você entendeu aí. Fernando, vem aqui, o que é que você vai fazer? Bora, senta aqui com minha equipe. Cadê Sérgio Guimarães? Sérgio, pessoal daqui a pouco invadiu lá. Que ocupou. A Secretaria de Ação Social tá com a gota com você, viu? Tá com a peste com você, viu? Se prepare, Sérgio. Emília não pediu a Sérgio para se reunir com a Iguá, para saber, para fazer entender, para começar. Já que o governador autorizou a titaca, eu entendi assim. Emília, pelo menos, sente com a Iguá, para a Iguá começar o serviço. Autorização, ordem de serviço, tá para fazer. Aí não, a Emília não tem o que fazer, me aparece na Maranhão, que é anunciando 40 toneladas para um tapa-buraco. Nas próximas semanas, vão resolver tudo. Quer dizer, jogando dinheiro fora. Jogando dinheiro. Pelo amor de Cristo, rapaz. 6h15 da manhã. Meu amigo Mendes, o embaixador de Estância. Forte abraço, Mendes, pra Vossa Excelência. Meu amigo Marcos André chegou por aqui. Zé do Povo. Ah, Zé do Povo enxerido. Bora, cadê J. Pereira? Meu amigo Jonas. Jonas Pereira. Obrigadinho pela audiência, Jonas. Pereirinha.
1: Bom dia, Marcos.
0: Bom dia pra Vossa Excelência.
1: Tudo bem com você, Marcos?
0: Graças ao bom Jesus, Pereirinha. Oi? Onde é que tu tá, Pereira? Pera aí, Pereira. Pereira?
1: Oi?
0: Você tá no aquário?
1: Tá, Marcos.
0: Tá. Deixa eu ligar a Pereira daqui. Liga do seu pra Pereira. Manuel quer derrubar a Pereira. Manuel, você quer ser o repórter? Se quiser ser o repórter, diga que eu boto Pereira aqui no estúdio.
2: Tá bom demais.
0: Tá bom.
2: Tá bom demais.
0: Você quer estar com medo do calango? Rapaz, ah, liga pra Pereira do Silva aí, vai. Aí ele bota Pereira dentro do aquário, é abafado, ninguém entende nada. Deixa eu ver aqui. Choveu. Qual é a explicação dele? É porque choveu. Rapaz. Ah, meu Cristo Redentor, sangue de Jesus tem poder, tem poder, tem poder. Ele agora não tá atendendo, não? Pronto. Ah, tá com raiva. Magoou. Agora ele magoou. Prepare aí, porque Pereirinha esteve lá na ação social. JP Gueguinha esteve na ação social. Desliga aí, mané. Desliga aí. Desliga aí, mané. Olha, na ação social, Pereirinha, quando chegou lá, eu recebi a informação ontem pela manhã, obrigado às minhas fontes. Marco Aurélio, o pau tá comendo na ação social. Eu disse, o que foi, meu filho? Ocupação. Tem uma ocupação de famílias lá na ação social. Aí eu falei com Pereirinha, Pereirinha se organizou e lá esteve e gravou isso aqui. Coloque no ar. Eu quero debulhar com Pereira. Cadê? Deixa eu ver se o vídeo carrega. Até o vídeo agora demorou a carregar com Pereirinha. É, mas mandou ali atrapalha tudo que é gente. Bom dia, Pereirinha.
1: Bom dia, Marcarelli. Melhor agora?
0: Oi, oi. Olha a diferença, Pereira.
1: Tá vendo?
0: Rapaz.
1: Olha ele entendendo.
0: Eu tô entendendo é tudo.
1: Olha o Manoel entendendo. Tá vendo?
0: Pereira.
1: Você dá bom dia pra Manoel Oliveira, que tá com medo de calango. Calango. É irmão de Gustavo, viu? Tá chamando ele lá da barra. Tem medo não, que ele não mata ninguém, não.
0: Calango é irmão de quem, rapaz?
1: É irmão de Gustavo, é caçambeiro.
0: É o caçambeiro, é verdade.
1: Numa outra emissora, motorista. E ele é caçambeiro, tá ouvindo a gente. Calango, um abraço pra você, viu?
0: Aí Mané fica...
1: Calango é o popular Guilherme.
0: Aí fica com calango. Mané fica com medo de calango.
1: Tá com medo de calango, rapaz.
0: Pereirinha.
1: Oi, Marcos.
0: Bora ouvir junto o vídeo que você gravou.
1: Ontem,
0: hein? Rapaz. Pereira, e você viu os recados que a menina deu?
1: Tá boa com o Sérgio Guimarães?
0: Tá!
1: Muitos três pontinhos.
0: É!
1: Nada com o Sérgio Guimarães e que acompanha da Prefeita Emília, viu?
0: E de Emily.
1: Conheceram e enganaram o pessoal.
0: Rapaz, estão fazendo o quê, Pereirinha?
1: Enganaram o pessoal, rapaz.
0: Ai, então que...
1: Mandou o líder pra lá do movimento, chegou lá e não viu o nome lá não.
0: Ai,
1: vai, tem que andar na gente, vamos pular pra dentro. Aí, deixou uma parte lá de fora, uma parte entrou.
0: Aí uma outra chegou.
1: Tá quebrando lá. Diga aí.
0: Ó, a Gláucia da Ponta d'Água já chegou por aqui, viu? Já tá por aqui, já, minha amiga Gláucia. Eu tenho a impressão que Gláucia acorda cedo pra ouvir o programa e ficar de olho na panela de Francileide. Eu sou a... Você tem dúvida? Deixa eu ver aqui, bora ouvir, Pereirinha. Como é o nome da menina lá da Lida? Você lembra, não?
1: Da Lida é... Deixa eu ver se eu lembro.
0: Viviane. Pereira, a boca miúda nos corredores da Prefas estão dizendo que é Ricardo Marques que tá por trás.
1: Será?
0: Tá. Então... Eu tô lhe dizendo, a fonte é segura. Ah, isso é coisa de Ricardo Marques. Foi Ricardo Marques que mandou. Ricardo, o que é que tu fez no cabelo, hein, Ricardo? Oi, seu Pereira, você já viu Ricardo Marques de cabelo novo? Parece que ele deu chapinha.
1: Não, achei. Pintou o cabelo, foi?
0: Não, parece que deu chapinha. Rodrigo, quem foi o Rodrigo Bandeira que mandou fazer?
1: Tem coisa que melhorar e piora, né, Marcos?
0: Ô, Ricardo, você deu chapinha do cabelo, foi, Ricardo? Então, bora ouvir, Pereira. Cadê? Bota no ar agora.
2: Um abraço, Marco Aurélio, amigo da 103 FM. Estamos aqui num prédio da Ação Social da Prefeitura de Aracaju, onde 59 famílias ontem à tarde ocuparam aqui. Tem aqui o movimento, está aqui o carro da Prefeitura, da Guarda Municipal, crianças, famílias. E está aqui também a... Como é que é seu nome? Viviane Cristina. Viviane, boa tarde. Estou filmando você pela grade, porque você não pode sair, não é isso? O que é que aconteceu aqui? Fala para a gente, 103 FM.
3: O que aconteceu é que na ocupação da Prefeitura que a gente fez em dezembro, né, a gente cobrou melhorias da ocupação Marielle Franco. Porque até então, né, o morro lá cedeu uma das casas atingidas do rapaz, que ele está ali no meio da gente. Né, Emília foi lá no Carlos Pinas de Assis, né, levar colchão, material de limpeza para ele e garantiu que seria construída uma manta. Quando a gente foi para uma reunião, né, uma mesa de negociação, junto com Emília e todos, Sérgio Guimarães, todos os secretariados, lá ficou afirmado que Sérgio Guimarães ia pegar a situação do Marielle Franco. Ela deixou essa parte com ele. Sérgio Guimarães, de lá pra cá, vem enrolando a população, dizendo à população que a população ia se encaixar, ia sair de lá, não ia fazer a manta, ia sair de lá a população, e essa população ia sair de lá para ir pro projeto da casa do Praia em Fibra e da Olaria. Chegando aqui ontem, quando a gente veio, fomos quinta-feira na Inurbe cobrar isso dele, né, saber como estava a demanda das casas, como estava o adiantamento das casas. Chegando lá, ele fez uma ligação para Luciano da secretaria daqui, sim, da Cefaz. E nessa ligação ele disse: Luciano, o pessoal vai aí para terminar os cadastros e em seguida eles vão escolher aonde eles vão querer ficar. É eles que vão escolher, ou no Praia em Fibra ou no Olaria. Eu tenho todas essas gravações aqui comigo guardadas. Sendo que não tinha vaga em nenhuma das duas habitacionais. Não tem vaga em nenhum dos
2: dois. Era apenas um engodo, é isso?
3: Só um engodo, né? E eu peço encarecidamente a nossa prefeita Emília Correa, né, que tome pausa disso, né, e tome conta dessas famílias.
2: Quantas famílias tem aqui, Viviane?
3: Aqui hoje tem 40 famílias.
2: Certo, vocês chegaram aqui ontem, é isso?
3: Ontem.
2: Crianças, mulheres?
3: Crianças, mulheres e adultos.
2: E por que uma parte tá de fora e outra parte tá dentro?
3: Porque esse pessoal não deu tempo de entrar, porque muitos ontem estavam trabalhando, quando soube que a gente estava aqui dentro, eles vieram para somar com a gente, né? Outra coisa, Sérgio, a gente pode ser pobre, mas a gente não é burro. A gente quer umas satisfações e queremos as satisfações com essas famílias tudo garantida e assistida como vocês prometeram. E o morro tá lá, tá tempo de chuva, tá começando o deslizamento. Vai esperar essas famílias morrerem aí lá dentro? Eu quero saber até quando vai ficar esse engromo.
2: Tá aí, mostrando aqui, pessoal. O pessoal tá aqui. Mostrar a família lá de fora, vocês também podem acenar. 103 FM, eu viro aqui o vídeo. Todos vocês acenando aqui, as famílias estão aqui. Aqui entre a Avenida Rio de Janeiro e a Desvira de Melo. Aqui todo mundo. Crianças pequenas nos braços das mães. Qual é a idade dessa criança? Qual é a idade dessa criança aqui? Qual é a idade dessa criança? Um aninho. Essa criança tem quantos anos? 5 meses.
4: Mulher esperando.
2: Mulheres grávidas.
3: Outra coisa. Essas mães estão se sentindo mais seguras, minha prefeita, aqui na porta da habitação do que na própria ocupação, porque está tendo deslizamento capaz dali deslizar e matar todas as crianças que estão aqui hoje na porta. Que todo mundo está achando que está inseguro. Mas mais inseguro está lá. Porque a senhora visitou a ocupação e a senhora viu a casa de Sidney como ficou, cheia de água.
2: Ô, Viviane, qual a previsão de sair daqui? Qual a previsão?
3: Eu não tenho previsão de sair daqui de dentro.
2: Tem promessa, algum compromisso da prefeitura?
3: Não, hoje começou o Ibroma desenrolar. Hoje chegou aqui e a gente já soube agora de assistência garantida, que não tem vaga, pela a Secretaria da Habitação, a Diretoria da Habitação, Elaine da Secretaria da Mulher também chegou aqui hoje, também disse que não tinha vaga, mas hoje, porque a gente ocupou ontem e pediu resposta. Senhor, estaria enrolando a gente até hoje. Então, a gente só quer o nosso direito garantido. A gente não está pedindo nada a ninguém. E tudo tem gravado, e tudo tem filmado e documentado. Então, queremos o nosso direito.
2: Tá aí.
3: Queremos.
2: Tá aí, Pota. Viviane Cristina, do movimento Marielle Franco, aqui na sede da ação social da Prefeitura de Aracaju. Jota Pereira, para 103 FM.
0: Pereira.
1: Oi, Marcos.
0: Que bagaceira, Pereira.
1: Rapaz, você viu?
0: 40 rapaz, famílias estão dentro da secretaria.
1: Tem mais gente fora.
0: Tem mais gente fora.
1: Entrar,
0: agora, pelo que Viviane Cristina, né? Pelo que Viviane relatou, e ela disse que tem prova, viu, Sérgio? Tá tudo documentado.
1: Tudo.
0: Tá tudo gravadinho.
1: Ou seja, não mintam não, que serão desmentidos.
0: Rapaz, quer dizer, vinham enrolando, segundo o Viviane, vinham enrolando. Não, vocês vão participar da casa.
1: Serem enganados.
0: Primeiros que prometeram construir um.
1: Foi atrás, Marcos.
0: Foi, né? Primeiro
1: cansamos de ser enganados.
0: Cansamos de ser enganados.
1: Isso.
0: Emília, a senhora tá enganando o povo, hein, Emília? Que feio. Que coisa horrorosa. Primeiros que prometeram construir uma manta. Lá nas casas que eles têm lá.
1: Segurar o desvendamento do morro.
0: E quem manda. Ô, Pereira, pela sua experiência, Pereira. Manta, segura morro, Pereira.
1: Segura não.
0: Não tem perigo, Pereira.
1: É o chamado engabelamento.
0: Ele tá engabelando.
1: Engabelando, exatamente.
0: A Esquemilha foi lá. Não, porque essas pessoas, essas famílias foram aquelas que ocuparam a sede lá do centro administrativo.
1: Foi, exatamente, Márcio.
0: Não foi, Pereira?
1: A gente tá com a memória boa, viu?
0: Tenho, Pereira. É uma amiga, eu me lembro de tudo. Minha mulher faz, você só se lembra do que você quer. Eu digo, claro.
1: Quem vai lembrar do que não quer?
0: Eu me livre, eu esqueço. Agora quem lembra do que eu não quero? Enfim, mas esse povo foi o mesmo que tava lá no centro administrativo.
1: Ah, o mesmo pessoal.
0: Oi. Aí lá, pra desocupar, prometeram. Não, a gente vai resolver.
1: Desde aquela época que eles iam ser enganados.
0: Desde aquela época.
1: Desde aquela época.
0: Mas que disseram o quê, Pereira? Tinha casa, vai ter umas casas.
1: Tinha casa no local, aí daqui a pouco já falou, vai lá. Pode cadastro aí que vai ser deslocal. Aí tapeava, não dava certo. Errou, vai pra outro lugar. Aí passava pra lá.
0: É pra fazer. Fazendo povo de peteca.
1: De peteca, fazendo pessoal de besta, né?
0: É, de besta. Aí, isso é Viviane dizer, isso aí, não é besta, não, viu?
1: A gente é pobre, a gente não é burro.
0: Não é burro, não, viu, Sérgio Guimarães? Mas a responsabilidade é de Emília. A pessoa não votou em Sérgio Guimarães? Alguém aqui em Aracaju conhecia Sérgio Guimarães? Quem é Sérgio Guimarães? Ele foi votado. Eu também não. Com o respeito que tem ao profissional, não tem nada contra o cidadão profissional. Mas ninguém votou em você não, Sérgio Guimarães. Sai do bolo. O povo quer falar é com Emília. Foi Emília que pegou as pulseirinhas das crianças. Ricardo também, não foi? Foi, Ricardo também. Ricardo, você também é responsável, Ricardo.
1: Oi. Você lembra que quando essas pessoas ocuparam a sede da prefeitura, disseram que era fogo de montura, Ricardo quem foi por baixo?
0: E estão dizendo agora também, Pereira.
1: De novo?
0: De novo.
1: Misericórdia.
0: Ah, tá. A boca miúda nos corredores do centro administrativo, do palácio, porque agora é um palácio, Pereira.
1: É o palácio, amigo.
0: 10 milhões. 10 milhões de reais da reforma do gabinete da Prefas.
1: Reforma da bexiga.
0: Foi.
1: Rapaz.
0: Quantas casas dá pra construir aí? Veja aí, vai. Ô, Pereira.
1: Oi.
0: Eu mandei Boinha calcular aqui, que ele é bom nesse negócio da do digital. Calcula aí. Quantas casas se constrói com 10 milhões de reais? Calcula aí. Aí, mano, faz. Depende do valor da casa. Uma casa simples, mano. Dois quartos, uma sala, um banheiro, uma cozinha.
1: O famoso biombo.
0: É, sabe?
1: Né? Nossa, não é quarto, é biombo. São dois biombos.
0: Pronto. Dois o quê, Pereira?
1: Biombo.
0: Biombo?
1: É.
0: O que é biombo?
1: Biombo? Fala da Boinha.
0: Peraí, vamos, Boinha. Abre aqui o microfone de Boinha. O que é biombo?
4: Bom dia a todos.
0: Bom dia.
4: Não faço ideia, nunca ouvi essa palavra.
0: Você nunca ouviu essa palavra biombo?
4: Biombo, não.
0: Aí, Pereira. Como é que vai passar num concurso, rapaz desse? Aí, biombo. Sim, escute.
1: É um compartimento pequeno que cabe mal uma pessoa.
0: Entendeu agora o que é biombo? Um compartimento pequeno que mal cabe uma pessoa.
4: Mas não tem perigo dessa palavra cair no concurso.
0: Já tem. Pereira.
1: Oi.
0: Sim, aí veja. Cadê a casa? Quanto é uma casa? Casa popular. Aqui, ó. 10 milhões. 10 milhões,
1: rapaz, é. Dinheiro,
0: hein? A Mané trouxe aqui o significado do que é biombo.
1: Que é?
0: Segundo Manuel, biombo é um substantivo masculino que se refere popularmente a um casebre, choça, biboca.
4: Biboca,
1: tá vendo?
0: Ou habitação precária e muito desqualificada. Não, Pereira. Não, Pereira. Não, não vamos pedir um biombo, não, Pereira. Vamos pedir um casebre?
1: Casebre.
0: Tá bom, é melhor?
1: Tá
0: é Emílio.
1: Qualquer febre não deixa de ser biombo, né?
0: É um biombo, é. Veja, segundo aqui, o cálculo do menino aqui do digital saiu. Bota aí aqui pra mim, atualiza aí.
4: Manuel.
0: 10 milhões, só, rapaz, 50, 60 casas.
4: 50, 60 casas.
0: Tá cabrum, que tá caro assim a casa, é? 190, 160, 190 mil reais a unidade. Rapaz, tá bem, ele faz menos. E mais doido faz pro menos. Procure aí uma casa dessa e mais doido em Itabaiana. Oxi, 160 mil reais? É essa casa não, peraí, a casa mesmo casa não. Boa, ah, meu filho, um milhão de bloco a gente consegue também, né, barato?
1: Se for. O caminho fechado
0: não
1: é barato.
0: É, gente, é só negociar. É quando tem conversa, Itabaiana tem conversa. É Itabaiana, Itabaianinha. Enfim, 10 milhões de reais que a Prefas gastou na reforma do palácio dela. É um palácio, Pereira.
1: É, um... é mano, isso é luxo puro.
0: Que luxo puro, 10 milhões mesmo? Você quer o quê? 10
1: milhões.
0: Aí veja.
1: Pedrinhas de ouro no piso.
0: Como é, Pereira?
1: Pedrinhas de ouro no piso.
0: Filetes de ouro?
1: É.
0: Será?
1: Não preço desse, você acha o quê?
0: Mas é igual aquele meme. Será?
1: Foi.
0: Ô, Pereira, vamos nós aqui.
1: Bora.
0: Aí enrolou, embromou o povo.
1: Conversa vai, conversa vem, manda pra aqui, pra colar. E tome lorota e ganhando tempo.
0: Lorota.
1: Ganhando tempo.
0: Lebreia.
1: Viviane Cristina, percebeu que tá sendo enganado?
0: Aí pediu audiência. Foi lá com o Sérgio. Foi lá com o Sérgio Guimarães. Seu Sérgio, de buia aqui, chegue. Estamos resolvendo, é só uma questão burocrática, mas deixa eu fazer uma ligação. Isso que ligou. Ligou pro Luciano Paz, que tá acumulando o Aracaju Previdência com ação social depois que a turma de Rodrigo foi defenestrada. Sim, aí ligou. Eu tô aqui com a Viviane e aquele compromisso que a prefeita assumiu. Nós estamos cumprindo o cadastro das casas.
1: Você veja. A conversa de encher linguiça.
0: Encher linguiça, Pereira. E Viviane só gravando, só de butuca, só de soslaio gravando. Aí foi, vamos lá.
1: Sabe como é que a turma da rua chama isso aí, Marcos?
0: Como?
1: É H.
0: É H, Pereira.
1: Tô H.
0: Comendo corda, Pereira. Comendo aí foi lá na ação social. Quando chegou lá, dibuiu assim: as casas, cadê aqui a nossa casa que Bemília prometeu?
1: Não tem mais não.
0: Tem casa pra vocês não aqui. É como é, rapaz? Aqui não tem aí, casa
1: Viviane
0: não.
1: Viviane azedou e pulou pra dentro.
0: Virou numa raposa choca.
1: Pulou pra dentro, daqui não sai, daqui ninguém me tira.
0: Entrou, e o
1: entrou,
0: povo.
1: Entrou, quem não entrou foi fora.
0: Sim, aí o povo tá sem sair, sem entrar, é, Pereira?
1: Não, quem tá dentro não sai, quem tá fora não entra.
0: Tem um forró que é assim. A casa lotou, quem tá dentro não sai, quem tá fora não entra. Não tem um forró assim.
1: Desse jeito.
0: Procura aí esse forró que a gente vai tocar aqui. Sim, continue, Pereira.
1: De bui. Esse pessoal aqui fora, seu menino. Tem uma música aí, mas você entende na gravação? Que fala do formigueiro, que não podia com o formigueiro, que não sei o quê.
0: Tem, no final. Deixa eu ver aqui. Deixa eu ver aqui se tá no final, peraí. Deixa eu ver aqui. Cadê aqui? Deixa eu abrir aqui de novo aqui.
1: Aí, quem mexeu com o formigueiro.
0: Foi, mas. Quem não pode com o seu, quem não mexe no formigueiro, né, Pereira?
1: É, quem não pode no formigueiro não mexe com ele.
0: É lá no final, deixa eu ver aqui.
1: É o finalzinho, vai ver, gente, cadê?
0: Aí, Viviane falando, e ela vai falar mais um pouquinho aqui, deixa eu ver aqui. Aí, o vídeo agora tá, tem que carregar, esse negócio aqui de internet é complicado. Deixa eu ver a parte que chega. Sim, Pereira. Aí, continue, Pereira.
1: Aí, Marcos. É na hora de fazer entrevista, tá, com Viviane, começar a cantar música do formigueiro. Vida mexendo no formigueiro. Você sabe o que é mexer no vespeiro, Marcos?
0: Ave Maria.
1: Rapaz.
0: Casa de marimbondo.
1: Quem tava fora,
0: a musiquinha começou, a musiquinha, Pereira.
2: Pode aí. O movimento Marielle Franco, aqui na sede da ação social da Prefeitura de Aracaju. Jota Pereira, para 103 FM.
0: É agora.

0: Ouviu, Pereirinha? Quem não pode...
1: Pisa ligeiro. Quem não pode que a formiga não mexa no formigueiro.
0: Não mexa no formigueiro não, Emília.
1: Se lascou, meu amigo.
0: Emília mexeu no formigueiro, Pereira.
1: No formigueiro, meu irmão.
0: Vira aí. Rapaz, Emília foi mexer no formigueiro. Agora.
1: Pisa ligeiro. Se não puder com a formiga, não veja no formigueiro.
0: Tá vendo, Pereira?
1: Desse jeito a música, mano.
0: Oi.
1: Ai, Sérgio Guimarães.
0: Quem tá aí? É cobrado de Emília. Quem é Sérgio Guimarães na fila do pão, Pereira?
1: Nada.
0: Ele foi votado.
1: Ele mesmo?
0: Ele foi votado.
1: Não, votaram em Emília.
0: Emília
1: que mexeu no formigueiro? Por que fudia o formigueiro? Por que mexeu?
0: Não mexa no formigueiro, não, Emília.
1: Já lá, viu?
0: Vá para lá, Pereira.
1: Eu vou pra lá.
0: Vá. Esse aqui é o forró, é tal assim. Deixa eu ver se esse aqui é o forró. Deixa eu ver aqui, peraí. Cadê o forró? Aí misturou tudo aqui, peraí. Cadê? Aí já misturou tudo, aí esculhamba tudo. Peraí, rapaz, tem calma. Deixa eu pegar aqui o material aqui do meu amigo Tarcísio que ele mandou. Deixa eu ver se foi esse forró que ele mandou. É isso aqui, será que é?
2: Sai da frente, Satanás!
0: Sai da frente!
3: Não tem hora pra acabar isso aí.

0: Quem tá dentro do gás não sai, quem tá fora quer entrar. Enchido. Eita, forrozinho, mano. Eita, viu, Pereira? Quem tá dentro não sai mais, quem tá fora quer entrar.
1: Quem tá dentro não sai.
0: Ah.
1: Você percebeu que quando eu vou
0: entrar com o Viviane,
1: Viviane,
0: eu vou entrar
1: aqui pela
0: graduação,
1: você
0: sai,
1: não
0: volta mais
1: não.
0: Não volto mais não. Não volta mais não. Mas a gente volta já, Pereira,
1: 6h37, meu filho. 6h37, Marcos, vamos ao intervalo comercial?
0: Sim.
1: E na volta eu tenho as informações pra debulhar aqui, Marcos.
0: Bora debulhar tudo.
1: Inauguração de adutora no Alto Sertão.
0: Oi. Oi.
1: Eu vi ampliação de adutora, reservatório de água. Daqui a pouco eu vou debulhar.
0: Vamos debulhar tudinho.
1: Do que aconteceu no Acre ontem,
0: rapaz, soube, Pereira, soube. Tem até umas imagens aqui, meu amigo.
1: É, rapaz.
0: Eita, a gente volta já, Pereira. Pera aí, Pereira. Vamos lá. Vamos
1: de volta.
0: Vamos intervalo comercial. Pera aí, Pereirinha. Segura aí. 6h38 da manhã. 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Depois do intervalo comercial, uma passada pelo trânsito, entrevista hoje sobre direito previdenciário com uma profissional, uma advogada aqui extremamente qualificada. E hoje também, minha amiga irmã Carla, vai relatar um episódio ocorrido aqui em Aracaju. 6h40, volto já, um instante só.
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2: 6h41.
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5: 24 graus.
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1: Já estamos de volta, agora são 6 da manhã, mais 45 minutos, 6:45, antes de Matheus, que já está na Avenida Maranhão. Deixa eu dar uma passada rápida aqui pelo trânsito da nossa grande Aracaju. Obrigado, JK. São 6:45 agora, olha o trânsito na... Ixi, nossa senhora, fala-me Jesus. Sangue de Jesus tem... Ixi. E agora apareceram os canarinhos também. O que tem de buraco em Aracaju, Emília, 40 toneladas de asfalto não vai dar não, filho. Mas não vai dar, pode mandar a usina produzir. Você já abre, Emília, abre aí o Waze no computador, que é o que mostra a quantidade de buraco. Ai, vixe, nossa senhora. Tudo isso aqui, doutora, é buraco, olha, que o povo vai informando. Olha. Onde tem amarelinho, parece os pintinhos amarelinhos do Gugu. É Gugu, Emília, tá tudo aqui, olha. Onde tem amarelinho, Emília, é buraco. Vixe, nossa senhora, tem mais buraco. Fala-me, Jesus. O trânsito da capital sergipana, Barra de Coqueiro tá vindo lá pra cá, da Grande Aracaju. A turma já tá acostumada. Isso vai ser resolvido com a segunda ponte, viu? Que já está em andamento, pode ter certeza. Complexo viário aqui da Tancredo já vai chegar na Coroa do Meio e atravessar para ir para Atalaia Nova, viu? Pode ter certeza disso. José Carlos Silva, totalmente engarrafada, saindo do Orlando Danta para vir aqui para o centro. A Tancredo nem se fala. Oi, isso aqui o quê? Que avenida é essa aqui? Mariano Salmeron, na entrada de Aracaju também está engarrafada, vala-me Jesus. E essa aqui o que é? Talvez seja... Não, aqui é o Rio, mano. É Maranhão. Eu vi aqui, 28... É Maranhão, vai. Olha Maranhão aqui. Ah, Maria. 6:47. 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Meu querido Matheus Teles, cadê a vinheta dele? Que ele só entra depois da vinheta.
0: Matheus Teles. Matheus
1: Teles. Bom dia para Vossa Excelência.
2: Bom dia, Marcos. Bom dia a todo mundo presente no estúdio, aos nossos queridos ouvintes. Pois eu estou não. Aqui na Maranhão, Marcos.
1: Sim.
2: Como a produção solicitou, para verificar o asfalto, né? Porque.
1: A borra, é, veja aí. A Emília disse que está despejando no primeiro dia 40 toneladas de asfalto aí.
2: Pô, vai ter que colocar mais 40.
1: Por quê? Por que essa maldade? Você está em que trecho?
2: Marcos, sim. A pista está cheia de brita. Isso aqui é um perigo para quem anda de moto, porque a pedra pode voar no capacete.
1: Pera aí. Mas brita não é asfalto. Ô, Matheus, peraí, você tá no lugar errado. Brita. Brita não é asfalto.
2: Pois é, mas aqui tá cheio de brita.
1: Brita?
2: É. Eu mandei as imagens pra você, pra você dar uma verificada.
1: Deixa eu olhar aqui no meu. Você mandou no WhatsApp, foi?
2: Foi, já mandei já.
1: Deixa eu olhar aqui no WhatsApp. Pera aí, Emília prometeu, foi asfalto, rapaz. Ela teve até com um caminhãozinho aí. Negócio de asfalto.
2: Aqui tá cheio de brita e os buracos. Que é... Sabe como a gente passa, vai pintar uma parede que passa só a primeira mão?
1: O chapisco.
2: Tá a mesma coisa aqui, parece que só passou a primeira mão.
1: Olha pra isso aqui, olha. Presta atenção nisso aqui. Vixe, nossa senhora, olha pra isso, olha. Isso é o serviço, Emília. Mande refazer. Mande sair, Emília. Mande tirar.
2: Assim fez, mas fez mal feito.
1: Mande tirar, Emília. É sério. Mande parar com isso. A senhora fez um comercial tão porrita. O que é, Manuel? O que você tem aqui, Manuel? A mistura de asfalto com brita é a base para a pavimentação de rodovia. Só que o asfalto saiu. Só ficou a brita.
2: Exatamente.
1: Sim, Matheus. Pelo que eu tô vendo aqui, só tem brita.
2: Só tem brita e os buracos que passou, como eu falei, né? Ai. Passou só a primeira mão. Quando você passa, você parece que tá passando pelo buraco do mesmo jeito.
1: E a brita solta?
2: com o acrescento da brita.
1: Ai, Emília, que serviço mal feito da bexiga, Emília. Mande lá. A cratera parece da lua.
2: É, tem buraco reaparecendo novamente, porque quando você passa só a primeira mão, quando você vê aparentemente, parece que tá bom, mas se você passar, você sente o buraco. E com a medida que os carros vão passando, vai afundando. E é o que tá acontecendo já novamente, os buracos estão tudo reaparecendo.
1: Ah, que serviço mal feito da bexiga, meu irmão. Emília, é sério, mande parar, chame a Iguá. Acerte com a Iguá uma ordem de serviço para que a Iguá faça o serviço lá da doutora. O governador já autorizou. Você esculhambou com ele. O cara foi ajudar. Fábio Dida, bem feito. Quem manda você ser enxerido? Vai se meter na bronca de Emília. Tomou uma resposta mal criada. E aí ela aí apareceu aí com o caminhão. Cadê o vídeo dela de novo? Deixa eu botar aqui o vídeo dela de novo anunciando. Ela anunciou. Não foi ela que anunciou? Foi. Hein? Como é, Manuel? Quem foi convocado pelo governador? Ah, tá no seu, né, Moacir? Tá no seu. Cadê o Moacir? Cadê? Ah, você desaparece, tá aqui, Moacir. Deixa eu pegar aqui, ó. Coloca aí no ar.
3: Visita para buracos, não param de trabalhar na Avenida Maranhão. Aí, e olha, tá sendo um trabalho contínuo. A gente determinou um cronograma. E tá acontecendo.
1: É uma mãe.
4: Agora tá toda arrumada, graças a Deus. Deus, o buraco vai acabar.
5: Agora tá nota 10. Beleza. Beleza pura.
3: Então hoje já foram 40 toneladas de asfalto aplicadas. A nossa meta é finalizar esse serviço paliativo nas próximas semanas. E mesmo depois de concluído, as equipes vão continuar na avenida fiscalizando, tapando novos buracos que possam surgir enquanto a Iguá não começar o trabalho definitivo.
2: Estou com a satisfação. Xará de Manuel.
1: Manuel!
2: Ele estava andando na Maranhão com o carro dele. Ele vai dar o relato dele aqui.
1: Vamos ouvir, Manuel.
6: Ô, meu jovem, piorou. A situação está precária. Essa Maranhão aqui já foi menor. Hoje, meu amigo, você para andar, até de bicicleta, o pior sacrifício.
1: Agora, Manuel, você está me ouvindo, Manuel?
6: Tô.
1: A prefeita teve aí, disse que botou 40 toneladas de asfalto pra tapar o buraco. Não resolveu, não. Foi, não tá tapado, não.
6: Eu acho que ela botou na porta da casa dela. Porque na Maranhão não botou, não.
1: Aí na Maranhão não tem, não. Não resolveu, não. É. Rapaz.
6: É, a prioridade tá péssima, viu? Essa Maranhão, não sei, não.
1: Você tá vendo? Tem muita brita solta aí, é?
6: Ah, tem. Brita solta tem.
1: Brita
6: o asfalto é de péssima qualidade, né?
1: Ixi, nossa senhora.
6: De péssima qualidade, que já tá vazando o buraco de novo.
1: Repare. Rapaz, não tem um dia que fez. Foi anteontem.
6: Pior que é mesmo.
1: Obrigado, Manuel. Você passa,
6: bom dia.
1: Passa por aí todo dia, meu irmão?
6: Todo dia.
1: Testei.
6: Manhã, tarde, noite.
1: E é uma sofrência, né, irmão?
6: É isso mesmo.
1: Ave Maria.
6: Beleza, obrigado.
1: Obrigado, meu irmão, obrigado. Valeu. Muito obrigado.
2: Esse Manuel estacionou o carro aqui agora.
1: Foi?
2: Foi. Parou o carro aqui agora, aí pediu pra falar com a gente.
1: Ah.
2: Ou seja, você viu o relato de alguém que vivencia isso aqui todo dia.
1: Ah, meu amigo. Matheus, grave mais vídeos dessa situação com ângulo aberto que eu quero postar, quero mandar pra Emília. Prefeito, o serviço que a senhora mandou fazer, pode parar. Suspenda. Suspenda, porque tá piorando, prefeito. Tá pior, prefeita. Obrigado, Matheus. Faça os vídeos e mande pra mim, por gentileza.
2: Ok, Matheus Tade, Centro de Notícias, Marcos Aurélio.
1: Obrigado, 6h53. Cadê Jota Pereira? Cadê Pereirinha? A minha amiga Candice Carvalho, que vai estar comigo na próxima segunda-feira aqui ao vivo, viu? Coloque no ar aqui, Candice, vai, coloque ela aqui.
7: Conhecer de perto as entregas da gestão da Prefa TikTok nas ruas de Aracaju. Entrando na frente dos fiscais, não é? Agora todo mundo é fiscal. A nossa caixa preta, ela abre pra ser o fiscal do povo. Vambora! E logo percebemos que o buraco é mais embaixo. Na verdade, é uma experiência completa para os cidadãos de Aracaju. E esse buraco aqui não é qualquer buraco, não. A gente está aqui na rua Nossa Senhora Menina, no Porto Dantas, para mostrar que esse buraco já superou aquele test drive do trem coluna, sabe? Esse buraco aqui é aquele caça-amortecedor, caça-suspensão. Na verdade, é um buraco quebra-carro.
8: Caiu um motoboy. O motoboy caiu aqui, teve o SAMU veio pegar ele aqui. Caiu um carro essa semana. Aqui só não cai quando não tiver aqui enche de água. Encheu aqui, choveu, enche de água aqui. Aqui é um caos.
7: Propaganda no TikTok da prefeitura dizendo que tem 60 toneladas de asfalto. O que o senhor pensa?
8: Ficou todo lado na Zona Sul. Aqui não veio pra não, passar na nossa que tá abandonada. Você tem uma avenida dessa aqui, a Tanque do Campos, que é um caos. Se você chegar aqui no Coqueiral, você tem que tá pulando. Carro, a gente não tem mais, não tem carro mais. Os ônibus, os velhos estão por aqui, mas os novos estão por lá, porque tem medo de botar pra cá pra não perder, pra não quebrar os ônibus novos.
7: Por quê?
8: Porque tá cheio de buraco.
7: Porque aqui em Aracaju o buraco tem categoria. Essa, por exemplo, é uma cratera premium. Você desvia dela, cai na outra e você percebe que é um circuito. Não tem erro. Minha gente, e não é que agora eu lembrei da vereadora Amy? É, direto do túnel do tempo. uma espécie de déjà vu.
3: Os buracos de Aracaju.
1: Oi.
3: E a gente continua com os mesmos problemas. Os buracos de Aracaju. Gente que chama Buracaju, gente que chama nome, colocando o nome de Erivaldo nos buracos.
1: Ai.
3: Então tudo isso tem acontecido. Cada buraco tem um nome de Erivaldo com um estilo.
7: A vereadora M sempre inventando moda. Primeiro de processar todo mundo, né? Quem cai no buraco processa a prefeitura de Aracaju. Isso aí a gente já notou. Agora ela quer dar apelido aos buracos. Ai, eu gostei da brincadeira, vamos começar. Esse aqui é o buraco plano de soluções da Prefa TikTok. Esse aqui é o buraco promessa esquecida da Prefa TikTok. E esse aqui é o buraco trabalho modo turbo da Prefa TikTok. Agora segura essa. Lá no São Conrado, é, na Zona Sul também, só que é na periferia. Uma senhora descobriu uma nova modalidade de buraco da Prefa TikTok. É, é o buraco interativo. É o modo pisou, ativou. Ela achou que era asfalto e na verdade era um buraco.
9: Sou Carla, cheguei ontem à noite aqui no bairro São Conrado. Fui descer do Uber, né, era umas, por volta de umas 10 horas da noite, mais ou menos. E eu caí numa cratera aqui no São Conrado, na rua K. Acabei caindo e quebrou, né? E inclusive tá muito tempo essa cratera aberta, muito, muito tempo mesmo, né? E ninguém toma providência.
7: Essa modalidade, quebra carro, quebra gente, inovação pura! E você, comenta aqui, a sua rua já entrou nesse pacote de entregas da Prefa TikTok? Buraco modo premium? Comenta aqui e a Caixa Preta vai continuar abrindo, mostrando a realidade.
1: Essa é Candice Carvalho que, assim, encontrou um tema, um tema de atuação. Com muito humor, mas com muita informação verdadeira. A vereadora Emília esculhambava com Edvaldo e tinha razão. Quando a cidade estava cheia de buraco, era para cobrar, vereador cobrar mesmo. Agora a vereadora se transformou na prefeita. E a cidade está desse jeito, prefeita. O serviço que a senhora está fazendo, obrigado, Jota. O serviço que a senhora mandou fazer e até gravou um vídeo no TikTok na Avenida Maranhão, passe lá de novo. Vá lá, prefeita, hoje pela manhã, antes de ir para o seu gabinete luxuoso de 10 milhões de reais numa reforma. O sangue de Jesus tem poder. Passe na Maranhão. Eu passei hoje pela manhã, pedi ao meu repórter Matheus que fosse lá. Os vídeos que ele mandou, está soltando a brita. Que, veja, botou asfalto, uma borrinha de asfalto com pedra, a borra vai embora e a pedra fica. Não resolveu, prefeito. Isso é serviço mal feito. Pegue a senhora, o seu carro, é o blindado ainda, pegue ele e dê uma passada na Maranhão agora pela manhã. Para a senhora constatar, e não precisa ficar com raivinha. A raiva vai ficar com a senhora, em mim não chega. Em mim não chega. Tem uma coisa que eu não sinto, prefeito, é a raiva que a senhora tem de mim. Olha, para mim, só faz mal a senhora, não tenha não. Passe na Maranhão agora pela manhã. E verifique, seja fiscal da sua obra. Você não pediu para a gente ser fiscal? Está aí, fiscalizamos. Passe na Maranhão agora pela manhã, prefeito. Agora, depois que passar, chame seu secretário e mande... Pare com isso. É sério, mande parar. Sente com a Iguá para resolver. Cadê o Pereira? Está na linha? Ligue para ele que ele está aqui já. Veja, sente com a Iguá para resolver definitivamente. Isso não vai resolver não, prefeita. Quando a senhora sentar com a Iguá, a obra vai acontecer. É Pereira que tá na linha? Bora, deixa eu ver. É ele? Deixa eu ver ele aqui, peraí. Pereira, você tá com Viviane, é isso, Pereira?
10: Exatamente, Marcos. Tô aqui com a Viviane Cristina, que está aqui no acampamento, né? Aqui onde eles ocuparam.
1: Isso.
10: As pessoas que ficaram de fora arrumaram uma lona para se proteger das chuvas. Viviane, bom dia. Estivemos ontem aqui juntos. Estamos aqui pela manhã, assim comprometemos. O que mudou de ontem para hoje? 103 FM no Estúdio Marcos Aurélio. Bom dia, Viviane e Cristina.
11: Bom dia a todos, né? Até agora não mudou nada, né? Porque eles não se disponibilizam em vir aqui resolver a situação dessas famílias. Né, o que não dá é a gente sair daqui sem os direitos dessas famílias garantidas, porque desde quando a Emília assumiu, ela passou essa demanda para a mão de Sérgio Guimarães, o diretor da IMURB, certo? E ele veio de lá para cá, enrolando e gramando essas famílias, dizendo que essas famílias iam ser assistidas no Praia Infidra e no bairro Olaria, como eu tenho todas as provas aqui, tenho todas as filmagens. certo? Como ele dizendo, Sérgio Guimarães, que eles iam para essas habitacionais, né? E agora, quando a gente veio aqui na quinta-feira, fomos para Imurbe, de lá jogaram a gente para cá. Quando chegou aqui, a gente descobriu que não tem vaga nem na olaria e nem para ir em fibra.
10: Ou seja, era enganação.
11: Exatamente isso. Só que eu vou passar um recado aqui, vou dizer a todos. A gente estamos acordando cada vez mais, né, e cobrando o que é nosso por direito. Se quiserem comer a gente no gogó, a gente só sai daqui com a família assistida.
1: Ô, Pereira. Viviane, meu bem, bom dia para você. É Marcos Aurélio, da 103 FM. Veja. É, a primeira pergunta que eu lhe faço é o seguinte: desde aquela vez que vocês fizeram a ocupação lá no centro administrativo, que há sempre uma informação recorrente que você estaria a serviço e a mando de Ricardo Marques. Ontem, quando vocês fizeram essa ocupação aí, voltou a circular essa conversa nos corredores da prefeitura. Senão, esse é um movimento político, que Ricardo Marques foi quem mandou. O que é que há de verdade nessa história, essa relação sua com o Ricardo? Eu vou depois falar com você sobre a ocupação. Mas o que é que há? Só para deixar claro essa relação, Viviane.
11: Pronto, para deixar bem claro, apoiei sim Emília Corrêa através de Ricardo, certo? Mas depois que a gente ganhou os habitacionais lá no Amarão, eu entrei em contato com o Ricardo para ele mandar algumas demandazinhas.

0: Ricardo, não entendo, Emília.
1: É um negócio meio confuso mesmo na nossa cabeça. Candice é do PT, Ricardo é do PL, enfim. Deixando essa parte da fofoca de lado que não interessa, vamos ao que interessa. Emília, quando sentou com vocês, prometeu o quê a vocês?
0: Pronto, a gente levou as demandas para lá. Antes disso, Emília já tinha sentado numa mesa de negociação com a gente, antes da gente ocupar o centro administrativo. Ela tinha sentado com a gente e passado nossas demandas para Sérgio Guimarães. Sérgio Guimarães, você acha que é responsável por essas famílias?
1: Certo.
0: Só que ele de lá para cá pegou as famílias e estava tentando levar ali um joguinho. Não, não se preocupe que eles vão fazer
2: jogo de empurra.
0: Jogo de empurra, exato.
1: Com H, querendo que vocês comessem corda.
0: Exatamente, só que a gente deu corda a eles e agora eles se enfoquem, porque essas famílias que não vai pagar o pato, certo? Porque até então eles têm onde dormir, eles têm onde viver, eles têm onde ficar. Essas famílias estão mais seguras aqui do que onde eles estavam, né? Porque chamaram o Conselho Tutelar para as mães aqui ontem, querendo tirar as famílias aqui da frente. Eu fui e disse ao conselheiro: se você quiser, entre dentro de um carro e vai olhar a situação dessas famílias, certo? Eles não estão pedindo aqui auxílio moradia, não. Eles estão pedindo para ser cadastrado no Praia em Fibra e no Olaria. Se não tem vaga no Praia em Fibra, jogue tudo no Olaria. Mas eles só saem daqui com o papel assistido. Como eles vão pro Olaria?
1: Porque foi essa a promessa que Emília fez a vocês: colocar vocês em moradia. Quando vocês chegaram aí na Secretaria de Ação Social, qual foi a informação que vocês receberam? Tem casa?
0: Então, essa promessa foi feita, tenho vídeos aqui, tenho conversas para provar.
1: Certo.
0: Que eu não falo nada da minha cabeça. Não entrei aqui com uma ilusão na minha mente de querer casa para o povo. Jamais.
1: Eles que prometeram. A promessa Exatamente. Foi deles. Sim.
0: A promessa foi deles. Sérgio Guimarães, né, ficou responsável por essas demandas e ficou empurrando com a barriga, pensando que a gente não ia cobrar. Certo? Estou aqui hoje para cobrar todos os direitos que foi prometido. Só que agora não venho de blá blá blá, de boquinha, não. A gente quer papéis assinados e garantias com que essas famílias vão para a Olaria.
1: Vocês só sairão daí, só desocuparão a Secretaria de Ação Social com o documento garantindo que vocês vão para as casas do Olaria. É isso, Viviane?
0: Exatamente isso.
1: Agora me diga uma coisa, assim, agora, o Sérgio Guimarães não resolveu nada. Emília mandou, ele não resolveu nada.
0: Exato. Ficou só desdobrando, porque muitos acham né, que a gente mora em periferia, a gente é burro.
1: Subestima
0: a nossa inteligência. Só que aqui ninguém é burro, não, Sérgio Guimarães. Ninguém é burro, não, dona Emília.
1: Com desdobro. Fica, Viviane, fica com desdobro.
0: 18 bilhões que entrou para a área de moradia.
1: Quanto?
0: 18 bilhões. E eu tenho como provar a lei do PPA.
1: Pera aí, agora me diga uma coisa. Aí Sérgio pensou que vocês iam comer o desdobro.
0: Exatamente.
1: Olha. E agora, vocês vão querer conversar com o Sérgio Guimarães ou com a Emília?
0: Rapaz, o que o representante que chegar aqui, né, e garantir os direitos dessas famílias, a gente conversa. Mas Sérgio Guimarães empurrou o pepino na quinta-feira pra Luciano aqui da Cefas. Certo?
1: Sim.
0: Quando a gente chegou aqui foi que a gente veio descobrir que não tinha vaga.
1: Aí quando vocês chegaram aí, não tem casa. Tem vaga, não?
0: Não tem.
1: Mentira, tem perna curta. Mentira, tem perna curta. Aí me diga uma coisa, Viviane. Aí não tem casa. E aí vocês vão fazer o quê?
0: Não tem. Então eles ampliam o projeto, certo? Porque dinheiro entrou para Imurbe, dinheiro entrou para Insurbe, dinheiro entrou para infraestrutura, dinheiro entrou para educação e dinheiro entrou para saúde, porque a saúde da gente também tá péssima.
1: Eu acho que eu tenho o telefone de Viviane, nós vamos acompanhar vocês. Nós
0: Obrigado,
1: só vamos Marcos. Largar vocês quando Emília sentar com vocês e assumir o papel, cumprir a palavra que ela deu.
2: Eu mandei pro seu zap ontem, Marcos, o telefone de Viviane.
1: Mandou, não foi, Pereira? Eu acho que eu já tinha, mas eu vou atualizar aqui.
0: Marco, e eu tenho aqui agradecer a você, né, por estar tá sendo porta-voz e deixando a gente poder falar, né, porque os contra já tá aí, né, votando que é joguinho político.
1: É.
0: Mas quanto esses contra ganham?

0: Pois é, tá todo mundo no seu conforto. Tá todo mundo no conforto.
1: Bariton acabou de ir trabalhar, porque ele tá sendo pago pra ir trabalhar na rua como guarda municipal. Ao invés disso, ele tá igual a nossa prefeita TikTok, tá só fazendo vídeos.
0: Quem, menina?
1: Barretão
0: tá no TikTok?
1: Oxente, Barretão não faz vídeo pro canal dele? Mas Barretão, o tempo que ele tá fazendo os vídeos pro canal dele é o tempo dele trabalhar, porque ele ganha dinheiro. É nosso, de nossos impostos, que ele guarda municipal.
0: E ele falou de vocês, foi?
1: Falou lá no canal dele.
0: Ah, e falou o quê, Barretão? Você falou o quê, Barretão?
1: Tá jogando contra, Barretão, né? Com certeza, sempre jogou contra, né? Mas a gente sabe também o porquê, né?
0: Barretão, defenda as famílias, Barretão. Barretão, defenda o povo,
1: mas
0: Barretão.
1: Eu vou lhe dizer uma coisa, é muito vergonhoso. A primeira prefeita mulher de um mandato só, porque vai ser um mandato só, viu?
0: 7:08, Viviane. A 103 tá com você,
2: obrigado,
0: viu? Obrigado, meu bem.
2: Eu sou Viviane, já tenho o seu contrato. Vamos acompanhar tudo em seguida, bom?
0: Obrigado.
1: Obrigado a todos e todos que estão ouvindo, né? Eu peço que olhe com sensibilidade para todas essas famílias. São 59 famílias que foi prometido com provas, que eu tenho todas as provas para provar, né? Não foi de boca, porque ao longo do tempo eu vim colhendo prova.
2: Está sendo gravado e filmado.
1: Exatamente isso.
2: Tá vendo, Emília? Aí tá vendo? Oi!
0: Oi, Pereira! Oi, Pereira!
2: Tá vendo? Eu avisei. Viviane não é burra. Tá vendo? Eu já disse aqui. Desse mesmo, é desse jeito, moleque?
1: É desse jeito.
2: Pereira, Emília, é com você, viu? Aí, Marcos.
0: Briga, Pereira.
2: Obrigado, um abraço.
0: Pereira. Quais outras emissoras de rádio estão por aí?
2: Ninguém está aqui, só tem nós.
0: Só nós.
2: Tem nós.
0: Só nós, é?
2: Exclusivo.
0: Oh, cadê a vinheta de exclusiva? Bapoca a vinheta de exclusiva, vá.
2: Não tem outra emissora aqui não, amigo.
0: Só a 103, é?
2: Viviane, tem outra emissora aqui? Viviane, tem outra emissora aqui?
1: Até agora não. Só veio outra aqui de manhã, a Sã FM, mas não veio mais. Só vocês. Porque até então a gente também sabe, né, Marco? O porquê. Né?
0: Um beijo pra você, viu, Viviane? Rapaz, o povo tá ligado. O povo tá ligado, Pereirinho.
2: O povo tá ligado, meu amigo.
0: Liga ninguém, não. Obrigado, Pereira. Valeu.
2: Já volto aqui pra falar, Marcos, sobre a minha debulhação aqui com ele debulhar.
0: Sim.
2: Rapaz, ataque a tiros na escola do Acre.
0: Uma tragédia.
2: Um garoto de 13 anos pegou a arma do pai no cofre e matou dois funcionários da escola. Deixou dois baleados. O garoto sofria bullying. E aí foi lá, meu amigo. Rio Branco no Acre.
0: Uma tragédia, Pereira.
2: Uma tragédia, Marcos.
0: Você volta já. Obrigado, irmão.
2: Isso, Marcos. Olha lá, quem confirma. Circulação do vírus da gripe K. Variante da influenza aqui em Sergipe. E daqui a pouco, o governador Fábio Tidieri vai falar sobre inauguração da ampliação de adutora e abastecimento de água no Alto Sertão de Sergipe. Eu volto daqui a pouco, meu caro Márcio Valério.
0: Obrigado, Jota Pereira. 7:10, 7:10. Governador Fábio Tidieri e Fernando Vieira, CEO da Igual, estiveram ontem em Poço Redondo e Porto da Folha. Quando eu digo aqui a vocês que a Igual é a empresa que tem condições de resolver a bagaceira do abastecimento de água, eu não estou brincando. Ontem, esta obra só foi possível porque a Igual chegou. A Deso não teria condições de realizar financeiramente. Mas quando você faz uma enquete e você pergunta, fiz uma questão matemática, tirei política, botei a questão matemática. Quem é que tem maior poder de resolver uma situação? Uma empresa que lucra 60 milhões por ano ou uma que tem 6 bilhões, 100 vezes mais? A resposta da maioria, a empresa que ganha, que lucra 60 milhões. Quer dizer, ou as pessoas não conseguem compreender a pergunta, se fosse uma prova do Enem, estaria todo mundo reprovado. Como é que 60 milhões é maior do que 6 bilhões? Faz sentido para você. Ontem, a Igual esteve com o governador Fábio Tidieri em Poço Redondo e em Porto da Folha. Eu tenho as falas dos dois aqui, dos dois episódios. Geórgio Passos, você vai fazer pronunciamento na Assembleia hoje? Você pode dizer que foi você.

0: você que cobrou, mas agradeça. Porque o povo de Poço Redondo e Porto da Folha está comemorando. Sabe há quanto tempo, Geórgio Passos, que lá em Poço Redondo e Porto da Folha viviam a realidade de falta d'água? Há décadas. E você sabe, porque você é de uma cidade de Ribeirópolis, que quando você nasceu, já tinha falta d'água lá, era rodízio. Quando você, Geórgio Passos, nasceu, já era rodízio em Ribeirópolis. Então não queira com a sua conversa irresponsável, politiqueira, dizer que a culpa é da Iguá, porque não é. A Iguá está resolvendo. 7:12. Intervalo comercial no retorno. Doutora Monichelle Lima, advogada especialista em direito previdenciário. Você tem se preocupado com com o seu aposento? A sua previdência pública ou privada você tem? Ah, você tem 20 anos de idade, não vou preocupar com isso. Não se preocupe não, filho de Cristo. Deixe chegar aos 60, aos 70. E você que tem 50, se preocupou? Você já percebeu quanto tempo de contribuição você teve? Você tem o meu INSS baixado no seu celular? O povo tem WhatsApp, Instagram, Facebook, mas não tem o meu INSS. Eu tenho. E fico lá olhando, falta tantos anos, falta tantos anos. Contribuo um pouquinho mais, aí eu quero receber um pouquinho mais. Daqui a pouco, doutora Monichelle Lima, está aqui devidamente acompanhada de minha querida Heloísa. É Heloísa, né? Muito bem. Daqui a pouco, 2 minutos, a gente volta já, um instante só.
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2: 7h14.
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1: 7:19, já estamos de volta. Rapidamente, meu querido Matheus Teles, você está onde, Matheus? Matheus Teles, você está onde?
2: Oi, Marcos, bom dia. Eu estou aqui no Ponto Novo, em uma praça que está completamente abandonada, Marcos.
1: Uma praça, que praça é essa? Praça no Ponto Novo, que praça é essa, Matheus?
2: Pronto, deixa eu só pegar aqui o nome dela, na foto, viu? Na, com a produção.
1: 7:20, uma praça abandonada no Ponto Novo. Preciso do nome da praça até para que a prefeitura possa...
2: Emi Leon Rodrigues.
1: Como?
2: Emi Leão, praça Emi Leão Rodrigues.
1: Emi Leão Rodrigues, é isso? Isso. Uma praça abandonada. Qual o estágio dessa praça, meu querido? Descreva, por favor, e depois eu quero o vídeo.
2: Aqui tá cheio de lixo, Marcos. Tá cheio de lixo. As grades tudo quebrada, né? Os portões tudo quebrado também. A única coisa que funciona aqui, a quadra. Tem um pessoal aqui que vai fazer uns exercícios, né? Que vai treinar. Mas ela tá totalmente deteriorada, esquecida. Tem um pessoal aqui que montou uma barraquinha, né, morador em situação de rua, tá aqui também.
1: Moradores em situação de rua no meio da praça.
2: Isso, tá aqui, fez uma barraquinha, tal, muito lixo. Tem um pessoal que treina aqui. Vocês moram aqui? Não, né, mas utiliza a praça aqui, né? Essa praça aqui totalmente abandonada, né? Poderia melhorar, tal, como é que vocês treinam, fazem exercícios aqui, né? Como é que vocês se sentem treinando aqui, o professor aqui?
3: Precisaria melhorar 100%, né? Fazer uma limpeza, fazer uma reforma, como você tá vendo aí, tem muita coisa deteriorada aí, muita coisa quebrada, alambrado da quadra quebrado, 100%, uma reforma 100%.
2: Viu, Marcos? Aqui é um pessoal que utiliza a praça aqui, inclusive, para treinar, fazer exercício físico e tal. Tem uns aparelhos ali que estão quebrados, que é justamente para essa prática de exercício físico. Está totalmente esquecida.
1: Pronto, faça um material em vídeo, Matheus, mande para mim. E aí veja, eu preciso daqui uma seguinte informação. A gestão da prefeita Emília tem 1 ano e 4 meses. Não seria correto a gente cobrar dela a reconstrução de todas as praças? Não seria. Essa praça está abandonada, não é de agora. Não foi 1 ano e 4 meses que ela ficou assim. Então, eu sei que há, inclusive, um plano da prefeitura de recuperação de todas as praças de Aracaju. Acredito que essa esteja nesse hall. Vou só buscar informação com a EMURB se essa praça está na programação. Obrigado, Matheus. Um forte abraço, querido. Obrigado. Um abraço.
2: Obrigado.
1: 7:22. Não é correto a gente cobrar da prefeita Emília, que tem 1 ano e 4 meses de gestão, entramos no mês de maio agora, que recupere todas as praças. Vou repetir, essa praça não ficou do jeito que está neste 1 ano e 4 meses. Não é justo. Então, e sei que há na prefeitura um plano de recuperação das praças. Só vou pegar o nome dessa praça, esse material, e enviar para a EMURB. 7:22. A partir de agora, meu querido JK, prepare a nossa vinheta de entrevista, por gentileza. Cadê?
0: Entrevista.
1: Agora sim, doutora Monikelly Lima. Eu quero sempre chamar você de... Ai, Mônica... Monikelly, doutora Monikelly Lima. Seja muito bem-vinda. É uma honra ter a senhora conosco aqui. Advogada, especialista em uma das áreas. Todas as áreas são importantes. Mas essa tem a ver com a vida num período em que a gente mais vai precisar de assistência. Direito previdenciário. Bom dia para a senhora.
4: Bom dia a todos. Bom dia principalmente a todas as mães sergipanas, né? Que nós estamos
1: mês
4: no
1: de
4: mês
1: maio.
4: Das mães, mês de maio. Eu quero agradecer primeiro o espaço, né? De poder estar levando essa orientação sobre o direito previdenciário, que eu sou suspeita de falar que eu sou apaixonada pelo direito previdenciário. E tenho a ciência de o quanto ele pode mudar a vida das pessoas.
1: O quanto ele impacta na vida
4: das pessoas.
1: Impacta,
4: exatamente.
1: Antes da gente entrar no direito previdenciário, quando é que o direito entrou na sua vida?
4: quando eu tinha 16 aninhos ainda, o direito já entrou na minha vida. Eu comecei como menor aprendiz no Fórum Comerciando Bessa. E aí, de lá, trabalhei na terceira vara criminal. Fiquei apaixonada também, me encantei. Logo depois, já ingressei na faculdade. Fiz vários estágios, trabalhei em vários escritórios. E hoje, estou à frente do Lima Menezes Advocacia. Fazendo esse serviço somente na área de direito previdenciário.
1: Menor aprendiz, qual a importância desse programa na sua vida?
4: O menor aprendiz, é assim, ele abre a visão do jovem.
1: Você tinha que dar 16 anos,
4: 16
1: né?
4: anos.
1: Ensino médio, possivelmente no segundo ano, terceiro ano do ensino médio, e aí ingressou no menor aprendiz. Você esperava ir trabalhar no Comerciando Bessa?
4: Não. Não tinha expectativa nenhuma. Eu queria uma oportunidade para comprar minhas coisinhas, né? De adolescente, que principalmente menina, quer ter a oportunidade de ter as suas coisinhas. Eu sempre vim de família humilde. A minha vida toda eu morei no Marcos Freire 2.
1: No Marcos Freire 2?
4: Isso.
1: Eu costumo chamar de MF2. Já morei por lá.
4: MF2. Amo demais minha cidade, Nossa Senhora do Socorro. E, assim, foi um leque de oportunidades. Conheci pessoas maravilhosas. Me entreguei demais. A minha alegria era estar ali, trabalhando.
1: Quando você chegou, você se inscreveu no programa Menor Aprendiz. Isso. E foi direcionada para trabalhar lá. Qual era a atividade que você fazia?
4: Eu fazia de tudo um pouco. A gente fazia atendimento no balcão às pessoas que chegavam para querer saber de andamento processual. Chegavam office boys de escritórios querendo cópia de processo para os seus advogados, a gente diligenciava, buscar esse processo no arquivo, buscava esse processo na vara mesmo, acompanhava para tirar a cópia. A gente tinha uma numeração de final de processo para alimentar, então a gente tinha esse contato com o sistema do tribunal. E isso tudo vai abrindo a visão. Nossa, como eu sou importante, e apesar da pouca idade, eu estou contribuindo para que algo aconteça. Eu estou contribuindo e
1: estou fazendo parte.
4: Estou fazendo parte de algo.
1: E aí observava os advogados e advogadas chegarem para defender suas causas ali. O Comerciando Bessa é uma cidade.
4: Uma cidade.
1: Da advocacia.
4: Uma cidade.
1: E você olhava para aquela turma ali e dizia: opa!
4: Uma cidade de oportunidades. Porque, assim, todo advogado que está ali. Se você mostrar que você quer realmente trabalhar, que você gosta, ele pode lhe dar a oportunidade de você trabalhar junto com ele, né? Eu digo isso por mim, porque eu ando rodando por aí e fico, eu acho que essa menina
1: aí... Você fica observando.
4: Ela quer crescer, eu acho que dá para ela trabalhar.

0: aí junto comigo. Então, assim, fica a dica até para os jovens, né? Deem seu melhor, não vá para o emprego de menor aprendiz só em busca da bolsa de valores de estágio, né? Mas dê o seu melhor, abra o coração para se encantar, para se apaixonar, porque com certeza você vai ser visto por alguém que vai abrir portas melhores.
1: Esse trabalho, para esse jovem de 16, de 15 anos, ele é fundamental. Assistido hoje, nós temos vários programas sociais, inclusive, que ajudam financeiramente esses jovens, os menores aprendizes. Acho que o governo do estado, Jorge Teles, falou que agora em junho, dia 12 de junho, eles vão reunir 500 vagas para menores aprendizes. De várias empresas vão se reunir, acho que é no Constâncio Vieira. E eu olhando para você, aquela menina de 16 anos que teve a oportunidade de estar ali no Gumecinho do Bessa, vivenciando o calor do direito, e eu percebo isso nos seus olhos. Você, seus olhos brilham intensamente quando falam disso. E quando eu levei você para essa fase da sua vida, é para resgatar esse olhar seu. Foi muito, muito importante na sua vida aquela fase que você esteve lá.
0: Exatamente, muito importante mesmo. E todas as pessoas que passaram por ali estão no meu coração até hoje. Porque todas as pessoas que eu trabalhei como menor aprendiz, todas me ajudaram de alguma forma. E até hoje fazem parte da minha vida.
1: Direito previdenciário. Vamos agora a essa nossa pauta. Qual a importância que as pessoas no seu dia a dia, motorista de aplicativo, que não tem carteira assinada, a turma dos taxistas, as donas de casas, os donos de casa, o autônomo. Porque quem é CLT tem lá a contribuição que ele nem percebe. Só acha ruim quando desconta. Mas nem percebe que aquele valor que está sendo descontado para ele está indo para uma conta que lá na frente ele vai ter o benefício da previdência dele. O servidor público também tem. Mas essa turma que está aí no dia a dia, o advogado, o médico, todos esses profissionais, os vendedores que não têm um plano de previdência, que importância tem para a vida dessas pessoas?
0: Total importância. Eu costumo dizer assim, que o INSS, ele é um seguro. E você só tem acesso ao seguro se você pagar, certo? Se você contribuir com ele. É claro que tem alguns outros benefícios que são instituídos pelo governo e administrados pelo INSS que você não precisa ter contribuído. Mas aí já é outra questão, que são os benefícios assistenciais. Mas para você se aposentar, você tem que ter contribuído de alguma forma. Quem já é carteira assinada, CLT, está ali garantido, porque o empregador vai fazer suas contribuições em dias, no prazo correto, né? Tem toda a assistência. Mas quem trabalha na informalidade tem que se atentar a todas essas questões, porque a idade vai chegar, né? E eu vejo todos os dias pessoas que chegam com 70 anos, 65 anos, 62 anos, querem me aposentar. Quando a gente puxa o extrato de Quinis para olhar, não tem uma contribuição sequer.
1: Zero.
0: Zero. Como é que uma pessoa dessa vai se aposentar? Não se aposenta. Para se encaixar no benefício assistencial do LOAS, tem que ser baixa a renda, né? Então, muitas das vezes não se encaixa.
1: Isso é um drama, né?
0: Isso é um drama. E assim, no mínimo são 15 anos de contribuição.
1: Minimamente, para você garantir a sua aposentadoria pelo INSS com a renda média...
0: De um salário mínimo. Média, certo. De um salário mínimo. São 15 anos, né? Então, eu acredito assim, que se você tiver com 50 anos, é a hora de você acordar.
1: Ou seja, 50 anos, nunca contribuí, sou autônomo, sou vendedor, sou motorista de aplicativo, nunca contribuí. Estou com 50 anos, é tarde?
0: Não.
1: Não.
0: É hora de começar. 52, 55, é hora de começar. Né? Porque quando você fizer os 15 anos de contribuição, que atingir a idade de 65, você já tem ali todas as contribuições pagas de forma correta. E o importante é o quê? O planejamento. Eu digo que todos os benefícios do INSS você tem que se planejar, certo? Não é um luxo você ter um advogado previdenciário para planejar isso para você. Isso é uma necessidade, é uma dignidade. É um ato de amor com você mesmo, pensando no seu futuro. Entendeu? Porque assim, ele vai fazer o estudo da análise, vai fazer a análise do seu CNIS, vai fazer o estudo, vai ver qual a melhor contribuição vai ser para você, qual o melhor valor que se encaixa, qual categoria será melhor, se será MEI, se será contribuinte individual, se você pode contribuir, né, em baixa renda, se você está inscrito no Cade Único e pode pagar um valor menor, entendeu? Então, tudo isso é uma análise que tem que ser feita, e é um planejamento. Tem que ser anterior.
1: 7h32, me permita, doutora. Esse assunto que a senhora puxou aqui agora, eu, no segundo bloco, eu vou esmiuçar ele. Eu costumo usar aqui uma palavra que é do interior, eu vou dibuiar ele com a senhora. Dibuiar é destrinchar. 50 anos, nunca contribuí, Marco Aurélio. Nunca participei disso. Você está me chamando a atenção agora, com a doutora Monichelli. E agora despertou em mim. Eu quero fazer. Aí a senhora me traz uma outra informação da importância de ter uma assessoria jurídica para este caso. Vocês têm a capacidade de nos orientar? Valor de contribuição, melhor tipo de contribuição. É sobre isso que a senhora está falando?
0: Sobre isso.
1: Me permita 2 minutos para o intervalo comercial. Eu tenho muito interesse nesse assunto, viu? 7h33. Em 3 minutos. A doutora vai dibuiar para a gente, para você. Anote aí, mande o link, peça aquele amigo seu que não tem INSS, que está na vida tranquila, se preocupando. Se está com 50 anos, daqui a 15 anos, 65. Eita, nunca contribui. Se você começar agora, 65 é a idade mínima hoje, né? 65 para homem, 60 para mulher. 62.
0: Isso.
1: Antigamente era a diferença maior de homem para mulher, agora diminuiu, foi?
0: Depois da reforma diminuiu.
1: Depois, já... A última reforma foi Bolsonaro, não foi? Foi. Paulo Guedes botou pra roubar com a mulher. Antes a diferença é maior, aí diminuiu. Daqui a pouco a mulher passa. Repare, viu? 7h34, eu volto já, um instante só.
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3: 7h35.
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2: 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Revemar informa a temperatura. 26 graus.
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5: 7h39.
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2: Marcos Aurélio. Já estamos de volta. Agora são 7:41, 7:41. Antes de voltar aqui com a doutora Monichelli, eu estou aqui com o presidente do Sindicato dos Vigilantes, meu querido Reginaldo. Reginaldo Cabavé, bom dia para Vossa Excelência. Marcos Aurélio, da 103 FM. Tudo na Santa Paz?
3: Bom dia, Marco. Bom dia, ouvinte. Bom dia, meu querido. Rapaz, tá na Santa Paz, não, viu?
2: Me conte, de bui tudo, vá. De bui tudinho, bora.
3: Rapaz, nosso. Tem uma empresa aqui com o nome de Preserve, né, de vigilância, que está me judiando os trabalhadores.
2: A empresa de nome Preserve está judiando os trabalhadores. Estou falando com o presidente do Sindicato dos Vigilantes. O que é que ela tem judiado, meu querido, e qual o seu pedido, por gentileza? Fique à vontade, viu?
3: É, meu amigo, o que é que acontece? O governador... Acho que ela perdeu a licitação, abriu a licitação, não sei como é, porque aí é uma coisa que não me interessa, eu não entendo. Eu sei que ela perdeu os vigilantes que trabalham na saúde pelo dia. E a gente parabeniza o secretário e o governador por ter aproveitado toda a mão de obra. Todo mundo foi migrado para outra empresa, que Ordep, né? Que assumiu esses postos. Então a gente parabeniza pelos trabalhadores terem assumido, né? Ter continuado no trabalhando, empregado.
2: Ou seja, então, não prejudicou o trabalhador. Isso é importantíssimo.
3: Não houve desemprego. Então, para a gente, é um mérito grande desse governo, que até hoje a gente tem conseguido, né, trabalhando em parceria com ele, de manter esses trabalhadores nos postos de serviço.
2: Empregos,
3: muda a empresa,
2: empregos.
3: Mas o trabalhador fica.
2: Perfeito. Isso é importante, para não prejudicar. Agora, por que que a empresa anterior tá judiando? Diga aí, vá.
3: E aí, o que é que acontece? Se a gente pega lá no portal da transparência, essa empresa, ela cobra tudo aquilo que o trabalhador recebe quando finaliza o contrato. E a gente tomou por surpresa, porque a empresa não informou, nunca deu uma informação sequer aos trabalhadores, não deu o sindicato, os trabalhadores cobravam da gente e a gente não tinha informação para passar, né? E quando foi agora no dia primeiro, a outra empresa ganhadora, vencedora aí da licitação, assumiu os postos de serviço. E aí ela toma por surpresa que ela manda os vigilantes se fardar na empresa que ganhou a licitação, que assumiu o contrato, e chega com um acordo, tirando tudo aquilo que é direito do trabalhador. Ela não quer pagar nada pro trabalhador. Ela se agarrou a uma reforma trabalhista que a gente, na nossa convenção, tem, mas está bem claro, tem de ter anuência do trabalhador, tem de ter anuência dos dois sindicatos para poder fazer o acordo. Por que a gente já botou tudo isso? Para o trabalhador ter o direito de escolher se aceita ou não, mas não essa imposição que ela quer, chegando para o trabalhador, não deu aviso e agora não quer pagar o aviso, só quer pagar 20% de multa, só que tudo isso ela recebeu. Durante esses 5 anos que ela passou no contrato, está lá embutido todas essas verbas. Então ela só tem que devolver o direito do trabalhador. E aí ontem à noite ela ainda solta uma nota convocando todo trabalhador hoje para se apresentar na base da empresa, aonde ela não tem posto de serviço suficiente para colocar todo mundo. Então, assim, a gente vê que ela quer forçar, ela está amedrontando esses trabalhadores e eles já estão adoecidos mentalmente. Porque hoje o pai de família tem medo de perder o emprego. E a gente acha uma falta de respeito, e aí eu quero lhe agradecer muito por abrir espaço para a gente esclarecer a sociedade o que é que está acontecendo, porque tudo isso vem de dinheiro público. Ela que está querendo usurpar esse direito do trabalhador, onde ela recebeu. É, meu e querido. A gente só está querendo que ela devolva.
2: Só quer que ela cumpra. Só quer, não, tranquilo. Só quer que ela cumpra aquilo que é a obrigação dela. E respeite isso. O direito dos trabalhadores. É só isso.
3: Exatamente.
2: O nome da empresa é Preserve.
3: Preserve, é.
2: Pronto. Eu vou conversar depois do programa com você para a gente tomar algumas providências, tá certo?
3: Tá ok, Marco. Marco, eu lhe agradeço de coração. Eu sei que você sempre é um cara parceiro dos vigilantes, tá sendo abrindo as portas pra gente. Muito obrigado e bom dia a todos.
2: Lhe agradeço, meu irmão. Forte abraço a Vossa Excelência. Um abraço aos meus amigos, todos os meus amigos vigilantes do Estado de Sergipe, homens e mulheres. Beijo no coração de vocês. Obrigado, presidente. Um abraço. Tchau, tchau. Veja, eu vou tratar desse assunto depois do programa com o presidente Reginaldo. Voltando aqui, a doutora Monichelli. 50 anos, não contribuí. Quero fazer agora o meu plano previdenciário.
4: A hora é agora.
2: Essa é a hora.
4: Essa é a hora.
2: Porque quando eu completar 65,
4: isso.
2: Que aí no caso do homem, é quando eu vou buscar o meu direito. É sobre isso. Como fazer isso?
4: Buscando a orientação correta. Porque se você for sozinho fazer, corre o risco de você fazer essa contribuição na categoria errada, no valor errado, num valor que não se encaixa à sua situação atual. Eu digo por conta do número de pessoas que trabalham na informalidade hoje em dia.
2: Perfeito,
4: né?
2: Muita gente.
4: Isso, nós temos... como o senhor falou, as pessoas que trabalham de Uber, são muitas pessoas aqui. Nós temos pessoas que trabalham no comércio, no centro, né, de forma informal, e todo
2: vendedores,
4: mundo pode.
2: Vendedor isso. De consórcio, vendedor de tudo.
4: De amendoim, de tudo. De tudo. Todo
2: os ambulantes,
4: mundo.
2: Meus amigos ambulantes, todos isso. Esses que estão na ativa precisam prestar atenção para garantir o seu aposento.
4: Isso. E não é um valor inacessível, não. É um valor que se encaixa à sua categoria. Se você é autônomo e você tem a sua renda e você quer contribuir no salário mínimo, nós temos ali base de valores de 180, de R$80, de R$75. Agora tem que se encaixar
2: dependendo
4: na categoria.
2: Correta. Vamos pegar um exemplo concreto: motorista de aplicativo. O jovem. Que está aí agora entrando com 25, 30, 35 anos. Ele ingressou, nunca contribuiu, não sabe nem onde é que fica o INSS. E não quer nem saber do INSS. Ele está preocupado em ter a renda dele para garantir o dia a dia. E aí ele quer começar agora. Ele dirige aplicativo. O que é que a senhora aconselha para esse cidadão e para essa cidadã?
4: Então, nesse caso, começar suas contribuições... Né? Autônomo geralmente se encaixa na categoria contribuinte individual. Ela tem o códigozinho para poder fazer a emissão dessa guia, tá? E temos a alíquota 11% e temos a alíquota 5%, né?
2: Então, 11% e 5%.
4: Isso.
2: Calculado em cima de quê?
4: Do salário mínimo. 11% está variando próximo de R$180.
2: Isso.
4: E os 5% está variando próximo de 75, 80 por aí.
2: Tá. Isso se eu quiser me aposentar com salário mínimo.
4: Com salário mínimo. Aí, eu quero me aposentar na faixa de R$3.000.
2: Pronto. Aí era a pergunta que eu ia fazer a senhora, viu? Cidadão, tá aqui, não. Salário mínimo é pouco, eu quero 3 mil.
4: Isso. Aí já aumenta o percentual da contribuição. Aí vamos dizer que a contribuição fique mensal uns R$400 a R$500.
5: Não precisa pagar uma previdência
2: por fora? A previdência privada, acho que...
4: Só se a pessoa quiser.
2: Quiser.
4: Né?
2: Mas, assim, se ele... Porque aí teria um outro valor. Sim. Né? Isso. Acrescentaria, a carga ficaria pesada. Mas se ele quer garantir o mínimo dele...
4: Quer garantir o mínimo...
2: 1.620 ou os 3 mil que ele queira.
4: Isso.
2: Cidadão hoje vive com a renda aí de dois e pouco. Isso não é, Marco. Eu quero me aposentar com R$3.000, hoje. Se fosse me aposentar hoje. Então ele... contribuiria com cerca de R$450 a R$500.
4: Isso, exatamente. E assim por diante.
2: Nos próximos 15 anos.
4: Isso. 15 anos.
2: Para quem tem 50 anos, né?
4: Isso, para quem tem 50. 50
2: para quem tem 30.
4: O quanto antes começar, melhor. Porque a gente não sabe do futuro, né? Aí vai que lá no futuro...
2: aumente a idade.
4: Exatamente. Você tem que garantir o direito de hoje, o que está vigorando hoje, né? Então, o quanto antes começar, melhor.
2: Quando a senhora fala dessas categorias, eu queria que a senhora explicasse um pouco mais. Eu quero falar também sobre o salário maternidade. Mas quando a senhora fala sobre essas categorias, como é que a gente descobre que está na categoria ideal?
4: Pronto. É, eu vou falar o mais simples. Vamos para a dona de casa.
2: Perfeito.
4: Né? A dona de casa que não trabalha, é do lar, né? Então tem ali a sua família que trabalha na rua e ela só nos serviços
2: só
4: domésticos.
2: Cuida de casa, não tem. Perfeito.
4: Essa dona de casa ela não é invisível para a Previdência. Entendeu? Inclusive, oriento aos esposos a efetuar o pagamento da guia de suas esposas que são do lar.
2: Atenção, mulheres. Atenção, mulheres. Não fique esperando que o marido tome iniciativa, não. Porque o homem não toma iniciativa de nada, doutor. Quem tem que começar a cobrar dele são as mulheres. Ei, meu filho, senta aqui. Minha previdência. É assim?
4: Exatamente. Exatamente. Vamos pensar na minha aposentadoria, porque a sua está garantida. Muitos são funcionários públicos.
2: Sim.
4: Né, estão ali com tudo garantido.
2: O seu está garantido, Léo. Eu quero o meu.
4: E a esposa vai esperar o quê? Apenas a pensão por morte se ela for primeiro. E ela tem que garantir a aposentadoria dela. Né? Então ela pode sim contribuir como dona de casa. Nós temos código e categoria para as mulheres que são do lar.
2: Essa é uma categoria.
4: Essa é uma categoria.
2: Dentro daqueles valores de 180, 70, dependendo da faixa, vai garantir o salário mínimo.
4: Isso, dependendo de se ela estiver inscrita no Cade Único, a gente consegue um valor melhor. Encaixa ela num valor melhor de contribuição. Mas eu acredito que hoje seja acessível a alíquota de 11%. Para as donas de casa, porque se é dona de casa, porque tem uma família que ajuda.
2: Perfeito.
4: Né? Inclusive pode incumbir
2: que daria os 180 em média.
4: Isso, 178 e pouquinho.
2: Pronto, ou seja, R$178, R$180 que você tira para. E aí, como é que você paga isso? É uma guia, você paga quem?
4: Isso, é uma guia que se retira através do portal Gov. Tá? E ela é vinculada ao portal Meu INSS. Tanto você pode se dirigir ao INSS para solicitar, como quem tem mais acesso pode pedir um contador.
2: O povo tem medo de ir lá, viu?
4: É.
2: Tem uma fila da bexiga. Pelo Gov, portal Gov no celular, que você baixa o gov.br, é melhor.
4: Isso.
2: E aí, se a pessoa não souber, procura a senhora.
4: Exatamente.
2: Tô certo?
4: Tá certo.
2: Salário maternidade, doutora Mônica.
4: Pronto, vamos lá. Salário maternidade. Estamos no mês de maio, né?
2: Dia, mês das mães.
4: Isso.
2: E meio mês, que é meu aniversário também, em maio.
4: Isso. E tivemos aí uma decisão do STF que isentou a carência que antes era exigida para o salário maternidade. Então, antigamente, antes dessa decisão, só tinha direito ao salário maternidade praticamente as mães que trabalhavam de carteira assinada. Porque tinha que ter 10 meses anteriores ao parto de contribuição.
2: Uxi.
4: Certinha para o INSS. Com a alíquota correta, prazo correto, se o empregador tivesse feito a menor, já não contava aquela contribuição ali. Então, depois dessa decisão, a carência foi isentada. E isso garante que muitas mães tenham acesso a esse benefício, porque hoje só é exigido o requisito qualidade de segurado. Certo.
2: O que é qualidade de segurado? A senhora falou que antes só quem tinha carteira assinada com 10 meses de contribuição antes do parto. Explique.
4: Isso. Qualidade de segurado é você ter feito pelo menos uma contribuição ao INSS antes do parto.
2: Ao longo da sua vida, pelo menos uma. Você contribui, aparecia para o INSS.
4: Isso.
2: Tem lá uma contribuição minha.
4: Isso.
2: Que seja, garante as mães.
4: O salário maternidade. Porém,
2: informação importante.
4: Essa contribuição, ela tem que ser feita com análise prévia, certo? O que a gente vê hoje em dia é muitas mães se dirigindo ao INSS, já no puérpero, com um bebezinho nascido de 10 dias, de 15 dias, achando que tem direito, achando que é automático. E não é automático, certo? Eu digo, toda gestante tem o direito ao salário maternidade, mas
2: desde
4: ela tem que se programar. Né? Ela tem que procurar uma orientação. Por isso que eu digo, da importância do advogado previdenciarista nessa função. Porque fazer sozinho, muitas vezes, é você buscar uma negativa. Né? E dificulta até o trabalho
2: para corrigir depois.
4: O advogado previdenciário, ele vai analisar o seu CNIS, vai ver qual situação e categoria essa contribuição deve ser feita, qual o valor correto, certo? Para quando o bebê nascer, o direito está garantido de forma correta e não ele ser negado. A gente vê muitas mães assim ansiosas, porque é um momento delicado, é um momento que você está recebendo o seu bebê, que você quer
2: sensível.
4: Dar a dignidade mínima para ele, né? Quer dar o básico. E esse valor, ele vem realmente para ajudar. Para a mãe ter aquele resguardo ali dos seus 4 meses e ter o respaldo, certo? Mas para isso ela tem que estar segurada, e segurada na categoria correta, com o valor correto e com a guia efetuada o pagamento dentro do prazo.
2: É impressionante, eu conversando com a senhora e observando a sua fisionomia, quando a senhora fala isso, a senhora quer ajudar as pessoas, a sua ansiedade para ajudar, para que essa informação chegue a todas as mulheres. Vamos lá, a mulher está aqui, descobriu que está grávida, fez o exame, descobriu que está grávida, nunca contribuiu, pode?
4: Pode e deve. Não só pode, deve.
2: Depois dessa decisão do Supremo Tribunal Federal, isso, que acabou com a carência, Marcos, fiz o meu exame, estou grávida, quero receber o meu salário maternidade, nunca contribuí com o INSS. Aí procura a senhora vai fazer a guiazinha da contribuição, ela pode contribuir um mês, dois, é importante que passe a contribuir a partir daí. Porque não é só isso, para o salário maternidade, esse a senhora vai ter direito, mas para sua aposentadoria lá na frente. Isso. É assim, doutora?
4: É assim. É, pode procurar um advogado especialista em direito previdenciário. Né? Você está grávida, já procura, porque ele vai saber o momento exato de fazer esse ajuste no seu CNIS para você ter o direito, certo? Porque assim, se for no código da dona de casa, ele só vale por 6 meses. Então, se você fizer esse ajuste quando tiver um mês só, não vai valer,
2: não
4: lá
2: vai
4: na
2: chegar
4: frente,
2: lá.
4: Não vai chegar lá.
2: Tá.
4: Então, tem que ter tudo, tem que ter um momento certo.
2: Aí, não se meta sem a ajuda de um profissional, não. Faz igual aquele meme. Não se meta sem a ajuda de um profissional. Busque a ajuda de um profissional, de uma profissional.
4: E tem outras questões dentro do salário e maternidade que abrange várias coisas. Né? Nós temos aí que a mãe, a partir de 16 anos, ela pode também ter acesso a esse salário e maternidade. Tá? Também como dona de casa. Né? Nós temos também algumas crianças, né, que se encaixam nessa situação, infelizmente. O natimorto, ele tem também o direito, a mãe tem o direito quando o bebê nasce e vai a óbito. O aborto natural tem direito a 14 dias também. A guarda para fim de adoção.
2: Repita, por favor, essa parte do aborto.
4: O aborto natural.
2: Sim.
4: Ele dá 14 dias, né, de salário e maternidade.
2: Metade.
4: Então, seria meio salário mínimo. Que pode sim ajudar a mãe nesse momento de situação delicada, né? Até para remédios e passar por essa situação. O natimorto dá direito aos 120 dias, né? Aos 4 meses de salário maternidade. A guarda para fins de adoção, seja feita por homem ou por mulher, dá direito também ao salário maternidade, de forma correta, de forma completa, né? Todos os 4 meses de salário. Independente da idade da criança, você adotou. Você tem o direito ao salário e maternidade.
2: Doutora Monikelly Lima, o Instagram dela é Monikelly, o I é com Y, viu? Monikelly Lima, _ advogado,
4: .adv.
2: .adv. Segue o perfil dessa profissional que você vai entender o brilho nos olhos dessa menina quando fala desse assunto. É para ajudar mesmo.
4: Ainda temos outra chave, que é a questão da CLT, né? Da gestante que trabalha de carteira assinada. A gestante de carteira assinada, ela vai receber o seu salário maternidade pelo empregador.
2: Ok.
4: O empregador vai pagar ela os 4 meses e ela vai ficar em casa de resguardo, né? Sem ir trabalhar. E ela pode receber um segundo salário maternidade.
2: Pode?
4: Pode, sim. Se ela também exercer uma atividade autônoma. A gente tem muitas mães...
2: CLT e faz venda.
4: Venda
2: de perfume, por exemplo.
4: De cosmético, de doce, cuida de uma criança nas horas de folga. Ah. Faz qualquer serviço na informalidade, ela consegue garantir esse outro salário maternidade. Isso. E aí ela recebe 2 salários de maternidade.
2: Mas é por isso que você tem que procurar sempre a ajuda de quem entende. Não estou certo, não estou certo. As pessoas perdem a oportunidade porque não tem um profissional. E aí, sabe o que, é que as pessoas dizem? Marco Aurélio, mas eu vou procurar advogada. É caro. Como é que eu vou... O salário que eu vou receber, eu vou pagar. É assim, doutora?
4: Não, de jeito nenhum. De jeito nenhum. Inclusive, assim, a área previdenciária, eu digo que ela tem um cunho social. Certo? Então a gente não trabalha pensando em valores. Claro que a gente precisa se manter.
2: Sim, tem a remuneração.
4: Precisa ter a remuneração.
2: Sim.
4: Mas não cobramos consulta para atender, consultoria jurídica, né, nesse sentido. E os honorários vêm, consequentemente, quando vem para o cliente.
2: Quando vem para o cliente. Quando você vai receber, isso, tem lá um percentual que é justo.
4: Exatamente. Se não vem nada para o cliente, é um risco que a gente assume do nosso trabalho.
2: É o que a gente chama de pro bono.
4: Isso, exatamente.
2: Doutora, Que Deus ilumine sua jornada. Eu percebi, assim, gostei de conversar com você. Menor aprendiz, o brilho nos olhos, a dedicação, o exemplo, muita gente te ajudou e hoje você está ajudando muita gente. É sobre isso, viu? A vida aqui nesse plano é sobre isso, moça.
4: Isso,
2: obrigado.
4: Sobre isso.
2: De
4: eu
2: verdade.
4: Que agradeço.
2: Seja muito bem-vinda. Essa porta está escancarada, viu? Nara, um beijo, obrigado pela pauta, viu? Heloísa, obrigado também. Cadê Heloísa? Está aqui atrás? Chega aqui, Heloísa. Você já foi entrevistada, Heloísa?
5: Não.
2: Não? Chega aqui rapidinho. Chega aqui. Bom dia para você, tudo
5: bom
2: bem?
5: Bom dia.
2: Jornalista, assessoria de comunicação. Essa,
5: eu sou publicitária.
2: Publicitária. Minha filha também é publicitária.
5: É
2: Tayara. Vou entrevistar você agora, posso?
5: Já não vim preparada. Né?
2: Não vim preparada, não. Eu não vou lhe perguntar sobre física, nem sobre direito previdenciário.
5: Tá bom.
2: Perguntar sobre publicidade.
5: Ah.
2: É um mercado bom?
5: É um mercado bom hoje em dia, né? Hoje em dia todo mundo precisa fazer a sua imagem.
2: Fundamental, é importantíssimo.
5: Importantíssimo.
2: Vou convidar. Nara, passo o contato dela que eu vou entrevistar ela aqui. Obrigado, meu bem.
5: Obrigada.
2: Deixa eu cumprimentar aqui rapidamente Luiz Roberto, secretário de Infraestrutura. Luiz, meu querido, dia ontem movimentado, Porto da Folha e Poço Redondo, foi isso, Luiz? Bom dia.
6: Bom dia, Marco Aurélio, exatamente, né? Ontem um dia intenso de entregas lá na região do Alto Sertão, principalmente nos municípios de Porto da Folha e Poço Redondo, né? Iniciamos entregando em Porto da Folha a base da SAMU, depois o Centro de Excelência Lourival Batista, uma areninha no povoado Lagoa do Rancho e o que era mais esperado pelo povo de Poço da

0: investir em Poço Redondo, como pavimentação asfáltica, pavimentação granítica, uma creche do AMEI, vamos dar ordem de serviço na Praça Frei Damião, no estádio Rio Branco, lá do município de Rio Branco, não, Zé Branco, Rio Branco é de Capela, Zé Branco, lá em Poço Redondo, e o governador fez a entrega de outra estação de tratamento de água, dessa vez no povoado Curralinho, que resolveu definitivamente o problema de abastecimento, de intermitência, lá na região central na sede do município de Poço Redondo, melhor dizendo, e alguns assentamentos e povoados que ficam ao longo dessa adutora, que foram implantados, além dos 14 quilômetros da adutora, mais 5 quilômetros para esse abastecimento. Isso resolve o problema lá de Poço Redondo, da sede do município e desses povoados. E entregou também a adutora do Curralinho, que foi um investimento realizado pela Iguá. E nessa parceria da concessão, a DESO com a responsabilidade de captação e produção de água, e a Iguá com a distribuição da água, a coleta e tratamento de esgoto, a concessão vai caminhando, investimentos estão sendo aplicados para que a gente resolva situações históricas como essas duas que eu acabei de falar, do município de Porto da Folha e de Poço Redondo.
1: Ou seja, essas duas comunidades beneficiadas nessa parceria da DESO com a Iguá, governo de Sergipe com a Iguá, o benefício chegou, demorou décadas, essa população vive a escassez de água há décadas. Agora, com essa parceria com a Iguá, entre o governo Mitidieri e a Iguá, essas comunidades têm finalmente, eu vi uma imagem, o fotógrafo, não sei se foi César de Oliveiras, que César é muito educado, muito tranquilo, né? E aí eu vi uma imagem de César com um garoto com uma mangueira d'água brincando. Aquilo é significativo, Luiz. Parabéns, meu irmão.
0: É isso mesmo, a gente está mostrando que a concessão foi acertada, né? Muitos queriam fazer a concessão, inclusive pagaram até estudos do BNDES para a concessão e assim não fizeram. O governador fez consciente, sabia da necessidade, né? Preservou a DESO, né? A DESO ela não foi extinta, ela foi preservada. Exato. E é uma empresa que hoje consegue fazer os investimentos necessários para essa área de captação e tratamento, mas para a área de distribuição, de tratamento de esgoto, de coleta de esgoto, dificilmente a DESO conseguiria, pela capacidade da DESO, preservou a DESO, fez a concessão de parte do saneamento básico. E hoje, eu fazia ontem um levantamento, Marco Aurélio, com a equipe aqui da Subsecretaria de Parceria e Concessões. Nós hoje, de pequenas, médias e grandes intervenções, nós estamos com 156 intervenções da DESO e da Iguá, desde uma adutora pequena ali de 500 metros, como também a troca de macromedidores, adutoras grandes como essa de Chumbinho, do Curralinho, a de Moita Bonita, Itabaiana Moita Bonita, a de Rachão, Simão Dias, e outros sistemas de abastecimento, instalação de reservatórios aqui na zona de expansão, perfuração de poços. Ou seja, a situação está andando, algumas situações operacionais ocorrem, como alguns vazamentos, rompimentos de adutoras. São adutoras que estão há muito tempo em funcionamento e não tinham a substituição. Então tudo isso está sendo observado pelo governo do estado e eu tenho certeza que as coisas vão se melhorando gradativamente.
1: Luiz, obrigado. Vou depois marcar com a produção aqui uma participação sua aqui no estúdio com mais tempo, viu, pra gente debulhar sobre tudo
0: vamos,
1: isso.
0: Vamos.
1: Forte abraço.
0: Desculpa, porque sem problema. Eu ia entrar antes, mas estou aqui à sua disposição.
1: Eu sei.
0: Grande
1: disso.
0: Abraço.
1: Obrigado, querido. Valeu. Forte abraço. 8:06. 8:06. Obrigado, Pereira, Manuel, Moacir, meu querido JK, que está aqui conosco. Obrigado a você pelo carinho da sua audiência, viu? O Instagram da doutora Monichelli é Monichelli Lima, Moni com Y, Monichelli Lima, ponto ADV. Segue essa profissional e você vai ter as dicas necessárias. Vamos embora, JK? Bora. Você fica. Tchau, um abraço, até amanhã, se o criador permitir.
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2: 8 e 8.
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7: Em Aracaju, 27 graus.
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Aquele que o seu dia seja de amor e de alegria, como diz a música, né, de Silvio Santos. É coisa boa, ótima quarta-feira, hoje dia 6 de maio de 2026, olha a hora. 8 horas mais 15 minutos, a partir de agora tem o nosso Bom Dia Alegria, oferecimento de açaí. 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Vamos começar muito bem aqui, então, com ele, Zezé de Camargo. O novo sucesso, hein? Irmão de Lua, amigo das estrelas.

0: Toca na 103, Léo Magalhães com Principalmente Pessoas. Ainda teve Guilherme Benuto e Luan Santana com Quarto 67. Zezé de Camargo com Irmão da Lua, Amigo das Estrelas. A gente faz o primeiro intervalo comercial e volta já já com mais. Bom dia, alegria.
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2: 8h28.
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2: 27 graus.
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1: Primeiro lugar, de volta ao nosso Bom Dia, antes com o trânsito.
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1: Vamos falar de trânsito, 8 horas mais 34 minutinhos. 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Vou começar com o centro da cidade ali. Vamos começar na rua da frente, que a Ivo do Prado, sentido Mercados, está com trânsito carregado, velocidade média aí de 17 km por hora, né? Então, passando ali um pouquinho antes da Barão de Maruim ali, o semáforo da Barão de Maruim, já tem trânsito até os terminais ali na Otoniel Dória. Na Otoniel Dória, melhora. Quem tá vindo de lá dos mercados, na Otoniel Dória e na Rio Branco, tá pegando aí trânsito carregadíssimo nesse exato momento, como sempre de manhã, né? Velocidade média de 7 km por hora, praticamente parado, tá certo? Ali no bairro São José também temos muito trânsito. Quem tá subindo ali, desembargador Mainard, tá bom? Tá pegando trânsito carregado, velocidade média 9 km por hora. Quem tá descendo aí Itabaianinha sentido centro, né? Ela só desce, lógico, evidente, né, JK? 8 km por hora, tá praticamente parada desde ali do Batistão até mais ou menos a Barão de Maruim. Depois ela dá uma melhorada e retorna a ficar lenta lá na frente, depois ali da rua Propriá até a Jeru, tá certo? Ó, quem tá descendo ali, a desembargador Mainá, sentido Barão de Maruim, também pega trânsito carregado em praticamente toda a sua extensão, e o mesmo acontece lá em cima, na Dr. José da Silva Ribeiro, sentido desembargador Mainá, com muito trânsito. Vai pegar trânsito carregado também, descendo a Simeão Sobral, sentido Laranjeiras, é muito trânsito agora em toda a sua extensão, velocidade média 12 km por hora. Além disso, trânsito na Tancredo Neves e trânsito também ali na Governador Paulo Barreto de Menezes. Vamos embora, é o trânsito da 103 em tempo real aqui na nossa 103. Vamos lá, de volta aí o nosso Bom Dia Alegria 103, com alegria em primeiro lugar. Vamos juntinhos até às 11 horas. 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Aí você vai perguntar, JK, tem pergunta de hoje? Quando um momento de silêncio ajuda? E aí, quando é que um momento de silêncio ajuda? Será que é naquela hora que você vai dormir? Ou é de manhã, né? Ou é à tarde? Me diga aí. Você vai dizer em áudio no 3215-7300. Participe aqui do nosso Bom Dia Alegria até às 11 com JK. Ó, Cleiton Romário, hein? Zé Neto e Cristiano não namora. Bom dia!

0: Admita! É Matheus e Cauã e Lauana Prado aqui na programação da nossa 103. Ainda teve Danilo e Davi, Não Mexa Nas Minhas Gavetas, Cleiton e Romário com Zé Neto e Cristiano. Simbora com o emprego aqui na programação da nossa 103. Pois é, atenção, atenção, você que tá aí desempregado. Eita, nós! E você tá pensando assim, rapaz, eu preciso arranjar um emprego de qualquer jeito. E essa semana tá acabando, né? Hoje é quarta-feira, ainda tem quinta e sexta-feira, ó. É o dia propício para você entrar, né? Eu acho que todos os dias, mas se você ainda não entrou, entre agora no geosergipe.se.gov.br/oportunidades, tá bom? É o governo do estado de Sergipe trabalhando junto com você para você arrumar seu emprego. Hoje, lá no site, temos 599 vagas, tá bom? E aí, vagas aí para você em várias profissões, né? E aí, ó, por exemplo, você é auxiliar de laboratório de análises física-químicas? Pois é. Então, ó, se você é dessa área, tem lá uma vaga, tá bom? Então, vai lá que você vai conseguir. Por exemplo, eu sou auxiliar de cozinha. Tem também aí para auxiliar de cozinha uma vaga, tá bom? Assistente social. Também temos uma vaga para assistente social, tá bom? Então, você corre lá no geosergipe.se.gov.br. Sempre tem várias vagas lá de emprego. E não adianta você ficar falando, mas eu não arrumo emprego, não ficar se lamentando não, viu? Porque quem se lamenta, é claro, não consegue o seu emprego, né? Então você tem que correr atrás. Mas às vezes precisa eu tenho que saber trabalhar. Não. Chega lá e fala assim, eu quero trabalhar. E aí eu tenho certeza que você vai conseguir o seu trabalho, tá bom? Então corre lá, sergipe.se.gov.br/oportunidades. Boa sorte, tenho certeza que você vai sair com o seu emprego, aquele emprego que tanto você necessita, tá bom? Corre pra lá, se você ainda não conseguiu pegar, pede aí que a gente manda o link pra você aqui na nossa 103.
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0: 8h46, Fred e Fabrício.

0: Sucesso de Matheus Vargas e Kleber e Cauã com Desocupa aqui na programação da nossa 103. Com alegria em primeiro lugar, vamos juntinhos, hein? Até às 11 horas da manhã. Todo mundo já sabe, né? Hoje tem a nossa pergunta: quando um momento de silêncio ajuda? Conta aí pra gente em áudio, rapidinho, né? E até 20 segundos aí pra você participar com a gente da nossa programação. Eu fiquei sabendo que tem aniversário hoje. Ah, o amigo Clécio Transportes falou que hoje quem faz aniversário é o sobrinho David e também o Vinícius, hoje completando 2 aninhos cada um. Parabéns pra eles aqui do JK, de toda a família da 103 e, é claro, também do Clécio, tá bom? Beijão aí então a todos os aniversariantes de hoje. Vai lá no nosso zap, participe você também, porque eu vou fazer um intervalo comercial rapidinho e eu volto já já com muito mais. Lembrando que volto, claro, mandando recadinhos da galera no nosso zap. Já já também tem ela, Andressa Santana, debulhando aí os famosos da 103.
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0: 4 minutinhos para as 9.
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0: 29 graus.
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17: O cenário do mercado imobiliário em Sergipe foi tema de debates durante o Mercado Imob Sergipe 2026. O encontro reuniu empresários, investidores e especialistas para discutir tendências e perspectivas do setor. O painel também contou com a participação do governador Fábio Mitidieri e de representantes do setor imobiliário, que abordaram ações e projetos em andamento no município da Barra dos Coqueiros, como obras estruturantes e intervenções que impactam o desenvolvimento local. Ao longo do evento, outros debates trataram de oportunidades e desafios do mercado imobiliário, reunindo representantes do setor público e privado. Eu sou Ayrton Lima e esse foi o Minuto News, que volta às 10 horas.
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você, uma ótima quarta-feira, hoje dia 6 de maio de 2026. Você sabia que hoje é dia do cartógrafo e do taquígrafo, é isso mesmo? Os dois aí fazendo hoje, né, o dia, né? Então aí parabéns pra você que é taquígrafo e cartógrafo. Boa! Obrigado pela sintonia. Você aí na sua casa, no seu trabalho, no seu carro, nos dando aí essa companhia aí, né? Por onde você estiver. Obrigado pela sintonia. Ótima quarta-feira para você. Aproveite bastante, né? Que o seu dia seja produtivo. É claro, curtindo sempre 103 FM. 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Voltando, hein, com sucesso de Ferrugem.

0: Neto, nem pagando. Henrique Castro e grupo Menos é Mais na 103. Ainda teve Zeneto e Cristiano com Cadeira Cativa e Arrependidaço com Ferrugem, abrindo mais meia hora de música aqui no nosso Bom Dia Alegria, que tem a pergunta de hoje: quando o momento de silêncio ajuda? Quero o seu áudio aí no 3215-7300. Participe com a gente até as 11 do nosso Bom Dia. 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Vamos começar aqui com a Catita, já mandou um recadinho. Alô, Catita.
1: Bonjour, Jotinha. Ótima quarta, bênçãos divina. Catita, o silêncio me ajuda quando eu estou fazendo uma meditação. Toque, já que é assim, posta foto nossa, escreve um textão pra mim, me marca na foto, deixa todo mundo ver.
0: Muito bem, então reflexão também é bom, né? Como diz aí a Catita. Vamos ver, o Ebert.
2: Bom dia, 103.
0: Bom dia.
2: Rapaz, a melhor hora do silêncio, sabe quando é?
0: Quando?
2: Quando você tá de cabeça quente, pra não falar besteira.
0: Verdade.
2: A melhor hora é você ficar calado em silêncio. Quem tá na 103 tá bom demais. Tamo junto, Ebert da Jabutiana.
0: Às vezes o silêncio é a melhor resposta, né, Ebert? É mais ou menos por aí, né? É, tem que parar, refletir, contar até 10, né? Pra não perder aí a estribeira, né? Muito bem, muito bem. Alô, Emerson!
3: Bom dia, João Pacá.
0: Bom dia.
3: Bom dia do Bom Dia Alegria. Aqui é Emerson, da Escuta, do Rio do Pó. Respondendo a sua enquete, não precisamos reorganizar as ideias. O silêncio faz bem.
0: É verdade. Reorganizar ideias também é bom, viu? É, gostei, gostei. Tenha mais ou menos por aí. Marcílio, vamos lá.
4: Fala, meu amigo JK.
0: Fala, velho.
4: Querido por toda a rapaziada aqui da Torre.
0: Tô,
4: querido
0: que
4: por
0: bom.
4: Todos os ouvintes da cidade de Maruim. Também por todo do Hospital do Uzi. Quem fala aqui é Marcílio do Picolé, cuidador do hospital. Agora fazendo parte aqui da Torre.
0: Que massa.
4: E sempre através do aplicativo. Respondendo a pergunta do Bom Dia Alegria. Pra mim, o momento que mais me ajuda, o silêncio que mais me ajuda, quando eu estou com a cabeça quente para não fazer algo de errado, com certeza o silêncio é o mais importante.
0: Isso aí, Marcílio. Boa, boa. E quem trabalha é Marcílio, né? Que agora ele tá lá junto com o pessoal da Torre. Valeu, aquele abraço. Alô, Maria do Socorro.
5: Bom dia, família linda.
0: Oi.
5: Então, quando eu estou com dor de cabeça, tem que ter aquele silêncio.
0: É bom.
5: Sim, para ajudar a passar. Bom dia, alegria, tá bom demais.
0: Tá bom demais, toma aquele remedinho, né? E se não passar, vai no médico, né? Pra ver aí o que, qual é o problema. Alô, Maria Aparecida.
6: Bom dia. Bom dia, quando o momento o Senhor vai ajudar. Como eu tô na oração.
0: Sim.
6: Senhor, Deus, eu e Deus, só nós dois. É o silêncio total, amém?
0: Maravilha, é isso aí. Momento de oração também, o silêncio faz bem demais, né? Então tá bom, mande aí seu áudio, participe 3215-7300. A gente tá perguntando pra você aqui a perguntinha de hoje: quando um momento de silêncio ajuda? Olha, ó, foto no pijama, hein? Com Juan e Leandro na 103.

0: Falava te amo. Fechou mais meia hora de música, hein? Vamos falar agora do Minuto Esportivo, falar do Itabaiana. Tá numa zica, né? Ayrton, conta pra gente.
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2: A crise no Tricolor da Serra parece não ter fim. O jejum do Itabaiana agora é de 10 jogos sem vitórias, com 6 derrotas e 4 empates. É a pior sequência do clube nos últimos 15 anos. A nova chance de se recuperar será no próximo sábado, pela sexta rodada da Série C. O Itabaiana recebe o Floresta, sexto colocado, no Mendonção, às 5 da tarde. Eu sou Ayrton Lima e esse foi o Giro Esportivo, que volta às 10h30.
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2: 9:27.
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2: 29 graus em Aracaju.
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0: recentemente. Três defeitos do homem e da mulher. Ah, com Fernandinha e filho do Piseiro. Ainda teve Liz Justiz com insônia na madrugada. E Diego e Arnaldo com Zé Neto e Cristiano. Vai cair a água, hein? Ei, ei! Você tá por onde, hein? Tá no seu carro, tá na sua casa, amiga, dona de casa, já faxinando, ei, coisa boa, hein? Limpando a casa todinha de manhã, curtindo a programação da 103. Que bom, o pessoal do aplicativo aí, dos táxis ligados na gente, né? O pessoal do lotação, também obrigado pela sintonia. Então vamos mandar mais recadinhos da galera aqui no nosso zap, o 32157300, perguntinha de hoje, quando um momento de silêncio ajuda? Vamos até às 11 horas e você vai participando aí pelo nosso zap. Lembrando que hoje é o último dia do JK aqui, hein? Amanhã, Odete já tá de volta junto com o William aqui na programação da nossa 103, tá bom? Vamos ver quem não foi ainda, Sueli. Fala, Sueli, bom dia.
1: Bom dia, JK, Sueli do bairro Ponto Novo, ligadinha no Bom Dia Alegria e respondendo a sua pergunta. Quando temos que tomar uma decisão, temos que ter, tá em silêncio, com muita calma pra fazer a coisa certa, porque sim, tá na 33, tá bom demais.
0: É verdade, é verdade. Quando tem que ter uma decisão, tem que ter aquele momento de reflexão, né? Pra não tomar aí atitudes, né? Indevidas na nossa vida. Boa, boa. Alô, Marcinha, no Marcos Treine.
2: Bom dia, nosso bom queridíssimo, nosso amigo, nosso luxo, JK, tudo bem com você, meu querido? Joinha. Comigo tá tudo bem. Amém. Aqui é Márcia, do Marcos Freire 3. E sobre a perguntinha, a enquete de hoje, olha, JK, o silêncio ajuda muito mesmo quando você está fazendo a reflexão. Só que ele é muito, muito útil mesmo em todos os sentidos. Porém, quando você está com ira, é melhor silenciar para que você não venha dar uma mal resposta. Sim. Ou você não venha, né, afetar a mente do outro. Amém. Né, na hora da ira. Então amém. É isso. Tá, é isso. Tá bom demais.
0: Um cheiro, querida. Obrigado, obrigado pela sua participação. Tem mais a Rosângela?
3: Bom dia a todos da 103. Meu nome é Rosângela Oliveira Leandro. Moro no Conjunto Bugio. Não tem o melhor silêncio de quando você chega em casa, que abre a porta, aquele silêncio total dentro de casa, sem zoada de gente, nem de cachorro, nem de gato, nem de nada, só o silêncio.
0: É bom, né?
3: Tá na 103, tá bom demais.
0: Ah, um silêncio, qualquer que seja o silêncio, faz bem na nossa vida, né? Pois é, isso aí, participe, 32157300, participe do nosso Bom Dia Alegria. Opa, sucesso de Turma do Pagode e Zeca Pagodinho.

0: 103, alegria em primeiro lugar com Forró do Futuro, Adelmário Coelho fechando mais meia hora de música. E bora pro intervalo? Ó, participe do Churrascão 103, hein? Alegria em primeiro lugar, a gente volta já já com o nosso Bom Dia Alegria.
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0: 5 para as 10.
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0: 29 graus em Aracaju.
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17: O navio de cruzeiro Handels parou na entrada do porto de Praia, em Cabo Verde, devido a um surto de hantavírus que já provocou 3 mortes. Segundo a Organização Mundial da Saúde, há registro de outros 5 casos. De acordo com a OMS, os relatos de doença a bordo foram registrados entre os dias 6 e 28 de abril, principalmente com febre e sintomas gastrointestinais, evoluindo rapidamente para pneumonia, síndrome respiratória aguda e choque. Eu sou Ayrton Lima e esse foi o Minuto News, que volta às 11 horas.
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0: De volta aí com o nosso Bom Dia Alegria. Tem mais uma hora de Bom Dia. Até as 11 horas tem as mais pedidas da 103. 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Olha aí, ó, 10 horas mais 5 minutinhos. Já já tem Andressa Santana falando dos famosos, mas tem aniversariante hoje. Deixa eu aqui mandar o áudio aqui da Eliane.
1: Bom dia, 103.
0: Bom dia.
1: Que Deus abençoe a nossa quarta-feira, amém. Nesse dia 6 de maio, o meu dia, o dia do meu aniversário. Oh, estou muito feliz, porque Deus me concedeu mais uma primavera.
0: Amém.
1: Eu gostaria de pedir uma música de Roupa Nova, qualquer um. E ofereço para todos os colaboradores aqui da Espaço Locações.
0: Tá bom, é. E considerar ainda mais datas, né, de aniversário com fé em Deus, tá bom? Fábio Clécio continua ligadinho, Vinícius, o povoado do Calumbi, quem mais aqui? A Glória no Fernando Collor, o Ivan em Jacarepaguá, lá no Rio de Janeiro, Rejane Evaristo no Mosqueiro, né? Todo mundo curtindo 103, só mandar recadinhos aí e participar com a gente do nosso Bom Dia Alegria. Olha o Jota Quest aí com o Tim Maia, hein? Assim de o farol.

0: Luninha Show e Guinho e Luninha com Te Amo Demais. Também teve Simone Morena e Neto Brito com Saudade de Tu. Acende o Farol com Jota Quest e Tim Maia. E ó, quando aparece essa musiquinha aqui, ó, todo mundo já sabe. Vamos falar um pouquinho sobre os famosos. Eu falo que é fofocar, né? Mas aí a Andressa Santana, que já está por aqui. Bom dia.
1: Bom dia, JK.
0: É um comentário, mas que não deixa de ser uma fofoquinha, né?
1: Um pouquinho.
0: É porque a Andressa, ela é mais comedida, né? Então ela tenta ver de uma forma assim mais
1: imparcial
0: da situação, né?
1: Sim.
0: E passar pra você como não uma fofoca, mas sim um comentário.
1: Exatamente.
0: Muito
1: sem
0: bem.
1: Tomar lados.
0: Aê.
1: Vou debuiar aqui.
0: De bui. Vamos falar aqui de quem hoje?
1: Vamos começar com o Lucas Guedes, que
0: Lucas
1: ele jogou
0: Guedes.
1: Uma bomba
0: sim.
1: ao acusar o Carlinhos Maia de mentir no depoimento na polícia.
0: Vamos lá. Você contou também esse fato aqui, mais ou menos.
1: Falei,
0: por cima,
1: bem
0: né?
1: Por cima. Porque isso tem um tempo já, aconteceu em dezembro.
0: Sim.
1: O ocorrido que foi em dezembro, na festa de Natal,
0: certo.
1: Da Virgínia, houve um consumo, né, um suposto brisadeiro foi consumido. O que é brisadeiro?
0: Ah.
1: É um brigadeiro de maconha.
0: Ah,
1: é um brigadeiro com maconha.
0: Pensa.
1: E aí colocaram... O Carlinhos Maia falou que ele comeu esse brisadeiro na festa de Natal da Virgínia.
0: Ah.
1: E aí o Lucas Guedes chamou o Carlinhos Maia de sem noção.
0: Sem noção.
1: E por causa disso, o Carlinhos Maia respondeu falando que ele não era sem noção e que o Lucas Guedes, ele devia se pôr no seu lugar porque ele também tinha consumido esse brisadeiro. E aí, por conta, né, da influência de todo mundo que tá envolvido ali, é claro que a polícia abriu investigação.
0: Claro. Claro,
1: pra saber
0: certeza.
1: De onde tá vindo esse consumo de droga. A Virgínia também não ficou feliz em ser associada a isso, né?
0: Sim.
1: Porque a festa era pra ser uma festa entre amigos, entre família, e não um caso de polícia.
0: Que coisa!
1: Claro, né? A internet já começou a especular tudo, dividindo opiniões entre quem defende o Carlinhos Maia e quem tá do lado do Lucas Guedes. Porque o Lucas, ele agora está... brigado 100% com Carlinhos por ele ter sido acusado de também consumir drogas.
0: Sim.
1: E ele falou que quem consome é o Carlinhos, que ele nunca fez isso.
0: Eita nós!
1: Em depoimento à polícia, o Carlinhos disse que o Lucas tentou colocar ele como maluco da história. E segundo ele, existem distorções no que foi falado e que ele não aceita ser apontado como o único errado da situação.
0: Sim.
1: E aí, pra você, quem tá falando a verdade na história?
0: Bom, se ele falou que não é o único errado, aconteceu.
1: Será?
0: Se ele já passou isso, falou assim, ele é o único, não é o único errado, aconteceu.
1: Pode ter sido.
0: Mas, né, então vamos ver. Agora, eu acho que esse brisa, como é que é?
1: Brisadeiro.
0: Brisadeiro deve ser ruim, viu? Porque é uma mistura de coisa.
1: Um doce que é uma coisa tão boa, chocolate, né?
0: Com negócio.
1: Ah, não.
0: Será que
1: não.
0: Fica muito doido?
1: Ai, não
0: eu
1: sei.
0: Não quero experimentar, não.
1: Quero nem saber.
0: Também não quero, não.
1: Galera,
0: vamos pra outro.
1: Não queira saber da coisa.
0: Não queira saber
1: dessa,
0: também.
1: Hein?
0: Isso.
1: Não estamos sentindo.
0: Isso não é bom pra sua saúde.
1: Não, de jeito nenhum.
0: Só o brigadeiro, apesar de você comer, se comer
1: muito
0: tanto brigadeiro também não faz bem.
1: Não, vamos lá. Falando ainda em polícia.
0: Bora,
1: hoje,
0: mais um. Bora.
1: A treta virou caso de polícia. A treta de quem?
0: De
1: Jojo Todinho.
0: Ela?
1: Com a Malévola.
0: Malévola
1: Alves. A Jojo Todinho foi parar na delegacia.
0: Eita.
1: Em meio a essa treta com a Malévola. Por
0: Conte.
1: Quê? Depois de toda essa confusão de ameaça, briga marcada com data e tudo,
0: sim,
1: com hora, com local.
0: Sim.
1: A Jojo decidiu procurar as autoridades por medo da situação sair do controle. Porque, segundo informações, a cantora ela foi até a delegacia para registrar um boletim de ocorrência e se resguardar diante de qualquer atitude que a Malévola possa tomar.
0: Sim.
1: Porque a Malévola, ela ainda tá querendo que esse embate aconteça. Ela
0: Entendi.
1: Ainda tá querendo sair na porrada com a Jojo e falou que não vai desistir, não, hein?
0: Sim, sim.
1: Aí o clima entre as duas Ruas, que já estava tenso, agora ganha um tom ainda mais sério porque envolveu a polícia, né?
0: Sim, sim.
1: Enquanto a Jojo fala em segurança e preocupação, porque a Jojo, ela falou que agora está como Jordana, né? Ela não está agindo como um influencer, como um artista.
0: Certo.
1: Ela está agindo
0: pessoa.
1: Como um ser humano. Isso.
0: Pessoa.
1: Ela tá querendo evoluir espiritualmente. A Malévola segue nas redes mantendo esse discurso de enfrentamento. Aí eu acho que isso aí pode acalmar a situação, né?
0: Sim.
1: Ou você acha que a treta ainda vai crescer mais?
0: Rapaz, pelo jeito aí da polícia, acredito que não. Tava marcado pra amanhã, dia 7,
1: pra
0: né?
1: Hoje?
0: Hoje. Hoje às 3 horas da tarde, dia 6.
1: Hoje às 3 horas da tarde, lá no Largo de Bangu.
0: Ah, tá vendo? É, então,
1: olha,
0: não vai existir.
1: Não vai ter. Muita gente tava querendo fazer caravana pra ir assistir.
0: Imagina uma
1: coisa dessa?
0: Eu
1: gente
0: já falei.
1: Do céu.
0: Jojo, eu sei que você não escuta, mas de repente pode aparecer aí, né? Pelas redes sociais, a
1: Sim.
0: nossa amiga Andresa, né? Eu vou falar assim, ó, Jojo, ganha um dinheirinho, vai lá pros fights da vida, né? Bota ela pra bater em você, vocês vão ganhar dinheiro ainda,
1: fazer
0: né?
1: Mas é como o Davi Brito tá fazendo,
0: também,
1: né?
0: Também.
1: Que inclusive eu acho que vai ser no final desse mês a luta dele com o Bambam.
0: É isso mesmo.
1: Enfim, vamos lá.
0: Não. Pensa de uma forma positiva.
1: De ganhar uma grana.
0: É, pronto.
1: Falando em briga, JK, o Robinho Júnior, ele abriu o jogo sobre a confusão com o Neymar.
0: Que coisa, conte, debui,
1: vá. Ele surpreendeu,
0: vai.
1: Porque segundo ele, os dois tiveram aquele desentendimento, né? E ele confirmou sim a agressão que ele sofreu do Neymar, que foi um tapa no rosto.
0: Sim.
1: Mas ele exaltou o pedido de desculpas que o Neymar deu.
0: Sim.
1: O Neymar, ele foi atrás de resolver essa situação diretamente com o Robinho Júnior.
0: Sim.
1: E o Robinho Júnior garantiu que vai tirar a notificação extrajudicial contra o Neymar.
0: Sim.
1: O Robinho Júnior, ele contou que depois da treta, o Neymar foi homem o suficiente para assumir o erro e resolver a situação. Teve climão, mas também teve a conversa de respeito no final. O Robinho Júnior tem o Neymar como um ídolo.
0: Sim.
1: Tem como um ídolo. E aí,
0: desde
1: criança, ele disse que uma das relíquias que ele tem é uma camisa que ele tem do Neymar, autografada, que ele ganhou com 8 anos. Ou seja, eu acho que esse pedido de desculpa resolveu tudo.
0: Sim.
1: Você acha que a desculpa resolve tudo ou depende da situação?
0: Eu acho que o Neymar tem que ser um pouquinho mais, parar de ser um pouquinho moleque, né?
1: E ser mais humilde
0: repensar,
1: também.
0: E repensar de como ele trata as pessoas, né?
1: Sim.
0: Não é por ele ser um ser aí idolatrado por todo mundo, né? Que ele pode
1: fazer o que quiser.
0: Exatamente. Peça mais desculpas ao menino, né? E seja homem suficiente pra não fazer mais esse tipo de coisa.
1: Exatamente.
0: Que bom.
1: Vamos
0: Obrigado,
1: lá.
0: Viu, querida?
1: Valeu.
0: Eu fiquei sabendo que era 4 hoje, mas aí você debulhou uma pra amanhã.
1: Foi. Ah, amanhã a gente fala.
0: Amanhã você tá com a Odete aqui.
1: É.
0: Eita. Cheiro, viu?
1: Beijão.
0: Cheiro.
1: Tchau.

0: Tarciso do Acordeon na 103, fechando mais meia hora. Bora pro intervalo.
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0: Agora tem Giro Esportivo.
1: Giro Esportivo.
2: O Arsenal levou ao delírio os torcedores presentes no Emirates Stadium em Londres na noite de ontem e avançou pela segunda vez em sua história à final do principal campeonato europeu. Com uma vitória por 1-0 sobre o Atlético de Madrid, obteve sua classificação para a decisão da edição 2025-2026 da Champions League contra Bayern ou Paris Saint-Germain, que se enfrentam hoje. Eu sou Ayrton Lima e esse foi o Giro Esportivo, que volta às 11h30.
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2: 10h29.
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2: 30 graus.
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1: Agora 10 horas 35 minutinhos. Middle Roof, Saudade Estranha, já às 11, as mais pedidas da 103.

0: Tiago Freitas, quase na 103. Ainda teve Mari Fernandes, Laona Prada, Prado com Maluca. E também Murilo Rufi com Saudade Estranha, 103. Alegria em primeiro lugar. Vamos mandar mais recadinhos, os últimos recadinhos da galera aqui no nosso zap. O 3215-7300. Alô, Delma. Fala, Delma.
1: Oi, JK, bom dia. Aqui bom é dia. Delma, da Barra dos Coqueiros. Em relação a perguntas, pra mim é fácil responder. Porque assim, eu gosto muito de ouvir música, né? Eu passo o dia em casa com o som ligado, não gosto de ficar no silêncio. Mas o momento em que o silêncio ajuda bastante é quando eu tô assim com aquela dor de cabeça, uma enxaqueca, quando tô um pouco adoentada, né? Então o corpo só quer aquele repouso, aquele sossego. Então o silêncio ajuda bastante. Tá na 103, tá bom demais.
0: Tá bom demais. Um cheiro, Delma. Só que, ó, não pode ser só quando tá com dor de cabeça, não, né? De vez em quando aí um silêncio, quando você tiver assim, dá aquela relaxada, aquela meditada, que eu tenho certeza que vai fazer bem, né? Eita, nós, rapaz. Rapaz, deixa eu ver Martinha aqui, ó.
2: Bom dia, William. Rapaz, a coisinha aqui é boa. Confia no raio. Maravilhosa, obrigada. Tá na 103, tá bom demais.
0: Ah, ela ganhou, né? Ah.
2: Bom dia, JK, bom dia, bom dia.
0: É, ah, foram tomar lá um negócio. Ah, é por isso, entendi agora, entendi. Josefa Xavier, na Pia Beta, obrigado pela sintonia. Simone Malhada dos Negros.
3: Olá, bom dia, tá na 103, tá bom demais. Simone de Malhada dos Negros, município de São Miguel do Leste. Sempre ligadinha, sempre na sintonia. Aquele abraço.
0: Tá bom, cheiro. Também tem Amanda lá no Sobrado, a Catita continua, né? O pessoal aí continua ligadinho. Legal, ó. Tá acabando, hein? Tá acabando aí o nosso Bom Dia Alegria. Já já tem as mais pedidas da 103. Lembrando que já já tem aí o sorteio de Cineminha 103.

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Priscila Senna e Pablo fechando muito bem aqui o nosso Bom Dia Alegria desta quarta-feira, que ainda teve Bruno Mars com I Just Mine na 103. Fechou, hein? Fechou aqui então o nosso Bom Dia Alegria, que volta amanhã com Odete e também o William Leal, né? É, Odete amanhã está voltando de férias, gente. É isso mesmo. E a gente se encontra na segunda-feira à tarde aqui na programação. Na verdade, no domingo, né? Tá bom? Ah, mas ainda tem o nosso resenha na sexta-feira, né? A gente vai se encontrar aqui na programação da nossa 103, tá bom? Ó, deixa eu ver aqui quem ganhou aqui cineminha na programação da nossa 103 hoje de manhã. Quem levou aí cineminha lá pelo nosso aplicativo 103 FM Aracaju foi o Rodinei Lima. Fala, Rodinei Lima. Final do telefone 9072. Vai passar quinta ou sexta-feira em horário comercial, tá bom? De manhã ou à tarde. E retirar aí seu par de convites e curtir um cineminha por conta da nossa 103. É, arroba Cinemarca Oficial. Pra você conferir aí os filmes que estão rolando, mais combos e muito mais, tá certo? Ó, amanhã tem mais, hein? 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Continue na sintonia, vem aí o William Leal trazendo para você as mais pedidas da sua 103 e a todos uma ótima quarta-feira.

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2: 10h57.
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6: 29 graus.
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16: A Prefeitura de Nossa Senhora do Socorro segue investindo cada vez mais em melhorias para a educação no município. A atual gestão, através da Secretaria Municipal da Educação, a SEMED, ampliou a estrutura da Escola Municipal Rui de Gomes Menezes, localizada no Marcos Freire 1, acrescentando 7 novas salas e garantindo que mais de 300 estudantes tenham acesso à educação perto de casa. No ano passado, a administração municipal já havia reativado o espaço que estava sem utilização desde 2006. Na época, o local voltou a funcionar como anexo da Escola Municipal Nossa Senhora do Socorro, sendo posteriormente transformado em unidade própria. Agora, a unidade de ensino atende a mais de 1.000 alunos e assegura mais conforto e oportunidades para quem aguardava por uma vaga na rede pública municipal. Com a ampliação, a unidade passou de 13 para 20 salas de aula, aumentando sua capacidade de atendimento de 700 para 1.000 estudantes. Além de novas oportunidades, o investimento representa melhores condições para o funcionamento das atividades pedagógicas e mais avanço na educação municipal. Eu sou Ayrton Lima e esse foi o Minuto News, que volta ao meio-dia.
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2: 11:04.
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1: Começando o desfile com as melhores, as mais pedidas das últimas 24 horas. Através do nosso aplicativo 103 FM Aracaju e também através do nosso WhatsApp 32157300. Você pede as melhores, entram no ar nesse desfile maravilhoso. Das mais pedidas, sempre das 11 ao meio-dia. 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E vamos lá, começando o desfile? Só as melhores.
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1: Fred Fabrício, Te Amar e Meu Talento nas melhores.

0: Fechando a primeira parte das mais pedidas, as melhores da programação 103 FM. Tá chegando aí Ayrton Lima, o queridão, com o nosso Giro Esportivo.
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2: O Palmeiras derrotou de novo o Sporting Cristal na fase de grupos da Conmebol Libertadores. Na noite de ontem, em Lima, no Peru, o Verdão venceu por 2-0 pela quarta rodada do Grupo F e disparou na liderança. Com o resultado, o Palmeiras foi a 8 pontos e abriu 2 de vantagem do Sporting Cristal, que caiu para a vice-liderança. Eu sou Ayrton Lima e esse foi o Giro Esportivo, que volta às 2:30.
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2: 11:28.
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0: 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Trânsito intenso na Rua Laranjeiras, média de 6 km por hora. São ali 6 quarteirões com trânsito intenso a partir da Rua Riachão. O trânsito já fica de moderado, um pouco mais à frente fica intenso até a altura ali do calçadão, tá? Você vai entrar à esquerda, obrigatoriamente, no calçadão. Então, Rua Laranjeiras com trânsito intenso, média nesse momento de 6 km por hora. Também temos trânsito intenso na Rua Itabaianinha, entre a Rua Propriá e a Rua Geru. A média de velocidade também é de 6 km por hora. A Carlos Firmo também tem trânsito lento nesse momento, entre a Rua Geru e a Rua Avenida Coelho Campos. Nesse momento, média é de 12 km por hora. Também trecho com trânsito intenso na Pedro Calazans até a Rua São Cristóvão. E a Coelho Campos também tem um trecho com trânsito intenso, sentido rótula da Visconde de Maracaju até o semáforo ali da Rua Lagarto. Depois o trânsito já começa a melhorar. Esse é o nosso trânsito agora. Informação agora do Siqueira Campos, Rua Acre, também com trânsito intenso, média de 10 km por hora, no sentido da Avenida São Paulo, entre a Avenida Rio Grande do Sul e a Avenida São Paulo. Já Mariano Salmeron tem trânsito apenas moderado, média de 14 km por hora. Porém, a Rua Bahia também tem trânsito intenso, média de 7 km por hora, entre a Rua Mato Grosso e a Rua Rondônia. Trânsito agora, informação para você em tempo real.
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0: 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Vamos à segunda parte do desfile.
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0: Priscila Senna e Pablo, não me faça chorar.

0: Mas que sucesso, hein? Na sua 103, você curtiu nas mais pedidas Zé Neto e Cristiano, Cadeira Cativa. Cleiton e o Romário cantaram também com o Zé Neto e Cristiano, que estão trabalhando com uma beleza, hein, rapaz? Tá daquele jeito. A música Não Namora. Teve insônia na madrugada. Você já teve insônia na madrugada, Revinho? Bom dia.
1: Opa, meu querido. Rapaz, geralmente eu tenho insônia acordado, assim.
0: Acordado?
1: Entendeu? É, já ouviu falar
0: nisso? Insônia acordado.
1: Insônia acordado.
0: Tá bom.
1: Até porque não dá pra ter insônia dormindo, né, assim?
0: Então... Dá não?
1: É.
0: Eu achei que insônia era um estado assim, que você tá meio assim, meio...
1: Não, isso é a falta do sono, entendeu?
0: Ah,
1: então,
0: é?
1: Quando você tá com insônia,
0: você
1: tem
0: você
1: que
0: tá
1: não
0: assim,
1: estar
0: meio assim,
1: dormindo.
0: Tá meio... Tá dormindo,
1: aí você tá sonolento, você não tá com insônia.
0: Não, quando você deita assim, parece que você não dormiu, passa a noite inteira.
1: Não,
0: a noite
1: parece que não dormiu, não conseguiu dormir. Aí
0: é
1: noite
0: sei,
1: mal
0: é um
1: dormida.
0: É mal dormido isso aí, tá? Ah, tá, beleza. Então, insônia é quando você não dorme.
1: Não dorme, exato. Você
0: tem, não dá pra ter insônia
1: hora,
0: dormindo.
1: É, aí não, é sonho mesmo.
0: Você sabe que minha avó Zezé, ela falava...
1: Margo?
0: Não, Maria José de Souza Andrade.
1: Ah, Maria José Leal. De Souza Andrade, Léo Tamburives.
0: É. Não tinha tamburi, tamburi meu pai, né?
1: Era
0: minha avó, parte da minha mãe. Ela falava, de manhã cedo eu tinha acordado, ia lá falar com ela. Ela, meu filho, não preguei o olho essa noite. Só que detalhe, a gente passava umas 9, 10 da noite, tava...
1: aquele ronco. Lá em casa tem uma dessa, rapaz. Também tá apagando 9 horas a corda. Vixe, tive tanto pesadelo.
0: Minha avó, que Deus a tenha. Era assim, ela passou, eu passei 20 anos da minha vida ouvindo isso da minha avó.
1: Essa história.
0: Mas minha avó aguenta, velho. Não dorme nunca.
1: A patroa justificou o seguinte: ela disse que ela tá tendo muito pesadelo.
0: Pesadelo.
1: E aí, nesses pesadelos, tipo assim, ela sonhou
0: ela que tava
1: empurrando
0: não?
1: Um carro. Não, não.
0: Porque ela pode acordar à noite e olhar pra você e realmente é.
1: Não, aí é um sonho, né? É o sonho de 10 entre cada 10 mulheres seria acordar ao meu lado, né?
2: Ah, adorei.
0: Você gostou, né?
1: Ela disse que tem pesadelo. Teve um pesadelo. Quando ela tem pesadelo, sempre é fazendo algum esforço físico.
0: Sim.
1: Tipo assim, tava limpando a casa, teve pesadelo.
0: Aí acorda cansada.
1: Aí acorda cansada.
0: É. Dormiu, deitado, é loucura, né, velho? É loucura.
1: É por isso que pai eu sempre disse: o doido te chamar, não vá não.
0: Vá não, vá não, meu irmão, vai não. Pensando aqui as mais pedidas, chegando Revinho Gama, a resenha começa cedo aqui na 103.
1: É,
0: a resenha
1: papai
0: não para nunca, né, velho?
1: É, com certeza.
0: É, o negócio dá uma aliviada assim um pouquinho, mas não para não.
1: Ai,
0: chegando resenha 103, tem jogo importante hoje?
1: Tem muito jogo importante hoje, inclusive o seu time entra em campo hoje.
0: Entra em campo hoje?
1: Palmeiras venceu bem ontem também.
0: É mesmo, venceu
1: times
0: bem?
1: Brasileiros...
0: Com a ajuda do juiz ou sem juiz?
1: Não, não precisa, não.
0: Ah, tá.
1: Quem precisa é o VAR mídia, o VAR mídia.
0: Ah, não sabia que você era palmeirense agora?
1: Também não.
0: Não,
1: eu sou a favor do justo, rapaz.
0: Deixa o Palmeiras pegar o Vitória e depenar de novo, que aí você vai reclamar.
1: Não tem penar nada, tem nada de penar aqui não, que mandar penar.
0: Vai ficar chorando, Palmeiras me roubou. Vai, toma.
1: Eu sou pelo certo, independente, entendeu?
0: Torcedor pelo certo, né? Tá bom. A conversinha é essa e as minhas galinhas continuam sumindo. Um abraço, Revinho!
1: Hoje tem inclusive Vitória também com o Ceará, Copa do Nordeste. Fui!
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1: Meio-dia.
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9: O governador Fábio Mitidieri realizou uma histórica entrega de segurança hídrica no sertão sergipano. Em Poço Redondo, a aguardada adutora do povoado Curralinho foi inaugurada após 30 anos de espera da população. Na oportunidade, o novo sistema de abastecimento de água, implantado pela Companhia de Saneamento de Sergipe, Adeso, também já está em operação. Juntas, as intervenções somam um investimento de R$25 milhões e beneficiam diretamente mais de 33 mil sergipanos. Eu sou Ayrton Lima e esse foi o Minuto News, que volta uma hora.
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2: 29 graus.
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1: Chega pra cá, turma do bem, muito boa tarde. Estamos chegando. Meio-dia, mais 8 minutinhos desta meiuca da semana, quarta-feira, dia 6 de maio de 2026. Eu sou Revinho Gama e te faço companhia até a 1 da tarde com o nosso Resenha 103, te atualizando sobre tudo que rolou ontem no futebol brasileiro e internacional e vai rolar hoje também. Ontem teve vitória do Arsenal, que está na final da Champions League. Ontem teve equipes brasileiras em campo pela Sul-Americana e também pela Libertadores. Teve a vitória do Palmeiras, empate do Santos, empate do Atlético Mineiro, vitória do Grêmio fora. E hoje tem muita coisa bacana rolando também no futebol. Hoje nós temos semifinal de Champions League, é a outra perna da Champions League, com Bayern de Munique e Paris Saint-Germain. Hoje tem também o Corinthians jogando pela Libertadores fora de casa, o Fluminense jogando pela Libertadores fora de casa, o Botafogo em casa pela Sul-Americana, Cruzeiro pela Libertadores. É muita coisa legal rolando hoje aqui no nosso Resenha 103. 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Vamos atualizar aqui, atualiza o negócio aqui, meu brother. Cadê? Chegou. Eita, pila! Cadê? Achei, rapaz. O negócio tá certo. Tá procurando aqui pra organizar bagaço. O ao vivo é bom demais. 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

0: 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Vamos nessa, que além de tudo isso, tem muita música para animar a sua hora do almoço. Sejam bem-vindos, tá só começando.
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0: Ó, Jorge Matheus, o sol nos olhos.

0: coisa linda, coisa linda! É o som do chocolate. Chocolate com o grupo Chocolate com envolvência, dói mais fácil. Zé Vaqueiro e Forró da Brucelose, ficar por ficar. É o nosso Resenha 103. Vamos lá, vamos olhar os placares, os resultados de ontem. O Santos jogou contra o Deportivo Recoleta pela Copa Sud-Americana e empatou em 1-1. Resultado mais ou menos pro Santos, que precisava de uma vitória. E rapaz, esse Recoleta é muito ruim, empatou as duas. O Santos não conseguiu ganhar desse time, rapaz. Alô, Neymar, meu irmão, vamos jogar bola que o negócio tá feio pra seu lado, viu, papai? O Atlético Mineiro também empatou fora de casa contra o Juventude por 2-2. E o Grêmio, também pela Sul-Americana, venceu o Deportivo Riestra fora de casa por 3-0. Aí sim, vitória grande. Vitória grande, maiúscula do tricolor gaúcho, rapaz, que aí fica melhor colocado na tabela. Tá ainda de ontem, pela Libertadores, o Palmeiras, né, fez os minutos iniciais pouco criativos. Não foi muito efetivo em Lima, no Peru, mas o Palmeiras conseguiu se organizar após a pausa para hidratação e construiu assim a vitória por 2-0 sobre o Sporting Cristal. Os gols foram do Flaco Lopes e do Ramon Sosa. Com o resultado, o Verdão chega a 8 pontos e assume a liderança do grupo F. Eita, Bel Ferreira da Pílula, que sabe organizar um time, rapaz. O time tá no contra-ataque ali, fechadinho. E tamo ligou e tá valendo. Vamos lá, vamos falar das partidas de hoje, que o futebol não para aqui no nosso Resenha. E ontem, gente, o Arsenal venceu por 1-0, um jogaço contra o Atlético de Madrid. Venceu por 1-0 e está na final da Champions League, essa que é a maior competição de futebol do planeta. Hoje tem um jogo espetacular. Na semana passada, o jogo foi 5-4. Imagina, rapaz, após a vitória por 5-4, o PSG tem a vantagem do empate no jogo de volta da semifinal. É Bayern de Munique e PSG. Jogaço, jogaço na última semana. Eles voltam a se enfrentar hoje, quarta-feira. É o segundo confronto da semifinal da Champions League. A partida está marcada para hoje às 16h. O primeiro jogo entre Bayern e PSG pela semifinal foi histórico, né? Os franceses venceram os alemães por 5-4. E aí, façam suas apostas. O que que vai acontecer hoje? Hoje sai a definição, então, do outro finalista da Champions League.
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0: Felipe Araújo, estranho de novo. Boa tarde, bom almoço.

0: Se você quiser, eu te dou mais, é o recado. Vamos nessa, só dar uma relaxada, a gente volta com mais resenha. Não sai daí não, hein?
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0: Meio-dia 27.
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0: Em Aracaju, 29 graus.
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0: sempre com alegria em primeiríssimo lugar, é o nosso Resenha 103 que está de volta, meio-dia, mais 34 minutinhos com dica pra você. 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Vamos aproveitar e dar aquela olhada tradicional no trânsito. O trânsito de Aracaju tá daquele jeito, em alguns locais bem complicados, como sempre nessa meiuca na hora do almoço. Como, por exemplo, a rua Francisco Portugal, com trânsito mais do que intenso, gente. Tá bem complicado passar pela Francisco Portugal nesse momento. Quem tá passando ali pela região da 13 de julho, né, por ali, o negócio tá bem complicado. Pelo Grajeru, no Luzia, meu Deus, daquele jeito. Ananias Azevedo, mais à frente, também com trânsito intenso, velocidade média de apenas 6 km por hora e mais de 12 minutos para percorrer a Anísio Azevedo. Francisco Porto, naquele trecho final, já chegando na Governador Paulo Barreto de Menezes, também está com trânsito bem complicado. Velocidade média de apenas 9 km por hora. E você já sabe, atenção para não ter nenhum tipo de colisão ou acidente ou problema. E o Sona 103 para ir se divertindo com o nosso Resenha. 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Vamos lá, que tá chegando o nosso clássico do Resenha.
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1: Bota na pressão, é Mari Fernandes com Natanzinho Lima e Grelo. Saudade do Baraia. Teve grupo Menos é Mais com Champanhe. É o nosso Resenha 103 que volta a falar de futebol. Hoje tem o Vasco, o Vascão da Gama. Alô, vascaínos de plantão. É a Copa Sul-Americana com o Vasco hoje. O Vasco encarando o Audax Italiano às 7 da noite, hora de Brasília, pela Copa Sul-Americana. Vai ser no estádio Bicentenário, lá no Chile. O jogo é válido pela 4ª rodada do Grupo G. Faltando 3 rodadas aí do fim da primeira fase, o grupo tá bastante embolado, né? Tem o Vasco, o Olímpia e o Audax Italiano empatados com 4 pontos. A equipe do Renato Gaúcho assumiu a liderança depois da vitória por 3-0 sobre o Olímpia na última rodada, pelo critério do saldo de gols. No Brasileirão, na última rodada, o Vasco arrancou o empate no último lance contra o Flamengo por 2-2 no Maracanã, depois de estar perdendo por 2-0. A equipe ocupa a 13ª posição no torneio nacional com 17 pontos ganhos. Vamos lá então para a escalação do Vascão para hoje. É, papai, o provável time do Vasco hoje vai com Daniel Fusato no gol, Paulo Henrique, Saldívia, Lucas Freitas e Lucas Piton. Barros, JP, Tietê, Marino e Nestroça, Nuno Moreira e Spinelli. Ali é o time do Vascão, hoje à noite pela Sul-Americana, pela Copa Sul-Americana. Vamos lá que tem outro carioca em campo hoje também, pela Copa Sul-Americana, é o Botafogo e Racing da Argentina, jogo duro hoje, hein? Se enfrentam às 9:30, é também o quarto jogo da fase de grupos da Conmebol Sul-Americana. É, o Vascão tá daquele jeito, o Botafogo, rapaz, eu tô confundindo os cariocas. O Botafogo iniciou a rodada na liderança do Grupo E da Sul-Americana, foram 2 vitórias e 1 empate, mas caiu para a segunda posição após a vitória do Caracas. Na última rodada superou o Independiente Petroleiro no Brasil, no Rio de Janeiro, no Nilton Santos, né, chegando a 7 pontos. O Racing com 4 pontos está na 3ª colocação do grupo, sem vencer as 6 partidas. O time argentino está fora da zona de classificação, atrás de Caracas e Botafogo. Botafogo tá precisando. Alô, Franklin Carvalho, vamos lá, escalou o Fogão com Neto, Vitinho, Barbosa, Bastos e Alex Telles, Medina, Danilo e Edenilson, Matheus Martins, Júnior Santos e Arthur Cabral. Boa sorte ao Fogão na Sul-Americana.
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1: Todo mundo tem. Henrique Juliano, todo mundo tem aquela pessoa.
3: Lógico que tem.
4: Você também tem que eu ser.
5: Aquela pessoa.

Fabiano com Panda, não é só terminar. E Henrique Juliano, aquela pessoa, é o nosso Resenha 103, que ainda tem novidades pra vocês, notícias pra vocês aqui. Hoje também tem dois jogos importantes pela Libertadores, dois times gigantes nacionais entram em campo. Às 9:30, o Corinthians enfrenta o Independiente Santa Fé, o Santa Fé em Bogotá, na Colômbia, pela quarta rodada da fase de grupos da Libertadores. O que que acontece? Dono da melhor campanha da fase de grupo da Libertadores até o momento, o Corinthians joga por uma vitória fora de casa para garantir vaga já na fase oitavas de final da competição, tá com duas rodadas de antecedência. Além disso, um resultado positivo ajudaria demais, né, aí a apagar a má impressão deixada no último final de semana após a derrota para o Mirassol. É, rapaz, mas é um jogo duro. Santa Fé não vá nessa não, meu Fernandinho, senão o bicho pega. É, o que tá acontecendo? O desfalcado do Memphis Depay, que ficou em São Paulo para a parte final da transição do departamento médico para os gramados, o Corinthians deve manter a formação que vem somando pontos na Conmebol Libertadores. É Hugo Souza, Mateuzinho, Gabriel Paulista, Gustavo Henrique e Matheus Bidives, Ranieri, André, Breno Bidon e Garro, Jesse Lingard e o Yuri Alberto. É um timaço esse do Corinthians aí, só tá precisando dar uma melhoradinha em campo pra voltar a ter um bom futebol, mas na Libertadores também. Boa sorte hoje aos corintianos. E finalizando o nosso resenha, o Fluminense. Alô, Aécio, rapaz! É hoje, 9:30, no estádio Malvinas Argentinas, em Mendoza, pela quarta rodada da fase de grupos também da Libertadores. O duelo dessa noite coloca frente a frente os times que vivem momentos opostos no grupo C da Libertadores. O Independiente Rivadavia é o líder com folga do grupo. A equipe argentina venceu os três jogos disputados até aqui e está a 7 pontos do primeiro time, fora da zona de classificação para as oitavas de final. No primeiro confronto entre as equipes, e o único em toda a história, o Rivadavia levou a melhor a derrotar o Fluminense por 2-1 no Maracanã, hein, rapaz, não é brinquedo não. E o Fluminense, em contrapartida, é o lanterna do grupo com apenas um ponto conquistado. Foi um empate e duas derrotas até aqui. O tricolor precisa fazer um retorno quase perfeito para sonhar com essa classificação. Hoje é aquele jogo para dizer assim: ou vai ou então volta para casa e esquece a Libertadores esse ano. Boa sorte ao Fluminense. O Luiz Gilbeldia deve mandar o que tem de melhor no momento para o jogo de hoje, né? A tendência é que ele volte com a formação original e os jogadores considerados titulares, como Hércules, Canóbio e Savarino, que foram preservados no último jogo contra o Internacional pelo brasileiro. Então vamos lá, provável escalação. O grande Fábio, que é recordista em jogos no mundo, vai fazer quase 1.500 partidas, tá com tudo. Goleiraço Fábio em alto nível, hein? Guga, Ignacio, Freites e René, Alisson, Hércules e Savarino, Soteldo, Canóbio e Castilho. É o Fluminense hoje à noite na Libertadores. 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Tô indo nessa, fiquem com Deus, mas eu tô voltando já já pra gente iniciar os trabalhos da tarde com o nosso Tarde Total.

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2: 12:58.
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6: Em Aracaju segue 29 graus.
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13: Famílias ligadas à ocupação Marielle Franco, localizada no bairro Porto Dantas, ocuparam o prédio da Secretaria Municipal da Família e da Assistência Social em Aracaju. O grupo reivindica inclusão nos programas habitacionais e alega que o cadastro anunciado pelo município não foi concluído. Segundo a Secretaria, o atendimento às 59 famílias da ocupação, localizada na zona norte da capital, foi iniciado na última quinta-feira, dia 30 de abril, com o objetivo de realizar o cadastro para acesso à moradia, conforme os critérios da política pública vigente. Ainda de acordo com a pasta, o processo foi concluído no domingo 4 de maio, com o atendimento das famílias restantes. Eu sou Ayrton Lima e esse foi o Minuto News, que volta às 2 horas.
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aí, Multa. É da música bonita da Pila, rapaz. Tu é doido, é o João Gomes e o Juan Vitor Vaqueirinho com Fogão de Lenha. Coisa linda, tudo a ver com essa semana abençoada, que mais especial ainda. Dia das Mães, eu sempre falo, é todo dia. Mas essa semana a gente fica diferente, a gente fica lembrando. Com saudade das mamães que já foram, né? Com gratidão a Deus pelas mamães que ainda estão aqui. Coisa linda da TV Leonardo com Amanhã e Matheus Vargas e Kleber e Cauã com Desocupa. Rapaz, eu não sei se eu vou dar conta não desse negócio aqui hoje à tarde. Tarde total, hoje ia ter que ir até mais ou menos boca de meia-noite pra gente poder atender toda a galera que tá participando aqui no nosso WhatsApp da promoção Rainha 103. Ó, o Thiago já mandou aqui Rainha 103, a Eline Silva também, a Amanda Lucas da Farolândia tá por aqui, a Leandra, o Flávio Felipe do Fernando Collor, a Brielle Barreto do Eduardo Gomes tá com a gente, quem mais aqui também, tem o Tyrone, esse tem nome de artista, pá. O Tyrone tá aqui com a foto do garotão, deve ser o filho aqui também querendo participar, a Andréia tá aqui com a gente, a Yasmin do Fernando Collor tá participando, deixa eu ver quem mais, a Daniele Lima lá do Rosa Elze tá aqui com a gente, a Samara participando aqui da promoção, a Dayana, Nathalie Cristina do Maria do Carmo, tem até mensagem aqui, minha mãe, você é minha rainha, aquela que para sempre mora no meu coração e aquela a quem devo tudo, é a Alvaneide Nascimento e na cidade de Areia Branca, participando também da promoção, o nome da mamãe dela é Alvani, Alvani, mensagem linda da filhona, hein? Vamos ver quem mais, tem gente ligando aqui, ó, ligando não, basta mandar mensagem, viu, gente? É a Jaqueline Santos de Lima tá participando, aquela que é flamenguista aqui, viu? Deixa eu ver quem mais, a Lili tá participando com a gente, além da Jaiane, a Maria Cristiane do Jabotiana, a Adriele e a Amenaide. Amenaide é um nome diferente, né, Amenaide? Tá aqui com a gente também. E quem mais? Deixa eu ver se a gente atende todo mundo aqui. A Jeanine Lins, a Isis Batista do Jardim Centenário e também a Camila Jesus, diretamente da Barra dos Coqueiros. Toda essa galera tá participando da promoção Rainha 103. Chega perto.

0: também cantando Eyes Closed, da TV Ferrugem com Arrependidaço. E o nosso Tarde Total segue nessa pegadinha até as 5 da tarde, mas é hora de parabenizar os nossos ouvintes. Oi! Ih, a musiquinha de parabéns! É bonitinha, bonitinha, né, gente? Vamos nessa, parabenizar nossa querida Vânia. Alô, Vânia! Vânia é a esposa do Valdemir, rapaz, que hoje tá comemorando aí mais uma primavera, muitos e muitos anos de vida, saúde e paz pra você. Tô esperando aquele convite pra um domingão, pra gente tomar aquela cervejinha, viu, Vânia? Alô, Valdemir, Vânia, você merece tudo de melhor nessa vida sempre, saúde, paz, alegria, felicidade, tudo de bom. E só pra aguentar Valdemir, rapaz, você precisa ter muita paciência, meu velho. Parabéns, minha amiga Vânia! E todos os aniversariantes de hoje, dia 6 de maio de 2026. Vamos lá que ele tá chegando! Ayrton Lima, o nosso queridão com Giro Esportivo.
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2: Após o jogaço na última semana, Bayern de Munique e Paris Saint-Germain voltam a se enfrentar hoje na Allianz Arena, pelo segundo confronto da semifinal da Champions League. A partida está marcada para as 16h, horário de Brasília. O time francês tem a vantagem do empate depois de vencer o primeiro duelo por 5-4. Eu sou Ayrton Lima e esse foi o Giro Esportivo, que volta às 15h30.
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2: 12h28.
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5: 29 graus.
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0: Com muito mais alegria, sempre em primeiro lugar, é aqui na nossa 103 FM, 2:35, e a gente chega já com ele passando por aqui.
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0: Ei, mané, carro da fofoca, são só informações, rapaz, dos nossos artistas. Gente, o término do casamento do Matheus, da dupla Matheus e Cauã, ganhou grande repercussão nas redes sociais nesse final de semana, né? Ele levou o artista a se pronunciar publicamente. Após 14 anos ao lado da Paula Aires, a separação veio à tona no sábado, agora dia 2 de maio, e rapidamente gerou comentários e suposições entre os fãs. Diante do impacto, o cantor decidiu abrir o coração e explicar como está lidando com esse momento delicado. Em um desabafo sincero, Matheus demonstrou incômodo com as narrativas criadas por pessoas de fora e disse: "Como imaginei que seria? Pessoas que nem sequer nos conhecem criando histórias e mentiras para justificar o fim de um relacionamento que foi tão bonito e inspirador", escreveu. Abalado, ele também revelou que pretende dar um tempo nas redes sociais para se organizar emocionalmente. "Preciso me reerguer para tentar encontrar o lugar onde me deixei. Definitivamente aqui não é um lugar seguro. Tudo tem o seu tempo determinado e há tempo para todo o propósito debaixo do céu. Que Deus esteja comigo", completou. São as palavras do Matheus. A movimentação ainda ganhou mais força após uma publicação feita pela Paula Aires, né, que compartilhou um texto reflexivo sobre os desafios enfrentados em relacionamentos, especialmente no meio artístico. "Nos dias atuais, o casamento tem perdido seu verdadeiro valor. Muitos tratam uma aliança como algo fácil de substituir ou descartar", dizia o início da mensagem. O conteúdo ainda abordava questões como rotina intensa e pressão profissional. "São muitas viagens, compromissos, pressão, rotina, corrida e ausência, e mesmo sem perceber, tudo isso pode afetar profundamente a estrutura da família. Além de citar, sim, eles já não são dois, mas sim uma só carne. Portanto, o que Deus uniu, ninguém o separe." Versículo da Bíblia de Mateus 19:6. E com isso, segue a vida, porque a vida precisa seguir. A gente deseja muito boa sorte agora a esse ex-casal. Quem sabe não rola uma reconciliação e tudo mais. Vamos acompanhar aí nas manhãs do Bom Dia Alegria com a nossa querida Andressa Santana para ficar atualizado sobre essa separação do Matheus, da dupla Matheus e Cauã, que tá chegando agora pra cantar com Lauana Prado essa música linda que tá nas cabeças. Admita!
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perfeita é o sucesso da grande Bia Frazo. 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Ainda teve Juan e Leandro com foto no pijama e agora tem o nosso 32157300 daquele jeito que a gente gosta, todo mundo interagindo e participando com a gente. Vamos lá tentar dar moral pra todo mundo que o negócio tá daquele jeito hoje, ó. A Leidiane tá por aqui participando da promoção Rainha 103. Vamos ver quem mais. A Edilma Cardoso do Santa Maria. Alô, Lindona, um cheiro. A grande Cris tá por aqui também desejando boa tarde pra galera. A Luísa do Novo Paraíso. Camille Vitória. Camille Vitória é nome da filha do Xande, rapaz. A mulher Camille Vitória, é isso mesmo. É, quem tá por aqui também, deixa eu ver quem é mais. Quem é mais, quem tá por aqui. A Tauane do Rosa Elze. A Maria Rossana de São Cristóvão. E quem também, quem também, quem também, deixa eu ver aqui. Essa aqui não mandou o nome não, só mandou boa tarde aqui. Seu nome vai ficar difícil, hein? A Rosângela Carneiro, do bairro Suíça, tá por cá. A Milta mesmo, tá aqui participando da promoção dos Dias das Mães, é a Milta Santos. A Tainara Reis, Rosenilde Reis, do Parque dos Faróis. Deixa eu ver quem também, quem também, quem também tá chegando mais aqui. Ah, o Beto tá participando por aqui. Olha, por falar no Beto aqui, vamos dar uma dica pra rapaziada. O que que tá falando? Ah, é a promoção do Dia das Mães, mas os homens podem participar? Podem. Só que aí o cara que participar vai ter que dizer qual é a mamãe que ele quer premiar. Então vamos lá, Beto, meu irmão, tá me ouvindo aí? Você que mandou aqui Rainha 103, o que é que você vai ter que fazer? Você vai ter que colocar o nome da mamãe, seja a sua esposa ou a sua mãe, alguém, a mamãe que você quer premiar, tá certo? E vai colocar o bairro, tá? Então vamos lá, vamos continuar aqui pra ver se a galera tá já obedecendo as nossas regras. A Adriana tá por aqui participando, tá concorrendo. Deixa eu ver quem mais chegou por aqui também. A Ju tá com a gente, só colocou a Ju também. A Alessandra tá por cá. Ah, deixa eu ver, que acho que é Join, que nome diferente, Joingler Rocha tá aqui com a gente. O Ramon tá por aqui desejando boa tarde. A Fernanda Rocha do Porto Dantas, toda essa galera, além da Aparecida que tá por cá, tá participando da nossa promoção Rainha 103. Lembra bem, ó, tem que colocar o bairro e o nome da mamãe que vai ser premiada. E boa sorte. Eles Justin emplacou mais um, hein? Insônia da Madrugada.

0: Edminho. Edminho ou é de você, Carniça? Fala aí, Carniça. É você? É de mim ou é de você?
1: É dele.
0: É dele, é lá ele. É o sucesso russo. Você sabe ter essa dança desses caras? Não dança, não, essa galera da Coreia? Você não gosta muito de...
1: Não.
0: Não sabe, não,
1: Carniça? Não sei, não. Essa minha do El-Chan.
0: Ah, era só do El-Chan.
1: Macarena, sou dessa época.
0: Entregou a idade, Carniça. DJ Carniça, nosso DJ Luquinha, senhoras e senhores. Você tá bem, sempre lindo.
1: Tô bem, graças a Deus.
0: Vou fazer igual você, tá na camisa agora. E o caba vai endoidar ela.
1: Uma pessoa, meu irmão.
0: Luquinhas Araújo, gente, que está aí nas plataformas.
1: Igual, igual essa música aí, Ru.
0: Ru.
1: Quem?
0: É, Ru. É quem? Quem? Quem? Ru traduzindo pra galera, quem em inglês? Vamos mandar bem no inglês aqui, o Carniça, rapaz. Isso aí não é brinquedo. Que homem, o nosso DJ Carniça. Nada. E o nosso Tarde Total vai nessa pegada com alegria em primeiro lugar até às 5 da tarde no oferecimento de Mix Mateus. 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Carniça, vamos tomar um cafezinho, meu brother?
1: Bora, tomei um agora, mas tomo outro.
0: Aí vai outra essa pílula, tá valendo, a gente volta já.
1: Pra não dormir.
0: É.
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1: 2h59.
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5: Aracaju, 28 graus.
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11: O governo de Sergipe divulgou o resultado preliminar de habilitação do edital do chamamento público para a seleção de atrações artísticas que irão compor o programa Ciclo Junino 2026. O edital contempla trios Pé de Serra, artistas, grupos e bandas, quadrilhas juninas, grupos folclóricos e espetáculos de artes cênicas voltados ao ciclo junino. A lista com os proponentes habilitados e inabilitados em ordem alfabética está disponível no site da FUNCAP na aba Editais e no Diário Oficial do Estado. Eu sou Ayrton Lima e esse foi o Minuto News que volta às 4 horas.
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de volta e vamos nessa até as 5 daquela pegada do jeito que a gente gosta, com alegria sempre em primeiro lugar, 3 horas mais 7 minutinhos. 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Você que tá no nosso 3215-7300 tá concorrendo na promoção Rainha 103. Ó, faça com minha querida amiga Aparecida. Ela colocou aqui o nome da mamãe, Aparecida Aragão da Silva. Colocou o bairro, colocou o telefone, tudo bonitinho. E já tá concorrendo. Murilo Huff chegando com aquela saudade estranha.

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1: A gente vai estar sempre aqui te esperando. Só não prometo o champanhe na mão, porque o horário não permite, entendeu, gente? Mas é, sucesso do grupo Menos é Mais. Champanhe, uma das músicas mais tocadas do momento em todo o Brasil. O Dodo Brasil, o grupo Menos é Mais, tá emplacando uma música a cada 20 minutos. Os caras são bem demais, hein? Ainda teve Seu Desejo com um Casou Certinho. E tem a galera, todo mundo de olho na premiação aqui do Dia das Mamães. A Gisele Cabral tá por aqui mandando Rainha 103. A gente tem que mandar o nome da mamãe e o bairro, viu, minha querida? Ah, deixa eu ver quem mais tá por aqui. A galera tá participando. Vamos ver aqui a Luciana também, só mandou Rainha 103. Feliz, cadê aqui? Opa, boa semana pra todo mundo. É a Cristiane, lá de Capela. Alô, galera de Capela, Sergipe. Galera do interior, toda ligada aqui na 103 FM. A Iris Tamara tá por aqui também, participando da promoção Rainha 103. Vamos ver quem mais aqui no nosso fuxiqueirinho de todas as tardes. A Bruna Stephanie do São Conrado e o grande Macaxeira. Macaxeira, achei que você tinha me abandonado hoje, meu mano.
2: Tchau. Boa tarde, tá, total. Boa tarde. Para os ouvintes aí da 103 FM. Quem está falando aqui é o Macaxeira.
1: Que homem!
2: Gostaria de ouvir uma música de Ai da Silibina.
1: Para
2: os ouvintes aí da 103 FM. Cara, 103 tá bom demais.
1: Tá bom demais, meu irmãozinho. O homem foi longe, foi atrás de Ai da Silibina. A Vitória Teles do Rosa Elze tá por aqui participando da promoção com a gente. A Bruna Gomes do Fernando Collor. Cleidiane Santos lá de Laranjeiras. A Rose do Parque dos Faróis. Deixa eu ver quem mais tá chegando aqui. A Jaqueline, boa tarde pra você também, lindona. A Lilian, do Conjunto Jardim. A Jocilene Cassimiro, da Piabeta. Quem mais? A Josinete, do Santos, tá por cá. E a Renata Quirino, do Santa Maria. Toda essa galera tá aqui curtindo o nosso Tarde Total. Agora é hora de cantar. Bora, Luquinha, dançar. Fernandinha e Filho do Piseiro, atrás defeito. Bora. Ih, a cunha.

0: Ciganos cantando Romance Rosa de Brito e Samuel. Teve a Levieira com Kleber e Cauã e Foguinho. E agora chega ele, Ayrton Lima, o nosso queridão, falando de esporte com o nosso Giro Esportivo.
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2: O Confiança abriu a venda de ingressos para o jogo contra o Fortaleza na Arena Batistão pelas quartas de final da Copa do Nordeste. De quebra, anunciou uma casadinha, envolvendo também a partida contra o Grêmio pela Copa do Brasil. O torcedor pode adquirir ingressos para as duas partidas por R$80 a meia entrada nas cadeiras azuis e R$150 meia entrada nas cadeiras brancas. Essas vendas são exclusivas nas lojas do Shopping do Dragão, localizadas na Avenida Pedro Calazans e bairro 13 de Julho. Eu sou Ayrton Lima e esse foi o Giro Esportivo, que volta às 4:30.
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2: 3:30.
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4: 28 graus.
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7: 3h34.
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1: 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Diego e Vitor Hugo chegando com Beijei a Cura.

0: Nadson Faria, o cara cantando Super-Homem. Teve também Dilcinho com O Que Eu Faço Agora. Sabe o que é que eu faço agora? Dou aquela moral pra rapaziada que tá com a gente no 3215-7300, participando das nossas promoções. A Caroline Santos do Japãozinho tá por aqui, já mandou, Caroline mandou certinho, gente, o nome. Caroline é mamãe, já tá valendo, Japãozinho, e o telefone dela tá participando. A Ana Clara de Itaporanga da Ajuda tá por aqui, a Rosalie Farias do Marcos Freire 2, a Maiara da Silva do São Conrado, a Rosângela também tá por aqui, Roberta Simões tá por aqui desejando um feliz Dia das Mães, mandou até mensagem: a minha mãe, minha rainha, sua força, coragem e determinação são essenciais em todos os meus passos, tudo que eu sou hoje é graças a você, te amo demais, ei, coisa boa! As mamães merecem. A Delma Lima da Barra dos Coqueiros tá por aqui, disse ela, é a Delma Carregosa da Barra dos Coqueiros, tá por aqui dizendo que quer participar também. A Ivanice da Graça do 18 do Forte tá ligada com a gente, mandando o seu alô. A Geisiane Rios tá por aqui também, a Nani Luz, deixa eu ver quem mais tá chegando por aqui pra interagir. A Leide do Parque dos Faróis tá aqui, diz que é a Rose, a Tatiane do Conjunto Jardim, vamos ver quem mais, toda essa galera tá interagindo aqui com a gente, mandando o seu alô, o seu recado. Vamos ver quem tá por aqui. O grande Kekel na Colônia Sapê, a Sil desejando boa tarde pra toda a rapaziada. Vamos ver quem mais, a Manuela, a Daiane Santos por aqui, minha amiga Marta Risadinha, chegou na loja sempre com alegria. Fala, Martim!
1: Boa tarde, Revinho. Oi, Marta! Uma feliz tarde pra todo mundo, pra todo bichinho.
0: Pra todo bichinho.
1: 103 tá bom demais. E essa rainha aí da 103, quem será, quem será?
0: Quem será, quem será? Chega pra cá, Gustavinho Lima cantando o Retrovisor. Boa tarde, turma do bem.
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Jota Quest com Tim Maia, acenda o farol. Paula Fernandes com Amar de Novo. É o nosso Tarde Total que vai nessa pegada até as 5. Ainda tem muita coisa bacana e daqui a pouco a gente vai sortear pra você 2 ingressos pra curtir o Cinemark. E tem a sua participação no 3215-7300. É o nosso Tarde Total. Até umas horas, papai. Vamos lá tomar só um cafezinho pra gente dar aquela relaxada. Eu te convido a continuar com a gente a partir das 5 horas. Tá chegando o Drive Tudo com ela e o Sema Santos comandando a bagaça.

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2: Um minutinho para as quatro.
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2: 28 graus.
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8: O governo do estado concluiu o relatório que identificou em Campos limites que dividem os municípios de Aracaju e São Cristóvão. Essa é a última etapa para o cumprimento da decisão da Justiça Federal de que a capital deva devolver uma parte da zona de expansão a São Cristóvão. Feita pela Secretaria de Estado do Planejamento, o estudo buscou identificar onde está a linha divisória originária dos anos 50 entre os municípios e foi concluído no prazo de 30 de abril deste ano. Eu sou Ayrton Lima e esse foi o Minuto News, que volta às 5 horas.
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Alegria sempre em primeiríssimo lugar, 4:07, e a gente tá nessa pegada até as 5 no oferecimento de Mix Mateus. 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Gustavo Mioto chegando com pedido de socorro.

0: patrão, se liga aí que os direitos são iguais. É Simone Mendes, esteve Rio Negro e Solimões com João Pedro Cristiano, obra de arte. Tem a galera daquele jeito que a gente gosta participando e trazendo aqui no nosso 3215-7300. Todo mundo querendo ganhar na promoção Rainha 103. A Andréia do bairro Industrial tá aqui participando da promoção e mandando alô pra todo mundo. Deixa eu ver quem mais tá por aqui. A Ellen tá participando com a gente, não identificou o bairro, vai ser complicado, hein? A Sofia tá por aqui, a Glória Rafaela do Fernando Collor, a Ana Cristina tá com a gente. Deixa eu ver quem mais tá chegando por aqui. A Zaira Ferreira, a Jerúzia do 18 do Forte, o Valdemir, cadê aqui? Ô, rapaz, Valdemir tá com a gente aqui. O Valdemir já mandei os parabéns pra minha amiga Vânia. Deixa eu ver quem demais tá por aqui. A Catherine Joyce tá por cá. Tatiane Ellen, do Marcos Freire 1. A Maria, da Barra dos Coqueiros. Vamos ver quem mais tá interagindo com a gente. A Cleane, da Conceição do Santa Maria. Cláudia Regina, da Barra dos Coqueiros. A Carla, do São Conrado. Genilza, da Cidade Nova. Irlaneide, Passos do Bugio. Minha amiga Rose, de General Mainá, chegou aqui na loja também. Fala, Rosita.
1: Boa tarde, Revinho, papai. Boa tarde. Estou aqui na escuta.
0: Aí sim, hein?
1: Toca pra mim, por favor, a música ali, Clecinha Santos, pode ser?
0: Pode
1: Toca
0: ser.
1: Toca pra mim, por favor.
0: Aí é do fã-clube da Clecinha, você não é brinquedo não, rapaz. É a Rita de Cássia do Siqueira Campos, o Gilvan Jones de Maruim, a Crislane Lima do Lamarão e a Tereza Cristina do Alto da Jaqueira. Tá todo mundo colado aqui no nosso Tarde Total. Tarde Total. Só não me faça chorar, hein? Priscila Sina e Pablo.

0: Bruno Mars com I Just Might. Teve jeito, moleque pichote com Minha Estrela Perdida. E Priscila Senna com Pablo, Não Me Faça Chorar. 4:27. A gente vai para aquele breve intervalo, mas antes, vamos curtir ele, Ayrton Lima, ô queridão, chegando com o nosso giro esportivo. Me conta tudo aí, queridão!
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2: A CBF divulgou a tabela detalhada das oitavas de final do Campeonato Brasileiro Feminino Série A3. O representante sergipano encara o representante cearense na competição. R4 do Ceará e Juventude de Sergipe se enfrentam no dia 17 de maio às 16h em Juazeiro do Norte e voltam a jogar no dia 30 de maio às 15h na Arena Batistão em Aracaju. Eu sou Ayrton Lima e esse foi o Giro Esportivo que volta às 17h30.
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1: 4h29.
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1: Em Aracaju segue 28 graus.
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1: Sempre com mais alegria aqui no nosso Tarde Total. 4 horas mais 36 minutinhos e a gente já vai rufar os tambores para anunciar o ganhador, nesse caso a ganhadora de hoje à tarde, que leva para casa agora 2 ingressos para curtir o Cinemark. Ela foi esperta, né, papai? Foi lá no nosso aplicativo, se cadastrou e ativou a promoção e vai levar para casa agora, então, 2 ingressos. Depois é só curtir o cineminha, vai lá no site, escolhe. Tem muito filme bacana, o filme do Michael Jackson, o outro lá que veste Prada e tudo mais, e tá valendo. A ganhadora foi ela, foi a Larissa Milena. Larissa Milena, o telefone dela, o nome dela, né, rapaz? Larissa Milena, o nome dela, o final do telefone é 6723. Final do telefone 6723. A Larissa Milena leva pra casa 2 ingressos pra curtir o cinema. Que você já sabe, meu irmão. Vai logo e ativa todas as promoções e acompanha a Radinha 24 horas pelo nosso aplicativo. Zé Felipe chega com Ana Castela, ó. A sua boca mente.

Neto, música linda do Fred e Fabrício, Fernando Sorocaba com Murilo Rufi, e cantaram Já Vai Sabendo. E já vai sabendo que eu tenho recados importantes pra galera que tá participando com a gente. Gente, a nossa promoção Rainha 103, mais uma vez explicar pra vocês. Os homens podem participar? Podem. Mas pra isso ele precisa indicar qual é a mamãe que tá concorrendo, se é a esposa, se é a mamãe. Qual é a mamãe, pra colocar o nome da mamãe e o bairro onde ela mora pra poder concorrer. Além da palavra ou da frase Rainha 103, da expressão Rainha 103 pra tá concorrendo. Então tá bem claro aí pra que a galera possa participar. Outro recado pra galera. Galera que tá sempre com a gente aqui no Tarde Total, hoje, meu irmão, o negócio brocou aqui, não tá brinquedo não, viu? Então, quanto mais vocês vão mandando as mensagens, vocês vão ficando por último, porque a gente vai atualizando de acordo com a ordem de chegada, com o horário, tá, que chegaram as mensagens. Então, a gente tá lendo de baixo pra cima, digamos assim, no WhatsApp. Então, quem tá sempre mandando, vai ficar acabando que fica por último e a gente não consegue ver a primeira mensagem. Só pra deixar claro pra rapaziada aí, tá certo? Alô, meu amigo Noel, tamo por cá aí, pra que a gente ficar devendo abraço, perdoe a gente, mas vocês continuam aqui nos nossos corações. E o Sema Santos tá chegando no Drive Tudo com as lentinhas pra também pagar os abraços pra toda a galera que continua com a gente. Alô, Cailane no Lamarão, Leonora Ferreira, meu amigo Jack Weck, bom trabalho, meu irmão. A mamãe dele é a Cláudia, já tá concorrendo. Aninha Manicure tá sempre por aqui com a gente. Deixa eu ver quem mais tá por aqui também. É o Islam, do bairro Guajará. A mamãe dele é a Deilma. A Gisélia Vieira, do Albano Franco. A Edirailda, do Santos. Tá onde? Tá no bairro Areia Branca. A Kiciane, da Piabeta. A Josivânia, do Jardim Centenário. A Daniela, do Santa Maria. Rose Cleide, do bairro América. O João Vitor tá aqui. Só faltou colocar o nome da mamãe, viu, João Vitor, pra poder participar. Meu amigo Helder, Distância. Silvana Franco no Lamarão, Jeane no São Conrado, a Julie, tá onde a Julie? No 18 do Forte, o Alex tá dizendo que a mamãe é a Vanessa, fica no povoado Oiteiros em Nossa Senhora do Socorro, a Maria Angélica tá por cá, diz que a mamãe é a Margarida, o Irlison Clay, diferente, hein? O nome da mamãe é Girlane, a Regiane Evaristo, Marluce do José Conrado, Laís Soares, a Marisete, deixa eu ver quem mais, o Josué Oliveira, eita gente, até umas horas, meu irmão, participando aqui de todas as nossas promoções. Grupo Chocolate Turma do Pagode, alô, Virgínia!

Asas Livres, com o grande Zezio, o nosso juramento. Teve Breno e Matheus e DJ Ari SL com DC pra BC. É o nosso Tarde Total que encerra mais um episódio. Obrigado de coração a todos vocês que passaram essa tarde com a gente e vão continuar agora com o Drive Tudo sob o comando dela e o Sema Santos. Deus abençoe a vocês, um ótimo final de tarde. Que essa quarta-feira continue sendo um dia espetacular. Eu tô indo com Deus. Fiquem com ele e até amanhã. Amanhã a gente volta a partir do meio-dia com o nosso Resenha 103. Valeu, um cheiro, fui!

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3: 4h57.
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0: Em Aracaju, 26 graus.
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14: O governo federal liberou o sistema que viabiliza a nova fase do programa Desenrola Brasil. A liberação da infraestrutura do Fundo Garantidor de Operações pelo Ministério da Fazenda permite que bancos registrem oficialmente as negociações e ampliem a oferta aos clientes. Na prática, isso significa que o programa passa a operar de forma completa, com maior alcance e integração entre instituições financeiras. Eu sou Ayrton Lima e esse foi o Minuto News, que volta às 18 horas.
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1: Opa, tá chovendo aí? Tá chovendo? Aham. Ali, ó, na Avenida Rio de Janeiro, Avenida Augusto Franco. Tá chovendo, hein, gente? Aqui no Alto da Jaqueira também tá chovendo. E aí, tá chovendo também? É, olha a chuva assim, sabe? É uma chuvinha legal, molhar a terra, né? Um calorzinho, entendeu? Mas, toda atenção no trânsito aí. Pista escorregadia, você sabe, né? Não fica tão coladinho com o coleguinha, não, pra não ter aquele, né? Aquele choque. Tá certo? Uma dica. Então, ó, começando o nosso Drive Tudo, daqui a pouquinho tem informações do trânsito pra você. É 3215-7300, nosso WhatsApp. Boa tarde. Não falei boa tarde? E quando a gente fala boa tarde, o que que acontece? Aí você responde, né? Entendi. Boa tarde.
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0: Você ouviu na sequência Fernando e Fabiano, Panda. Não é só terminar, não é sobre isso. Não, não. Tiaguinho Me Balançou, Tarcísio do Acordeon, Raul Vaqueiro, Não Era Eu no Bolão. Fernandinha, Natanzinho Lima, CDs e livros. Você também ouviu Pedro Paulo, Alex, Country Beat. Que delícia, que delícia. Ana Castela, Olha Onde Eu Tô. Gostou da sequência? Então tá, respira fundo assim, ó. Daqui a pouquinho eu volto, questão de minutos, tá? Volto sim, com Drive Tudo, porque agora, redação chamando. Ayrton Lima chegando com informações do Giro Esportivo, bora?
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2: O Flamengo chegou a um acordo com os demais clubes da Libra para encerrar a divergência relacionada à distribuição das receitas de audiência dos direitos de transmissão do Campeonato Brasileiro no contrato em vigência até 2029. Os valores da audiência representam 30% do total da remuneração fixa estabelecida com o contrato com a Globo. Eu sou Ayrton Lima e esse foi o Giro Esportivo, que volta amanhã.
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2: 5:25.
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2: Temperatura marcando 26 graus.
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7: 5:30.
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0: Pois é, ó, tá rolando aqui, ó, Drive Tudo. O Carlinhos da Ladeira, do bairro Cirurgia, falou o seguinte: o Sema, queria desejar feliz aniversário de uma pessoa muito especial. O nome dela é Valéria. Um abraço do amigo Carlinhos da Ladeira. Valéria, parabéns para você nesta data querida, muitas felicidades, muitos anos de vida. Parabéns para você, tá, Valéria? Ê, Valéria, mais um ano, hein, Valéria? Cadê festinha pra Salve, Valéria! Ó, Vilma do Santo Antônio, aquele abraço, abraço também, sabe pra quem? Bota aquela música, aquela do abraço, produção, por favor. Vai, aquele abraço, vai. Aquele, olha a produção, ligeira essa produção. Né? Não é, Simval? Simval tá lá no João Alves. Oi, Gisélia. Oi, Xixi. Gisélia, curtindo aí a 103. Forte abraço pra você. Josefa Xavier, a Catita, Rosa de General Mainar, Rayane de Souza do Coco. Rayane de Souza do Coqueiral. Aí, Rayane, aquele abraço. A Rosa de General Mainar, falei? Falei também? Não tem problema, falo de novo. Flávio Felipe, curtindo a 103. Opa! Olha a moçada aqui. Ele manda assim, sabe? Opa, opa, opa.
1: Boa tarde, Centro da FM. Boa tarde, minha rainha Sema. Um abraço e um cheiro. Tá na 103. Tá bom demais pra vocês, todos os ouvintes.
0: Forte abraço pra você também. Olha, no Coqueiral tá chovendo. A Rayane de Souza do Coqueiral falou. Aham. Deixa eu ver mais aqui. A Marli Alves, dos bairros Jabotiana. Oi, é nós. Mônica Santos, do Maria do Carmo. Um abraço a você. Um abraço também para Pedrão. Todo o pessoal aí curtindo a 103. Bora de Sorriso Maroto? 80 anos. Drive Tudo aqui na 103.

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0: É, ó, agora, ó, 5h41. E aí, tudo bem com você? Tudo bem? Deixa eu ver aqui a moçada que tá participando com a gente aqui no 32157300. Você tá tudo bem com você? Tá chovendo aí também? Aqui deu uma paradinha aqui no Alto da Jaqueira. Parou um pouco a chuva. E aí, como é que tá? Tudo bem? Deixa eu falar aqui com a moçada no 32157300. Que foi que parou aqui, produção? Não tô entendendo. Deu uma paradinha aqui. Agora foi. Agora vai. Agora foi. Boa tarde, meu anjo. Estou aqui na Praça da Matriz ouvindo esse programa maravilhoso. Manda um alô para minha mãe, Ninha de Carmópolis. E que Deus te abençoe sempre. Amém, todos nós. Um abraço de Juan Jones de Maruim. Aquele abraço. A Mônica, Mônica Santos, lá do Maria do Carmo, falou o seguinte. Eu vou botar aqui, passar o áudio dela. Só que eu já informei que essa música não dá pra rolar agora, porque só nas lentinhas, as lentinhas da 103. Bora ouvir. O que ela mandou pra gente aqui? Opa!
1: Boa tarde, amiguinho Sema. Boa tarde a todos os ouvintes do Drive em Tudo. Amiga, eu gostaria de ouvir a música Se Ela Dança, Eu Danço, de Roberto Carlos. Ofereço a mãe, que está partindo pra Camaçari. Deus o acompanhe, tem uma boa viagem. E tá na 103, tá bom demais.
0: Ele gosta que o chame de top 10. Olha! Aí, top 10. O Pedrão tá no coral do Sesc, tô sabendo da vida de todo mundo aqui, tá? E o Mozi está agora na BR-101, ouvindo o Drive Tudo com o Selma Santos. É, coisa boa. E ela mandou imagens. Boa viagem, viu? Boa viagem pra você, tá? É o top 10 aí, ó. Tá boa companhia. Segurança na pista aí, viu, amigo? Tudo de bom. Deixa eu falar com a Vilma também mandou. A Vilma também mandou mensagem pra gente. Bora ouvir.
2: Boa tarde, Sema. Uma quarta-feira abençoada. Amém. Pra nós, amém, pra de nós. Paz e saúde.
0: Amém.
2: E o Sema, eu gostaria de ouvir uma música de KLB. Minha Timidez. Porque tá na 103, tá bom demais. Vilma do Santo Antônio. Tchau, tchau.
0: Beijo, Vilma. Pois é, já informei pra ela que KLB só nas lindas. Lentinhas, né? Aí ela entendeu, com certeza. Forte abraço pra você, tá? Comandante Saulo Max, aí no Mosqueiro, curtindo a 103. E você tá onde agora? Tá com a Marli lá no bairro Jabotiana, a nossa artesã? É, maravilha. Deixa eu ver aqui também. Olha, aqui chegou Lancivaldo Souza, popular santista do Japãozinho. Um abraço pra todos aí, ó, do Japãozinho. E olha quem chegou aqui.
3: Boa tarde, princesa. Oi,
0: tudo bem?
3: Aqui na Palavra também está chovendo. Tá chovendo, viu? Gostaria de ouvir uma música de Belmar, que qualquer um ofereço pra vocês, todo o grupo Amigo Fiéis, porque tá na 103, tá bom demais. Beijo sempre.
0: Beijo.

0: Adelmário Coelho, Forró do Futuro. Você ouviu também Não Namora, Cleiton Romário e Zé Neto Cristiano. Bel Marcos, Voa Voa em Ritmo de Forró. Zé Neto Cristiano, Cadeira Cativa. Ouviu Sorriso Maroto, 80 anos.
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2: Boa tarde, família 103 FM. Aqui quem fala é o Queijada do Sobrado. Gostaria de mandar um abração pra minha mãe, Terezinha 07 TikTok, pra minha filha, Raniele Lima Alves, futura psicóloga, pra todos meus irmãos, toda a galera do Sobrado e todos os ouvintes da 103 FM, rompendo barreira. Tá na 103? Tá bom demais. Toca, menino, sucesso. Eu, Queijada, garanto.
0: Forte abraço, Queijada, forte abraço. Aí, Josefa Xavier, do bairro Piabeta. A Jocássia, do Roubalo. E você tá onde agora, pessoa? Deixa eu mandar também aquele abraço aqui pro Carlos Alberto, do bairro Jabotiana. Forte abraço pra você, tá? Ó, seguinte, bora pros comerciais? Daqui a pouquinho eu volto. Volto com mais Drive Tudo aqui na 103 FM. Daqui a pouquinho tem o quê? O Canto da Ave Maria e também Minuto News com ele, Ayrton Lima, aqui na 103 FM. Bora!

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3: 5,56.
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3: 26 graus em Aracaju.
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2: A população cigana do município de Umbaúba foi atendida em mais uma edição do Ciranda Sergipe, iniciativa do governo do estado que leva os serviços públicos diretamente às comunidades. Com cerca de 300 pessoas, o grupo vive integrado às cidades há décadas e recebeu atendimento prioritário durante a ação. O Ciranda Sergipe é uma ação itinerante que reúne em um só espaço diversos serviços gratuitos, como emissão de documentos, atendimento de saúde, orientação social, acesso a programas como Semais Serviços e ainda Defensoria Pública e atividades voltadas à inclusão social. Eu sou o Ayrton Lima e esse foi o Minuto News, que volta às 7 horas.
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1: Pois é, olha, o amigo Valdemilson, aí Valdemilson, tá descansando, hein? Tá descansando aqui, ó. Não sei, mas agora eu tô descansando um pouquinho, tô aqui no alto da Boa Vista. Bom descanso aí, viu, amigo? Merecedor de um descanso, tá? Tá bom. Catita, aquele abraço aí, ó, o pessoal do Maria do Carmo 3, aquele abraço pra você, abraço também pra Jack Mack, pra aí do Santo Antônio, um abraço a você, pra toda a equipe, toda a família, os meninos aí, tá? Forte abraço. Deixa eu ver mais aqui. A Ana Alice do bairro América. Cadê? O Quejada do Sobrado, Carlos Alberto do bairro Jabotiana. Nossa, quanta gente. Jocássia do Robalo, Ana Patrícia do bairro Industrial. E você, tá onde agora, pessoa? É o 32157300, né, Simval? Simval sabe. Oi, oi, Carlos Santos do Parque dos Faróis. Abraço pra você, tá? Pra sua esposa Ana Núbia, a sobrinha Williane e as netinhas, olha, Lavínia, Iane, Patrícia e Vitória também, curtindo a 103. Isso é ótimo, isso é ótimo. Aquele abraço pra você, onde quer que esteja. Com chuva ou sem chuva, o importante é ter você aqui. É, ficou bonito.

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3: Boa tarde, o Sema Santo, boa tarde. Que Deus abençoe vocês sempre. A todos os locutores, a todos os ouvintes, muita saúde mesmo. Que

abençoe e ilumina cada dia cada um. Se puder passar qualquer música de Raça Negra que meu marido está pedindo aqui, por favor.

0: Desocupa! Matheus Vargas, Kleber e Cauã, você ouviu Fala Mansa, Marcelo Falcão, ó, Chuva, Maiara e Maraíza, quem sente saudade sou eu, Raça Negra, maravilha! Você ouviu também aí a Bia Frase Imperfeita, nada de Soferinha, Super Homem, só musicão, né? Agora deixa eu falar rapidinho com você. Olha quem tá aqui, olha só.
1: Boa noite, minha rainha.
0: Oi, amor, tudo
1: aqui
0: bem?
1: Aqui é da manicure da cidade de Laranjeira.
0: Beijo.
1: Vem no drive tudo, com a minha rainha, a locutora mais amada, mais querida.
0: Ah.
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0: A vozinha não tá ainda legal, né? Tá assim, ela andou dodói, gente, mas... Vai ficar 100%. Hernandes, Nossa Senhora das Dores. Oi, Hernandes. Saudade de você. Deixa eu falar com meu amigo Noel. Noel, e aí, Noel? Por onde você anda, amigo? Fala aí.
2: Bora
0: pra onde?
2: Bora beber?
0: Não, beber água. Bora. Água, né?
2: Oi, amigo Sema, na Maloca. Eu tô aqui na Visconde Maracaju.
0: Visconde Maracaju.
2: Quem vem pro lado de cá tem o maior cuidado.
0: Ó.
2: Porque a chuva tá pegando, viu? Tô aqui parado num lugar esperando a chuva passar.
0: Pois é.
2: Tá daquele jeito.
0: Pois
2: quem anda de moto já sabe, né? Tem que ter o maior cuidado do mundo.
0: Pois é, gente. Em trânsito...
2: Bora beber. Bora beber.
0: Beber água. Pois é, gente, tá chovendo aqui também no Alto da Jaqueira e, como sempre, né, a gente pede atenção redobrada aí aos pedestres, né, evitem correr, atravessando com cuidado, fiquem atentos às poças também, viu, gente? Cuidado aí pra não tropeçar, tá bom escorregar, viu? Nossa preocupação com você e com você, condutor, também, hein? Reduz a velocidade é super importante nessa hora, mantenha, assim, a distância do coleguinha e evite, né, vamos evitar freadas bruscas, não é isso? Pista escorregadia exige o quê? Calma, não é isso? O importante é você chegar ao seu compromisso aí com segurança. Olha a nossa preocupação com você, tá vendo? Nosso amigo Noel acabou de passar por aqui também, preocupado também com você, entendeu? Com você pedestre, com você condutor. Se o negócio pegar, se a chuva ficar pesada mesmo, faça como ele fez. Principalmente você aí, condutor, né? De moto, né? Então, dá uma paradinha, espera um pouquinho, você vai chegar, tenha paciência, né? Pra que tanta pressa? É melhor segurança. Então faça como o Noel, encontre um lugar seguro aí pra amenizar um pouquinho essa chuva, tá bom? 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
2: 6h27.
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2: 25 graus.
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1: 25 graus em Aracaju, chove lá fora e o trânsito tá começando a complicar, né, gente? Na Tancredo Neves, o trânsito tá intenso. Tá fluindo, com uma certa lentidão também por causa da chuva, né? Mas é compreensível. Olha, deixa eu dar outro ponto aqui. É, trânsito parado na Paulo Barreto, Avenida Paulo Barreto de Menezes, também o trânsito tá parado. É, não tem. É, Avenida Simeão Sobral também tá parado o trânsito pra lá, hein? Então, gente, todo cuidado, não adianta ficar naquela impaciência, buzinando, que, sabe, não vai levar nada. É só você ficar assim, irritado, irritada, tá bom? Uma chegadinha aqui, deixa eu ver aqui. Pra trazer uma. Espero trazer, assim, boa notícia, né? Boas notícias. Vamos dar uma. Na Avenida Hermes Fontes, adivinha? Adivinha? Pois é, trânsito parado. Deve ser o semáforo também, né? Leve em consideração aí, tá? Mas, resumindo, tá? Deixa eu ver aqui, gente. Avenida, o trânsito tá intenso na Avenida Rio de Janeiro, né? Augusto Franco aí, tá? O trânsito tá intenso por lá, tá fluindo com uma certa lentidão por causa da chuva também, né? Compreensível também, né? Então, e se você tiver qualquer ocorrência, qualquer informação, pode mandar pra gente, 3215-7300. Estamos aqui, ó, agradecendo, é claro, sua presença e também a sua informação, tá bom? Trânsito parado na Silvio Teixeira, Avenida Silvio Teixeira, também tá parado o trânsito e... Como sempre, né, a gente recomenda para você. Atenção, gente, tenha cuidado. O que mais queremos é que você chegue bem ao seu destino, tá bom? Mantenha a distância, pedestre, cuidado com a poça, não fica correndo para lá e para cá, né? Olha aí a faixa, vamos obedecer, tá bom? E cuidado, se cuida aí, viu, pessoa? 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Eu tenho mensagem aqui? Chegou mensagem para mim? Aqui agora? Sério? Quem mandou pra gente mensagem? Sério? Oi, Vinícius, povo do Calumbi, aí socorro, Valdson de Macambira. Quer fazer um agradecimento?
2: Boa noite.
1: Tudo bem? Estou
2: passando para agradecer a todos que felicitaram ontem minha filha Debinha, que completou 21 anos de idade, e a minha esposa, que completamos 32 anos de convivência.
1: Parabéns.
2: Obrigado, Sema. Mando um alô especial para minha vida, Daniela, meus filhos Daiane, Debinha e o outro, meu neto Luiz Miguel e a princesa Maria Luísa. Todo mundo sempre vê. Por ver. Tá na 103? Tá bom demais.
1: Forte abraço. Parabéns. Olha, Marcílio do Picolé, cuidador hospitalar da cidade de Maruim, mandando um abraço à rapaziada da Torre. Todas as músicas aí ele mandando pra vocês. A Mônica Santos, do Maria do Carmo, falou o seguinte: muita chuva na BR-101, hein? Top 10. Me falou agora, muita chuva caindo lá na BR-101. Se você tá saindo agora, tá pegando a estrada, cuidado, viu? Se cuide aí. E a Ana Patrícia passou por aqui também. Fala,
3: Ana. Boa tarde, Sema. Oi. Ana Patrícia do Bairro Real. Gostaria de ouvir a música de Bruno Marrone. Estou aqui no meu trabalho ouvindo você com minha amiga Lara.
1: Oi, Lara.
3: Minha bebezona Lara.
1: Oi, Lara.
3: Ela está dizendo, por favor. É Lara aqui, Lara de 9 aninhos. A minha bebê que eu tomo conta. Fique com Deus e porque toda essa situação está bom demais.
1: Beijo, Lara! Valeu, Aninha! Beijo pra você também, tá? É o nosso Drive Tudo aqui na 103, 6h37, 25 graus, ó.
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2: Boa tarde, Terra do Sul, boa tarde, Luciana Santos, boa tarde para todos os ouvintes aí da 103 FM. Quem está falando aqui é o Macaxeira de Pedra Branca. Eu gostaria de ouvir a música de Yacivá Monteiro, oferecendo para todos os ouvintes aí da 103 FM. Tá na 103? Tá bom demais.

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0: Henrique Castro, do grupo Menos é Mais, nem pagando. Gente, hoje saiu R$103, não foi? Pois é, R$103. Apresentando a Conexão Mangueiras e 103 FM. Conexão Mangueiras, que fica ali na Osvaldo Aranha, Avenida Osvaldo Aranha, 753, Loja A, no Novo Paraíso. Siga aí, vai, para que essa moçada continue aí, né? Participando com a gente aqui, ó, no Conexão 103. Pois é, arroba Conexão Mangueiras, tá bom? Ah, é. E hoje saiu R$103 para Solange Nascimento. Solange Nascimento, o número dela... Deixa eu ver, tá tão petitito tito aqui?
1: Menos é mais,
0: o número dela termina com... Deixa eu ver aqui. Deixa eu ver aqui, ó. Pois é, o número dela termina, pra ficar melhor aqui, ó, pra gente visualizar, gente, né? Então, aqui, ó, número dela. 2000 anos depois, abriu. Então, Solange Nascimento, o número dela é 4108. E Solange, ganhaste din-din, hein, menina sortuda? Entraremos em contato com você, tá? A produção entrará em contato contigo, tá? Mestre Olegário, um abraço! Ana Cristina, do Marcos Freire 1, aquele abraço. Um abraço a Ana Alice, do Bairro América, também. A Ana Patrícia, do Bairro Industrial. Muito obrigada por passar por aqui. 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Fico por aqui com o Drive Tudo. Amanhã tem mais. A partir das 5 horas da tarde. Drive Tudo aqui na 103.
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0: Daqui a pouquinho tem as lentinhas da 103. 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
0: 6h57.
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0: 25 graus em Aracaju.
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1: O Laboratório Central da Saúde Pública de Sergipe informou que foi confirmada a circulação de uma nova variante da influenza A, a H3N2, denominada subclado K. Segundo o LACEN, a descoberta foi realizada durante o monitoramento da circulação da gripe K por meio de análise de amostras analisadas em parceria com a Fundação Oswaldo Cruz, a Fiocruz. Para a população, a recomendação é manter a vacinação em dia, ficar atenta aos sintomas e buscar atendimento na unidade básica de saúde se houver sintomas. Eu sou Ayrton Lima e esse foi o Minuto News, que volta às 8 horas.
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1: E o Sema Santos.
2: Opa, eu aqui no estúdio da 103 FM, dando continuidade à nossa programação, momento tão esperado, né? Sei que você gosta das Lentinhas da 103, que rola aí no oferecimento de JL Nunes Refrigerações, refrigeração comercial, industrial, ar-condicionados e peças de reposição para açougue. 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Nana Caymmi, resposta ao tempo. Só para começar, as Lentinhas da 103 de hoje. 75, boa noite.

0: comigo esta noite. Ryan McKnight, Back at One. Você também ouviu Roberto Carlos, esse cara sou eu. Aí a nossa amiga Mônica Santos, assim, essa música todinha para ele. Top 10 que tá na estrada agora. É. Sei que você fala melhor, tá, amiga? Tentei só imitar um pouquinho, tá? É, ouviu também, ó, você também ouviu Malta, Diz Pra Mim, Netinho, ai que saudade de você, Nana KM, Resposta ao Tempo. Vamos fazer o seguinte, daqui a pouquinho eu volto com mais uma sequência aqui das lentinhas da 103, num oferecimento de JL Nunes Refrigerações, Parmegiano Restaurante e Pizzaria e Blossomville e Fascinatos Cosméticos. 7h26.
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0: 7h27.
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0: 25 graus em Aracaju.
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0: 7h29.
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0: prazer imenso. Olha só, Gabriel Santana, beijo pra você, pra vocês, né? Tá aí a Carmen, tá o Arnob, tá a Carla, a esposa aí do queridíssimo, amadíssimo, amadíssimo. É, ele, Gabriel Santana, que prazer tê-los aqui, coisa boa. Tudo bem, Arnob? Eu sempre falo com Carmen, né? Mas o Arnob não é de falar muito não, né? É. Abraço pra vocês, Carla. Beijo. É, que legal, que maravilha. Ricardo Linhares, tô aqui, viu? Coisa maravilhosa. Nara, lá de São Paulo também, curtindo aqui as lentinhas da 103. Lancivaldo Souza, popular santista do Japãozinho. Jonathan Santos, do João Alves, desejando pra todos aí boa noite. Boa noite. Boa noite, Marli Alves. Aí a nossa artesã do bairro Jabotiana. Tá gostando da sequência, né? Tá esperando que ele pergunte. Ah, tá bom. Ele vai perguntar. Tá com a timidez hoje, amigo? Fala com a gente.
1: E aí?
0: E aí?
1: Tá gostando,
0: tá
1: neném?
0: Tá gostando, neném. Enquanto isso, a Ellen Gomes tá lá em Resende, lá no Rio, comendo um estrogonofe, mandando até imagens pra gente, deixando a gente com água na boca. Depois diz assim, o Selma, gosto muito de você. Uhum. Tá bom. Ninha de Areia Branca. Oi, Ninha. Catita. José Juvenil do Boa Viagem. O Valfran, taxista também do Bairro Industrial. A Vilma do Santo Antônio. E você, pessoa, tá onde agora? A Vilma Augusta Santos tá no Santos Dumont, curtindo a 103. A Ana Cristina no Marcos Freire 1. Eita, nós. Macaxeira. Todo mundo reunido aqui no 32157300. Uhum. Bora de música. Sei que você gosta de ouvir boa música. Que tal KLB? Hã, Vilma? Hã? Sei que você gosta também. A dor desse amor. 7h33. As lentinhas da 103.

Paulo Ricardo, Felicidade. Você também ouviu Charlie Brown Jr., Céu Azul. Mini Riperton, esse pedido veio de longe, veio lá de São Paulo. Loving you. Ah, que legal. Deixa eu ver mais aqui. Pois é, você também ouviu na sequência Sandra de Sá, Solidão, KLB, A Dor Desse Amor. E aí, você tá gostando da sequência? Ô, Nara, forte abraço pra você. É, não dá, menina. Olha, Ricardo Tyron. É Ricardo Tyron. É assim que se fala? Se estiver errada, me corrija, por favor, tá? É, aí eles assim, é, e o Sema também hoje, eu sou radialista. Ah, colega, colega. Um abraço pra você, sucesso pra você em tudo, tá? Na vida, na profissão, enfim, tá? Um abraço, Ricardo Tyron. É assim mesmo? Sucesso, viu, amigo? É, é. Ele mora lá no Tijuquinha, lá em São Cristóvão. Muito legal. É, gostou de ouvir? Vilma, do Santo Antônio. É, ela gostou de ouvir. Paulo Ricardo. Claudice, estou na aula, mas estou... Menina, vai estudar, menina. Que não posso ouvir o programa agora, mas tô na aula. Menina, foca na aula. Foca na aula. Menina, ela fica assim, paciente. Mas eu queria tanto estar em casa ouvindo aí. Não, vamos, bora. Bora focar na aula também, tá certo? Um beijo pra você. Pode um negócio desse. Menina, vai estudar. Não é, Josefa Xavier? Acabou de chegar, tá cansadinha e tá curtindo também as lentinhas da 103. Olha, muito obrigada aí pela companhia de sempre, tá? 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Daqui a pouquinho eu volto. Já já tem mais.

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2: 7h55.
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2: Em Aracaju, 25 graus.
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1: Uma veterinária foi presa por suspeita de manipular e vender shampoo de cavalo para uso em humanos em Campo Grande, no Mato Grosso do Sul. Railane Diba Ferrari foi presa no bairro Universitário, onde ela mantém um pet shop. Além de veterinária, ela também atuava como influenciadora digital com mais de 500 mil seguidores e usava seus perfis na internet para divulgar os produtos que vendia. Eu sou Ayrton Lima e esse foi o Minuto News, que volta amanhã.
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1: 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E aí, tá gostando? Fernando e Sorocaba, Madrid, 8:01. Boa noite.

0: Você acredita? Daqui a pouquinho é a última sequência das lentinhas. Imagina, tá quase acabando. Que coisa, né? Que de abelha. Você ouviu aí Como Eu Quero, Luiz Miguel Labarca. Pois é, a favorita aí do nosso amigo Ricardo Linhares. E a voz a gente viu aqui, ó. Raul Seixas, Medo da Chuva. Melim, Oceano, Ed Sheeran, Fotografe. E também Fernando Sorocaba, Madrid. Vamos fazer o seguinte, preparados, né? Aí para a última sequência das lentinhas da 103, mas não vou para os comerciais antes que o nosso colega aqui pergunte. Pergunte, coleguinha, vai, pergunta, vai.
1: E aí?
0: E aí?
1: Tá gostando, neném?
0: Tá gostando, neném? 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Bora para os comerciais? Daqui a pouquinho, a última sequência. As lentinhas da 103.
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1: 8h26.
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1: Opa, em Aracaju agora 25 graus.
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5: 25 graus.
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1: 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Olha que legal de se ouvir, né? Aqui, ó, a Marli, deixa eu baixar aqui o chachim, deixa eu conversar. Pois é, a Marli, ela falou assim: é uma delícia ficar na calmaria aqui do meu ateliê, ouvindo essas músicas. Oh, Marli, nossa artesã, lá no bairro Jabotiana. E a Glaucia Carvalho, do Japãozinho, ela diz assim: eu amo, grande Raul Seixas, gostou, né? A Leninha tá no bairro Farolândia também, curtindo a gente. E você, tá onde agora? As lentinhas da 103. Ih, música não para não, na última sequência... Amanhã, talvez. Joana, aqui, nas lentinhas da 103, 8h32.

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Marília Mendonça, você ouviu também aqui nas lentinhas da 103, nessa última sequência, né? Gostou de ouvir Café da Manhã? Nossa estrelinha. É. Whitney Houston, Look to You. Também ouviu Biafra, Leão Ferido. Chico Queiroga, Antônio Rogério, Cheiro da Terra. E Joana, Amanhã Talvez. Agora talvez não, né? Porque amanhã a gente se encontra, mas com certeza, Deus quiser, aqui a partir das 7 horas da noite com as lentinhas da 103. Muito obrigada por sua companhia, tá? Que presença maravilhosa você fez aqui, nossa, coisa boa, né, Catita? Maravilha! Ó, muito obrigada a todos que sempre passam por aqui e dizem assim, opa, nunca deixei o Sema falando sozinho aqui no estúdio, sempre faz companhia aqui, né, nem que seja pra dar um oi e só gratidão, tá bom? Ó, ficando por aqui as lentinhas da 103, amanhã a última edição, né, no oferecimento de JL Nunes Refrigerações, refrigeração comercial, industrial, ar-condicionados e peças de reposição para açougue. 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Vem aí a voz do Brasil e em seguida, Love Songs com ele, Marcos Soares. Beijo, a gente se encontra. Tchau.

0: está no ar a Voz do Brasil. As notícias do governo federal que movimentaram o país no dia de hoje.
1: Olá, boa noite.
2: Boa noite para você que nos acompanha em todo o país.
1: Quarta-feira, 6 de maio de 2026.
2: E vamos ao destaque do dia: acesso mais fácil à carteira de motorista.
1: Um teste, teste teórico gratuito para tirar a CNH. Brasileiros economizaram R$1,8 bilhão desde dezembro do ano passado.
2: E a partir de agora, alunos poderão buscar instrutores e autoescolas pela localização em aplicativo. Cleide Ló.
3: A nova jornada do instrutor também permite ao candidato entrar em contato direto com profissionais autônomos.
1: Você vai ouvir também segurança na Amazônia.
2: Crime organizado tem prejuízo de mais de R$170 milhões.
1: Operação Ágata tem foco em ações de combate ao garimpo ilegal, ao tráfico de drogas e a crimes ambientais.
2: E ainda, agricultores familiares podem renegociar dívidas com descontos de até 96%.
1: É o Desenrola Rural. Quem vai explicar pra gente como vai funcionar essa etapa do programa é Fernanda Machiavelli, ministra do Desenvolvimento Agrário e Agricultura Familiar.
2: Hoje, na apresentação da Voz do Brasil, Mariana Jungmann e Nazi Brum.
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2: O presidente Lula chega logo mais aos Estados Unidos.
1: Ele está indo se encontrar com o presidente Donald Trump para discutir temas estratégicos para os dois países.
2: E quem está lá na capital dos Estados Unidos acompanhando tudo é a repórter Luana Karen. Oi, Luana, boa noite.
4: Boa noite, Nazi e Mariana. Boa noite aos ouvintes da Voz do Brasil. O presidente Lula deve chegar a Washington, D.C. por volta das 8 da noite, no horário local, 9 da noite aí no horário de Brasília. A previsão é que amanhã o presidente Lula se encontre com o presidente dos Estados Unidos, Donald Trump, na Casa Branca. A primeira vez que os dois presidentes se encontraram pessoalmente foi nos bastidores da Assembleia Geral das Nações Unidas, em Nova York, em setembro do ano passado. Já em outubro de 2025, Lula e Trump se encontraram em Kuala Lumpur, na Malásia, durante a Cúpula de Nações do Sudeste Asiático. Na oportunidade, os presidentes trataram da taxa